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1: Olá, boa noite.
2: Boa noite para você que nos acompanha em todo o país.
1: Terça-feira, 9 de junho de 2026.
2: Vamos ao destaque do dia, Estatuto da Segurança Privada.
1: Presidente Lula regulamenta a lei que traz mais controle das autoridades sobre esse tipo de serviço.
2: Segurança jurídica também deve estimular a abertura de mais empresas no setor.
1: O presidente também destacou a legitimidade para trabalhadores que fazem serviços de vigília e segurança.
3: Da cidadania para você, é você andar de cabeça erguida, não sendo tratado como clandestino e não recebendo calote.
2: E ainda, Conselho de Política Energética vai avaliar aumento da mistura de etanol na gasolina.
1: Proposta do governo e de empresários é que composição passe a ter 32% de álcool combustível. Márcia Fernandes.
4: Se a medida for acatada, 450 milhões de litros de gasolina deixarão de ser importados.
2: E a gente vai falar também da prevenção aos incêndios florestais esse ano.
1: Com a possibilidade de termos El Niño no segundo semestre, o governo do Brasil já vem se preparando com contratação de profissionais e equipamentos.
2: A gente conversa sobre isso em entrevista ao vivo com o ministro do Meio Ambiente e Mudança do Clima, João Paulo Capobianco.
1: Hoje, na apresentação da Voz do Brasil, Mariana Jungmann e Luciano Seixas.
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1: O governo pretende aumentar novamente o percentual de etanol presente na gasolina, agora para 32%.
2: A proposta, que é defendida também por empresários do setor, será avaliada nas próximas semanas pelo Conselho Nacional de Política Energética.
1: E se aprovada, deve contribuir para aumentar a autonomia do país no setor de combustíveis e diminuir os preços para o consumidor.
4: Empresários e representantes do setor de etanol levaram ao governo federal a proposta de um aumento no percentual de etanol na gasolina para 32%. Hoje, esse percentual é de 30%. De acordo com o ministro de Minas e Energia, Alexandre Silveira, a medida pode ajudar a reduzir o preço do combustível e acelerar o processo de descarbonização.
5: Um tema fundamental para a segurança energética, para aumentar ainda mais a mistura do etanol anidro na gasolina, deixando de ser necessária a importação de gasolina e, com isso, minimizando os impactos também da guerra, como temos conseguido, tanto com as subvenções quanto com as desonerações, a gente possa chegar na bomba com o menor preço de combustível no Brasil.
4: Se a medida for acatada, de acordo com o ministro, 450 milhões de litros de gasolina deixarão de ser importados. O anúncio foi feito nesta terça-feira, após uma reunião entre representantes do setor, ministros e o presidente Lula. Um dos participantes, Evandro Gussi, presidente da União da Indústria de Cana-de-Açúcar e Bioenergia, destacou a viabilidade desse aumento do percentual do etanol.
6: A mistura de 32% ela já foi testada com sucesso quando a mistura foi elevada para 30%. Então nós estamos aqui muito animados. Para se ter uma ideia, desde que a guerra começou, essa diferença de preço entre etanol e gasolina já fez com que o consumidor brasileiro economizasse cerca de 2 bilhões de reais.
4: O aumento no percentual de etanol na gasolina deve ser avaliado pelo Conselho Nacional de Política Energética em até 15 dias. Reportagem Márcia Fernandes.
2: Mais legitimidade para os profissionais e empresas do setor de segurança privada.
1: O presidente Lula regulamentou hoje, por meio de decreto, o Estatuto da Segurança Privada.
2: O documento traz regras e obrigações para o funcionamento das empresas, facilitando a fiscalização e o combate a serviços clandestinos.
7: Maior controle das autoridades e mais segurança para os profissionais da área. A lei que criou o Estatuto da Segurança Privada, de 2024, ganhou agora regulamentação. O decreto, assinado pelo presidente Lula, define, por exemplo, o número mínimo de vigilantes por atividade e a quantidade mínima de veículos, além de trazer regras sobre a circulação de carros fortes, a obrigação de comunicar crimes em prazo definido e quais disciplinas devem constar nos cursos de formação. O presidente Lula destacou que a medida traz dignidade aos profissionais da segurança privada.
3: Dá cidadania para você, é você andar de cabeça erguida, não sendo tratado como clandestino e não recebendo calote. É reconhecimento, de que vocês não são um estorvo na segurança pública. Vocês fazem um processo de complementariedade à questão da segurança pública nesse país.
7: Com as novas regras, a expectativa é que o controle da Polícia Federal sobre o setor seja mais efetivo, impedindo o funcionamento de grupos clandestinos. A ideia é evitar que empresas que operam na informalidade continuem sendo um risco à população, principalmente quando há uso de armas de fogo e outros equipamentos de uso controlado ou restrito. De acordo com o diretor-geral da Polícia Federal, Andrei Rodrigues, há no país 7 mil empresas de segurança privada. Com a regulamentação, a expectativa é que o número de empresas aumente.
8: Serão mais de 17 mil empresas no setor, que empregarão cerca de 1 milhão de pessoas. Mais do que ampliar o escopo, o normativo organiza o setor, confere previsibilidade, reduz litígios e cria um ambiente mais seguro para as empresas, trabalhadores e, sobretudo, para a sociedade brasileira.
7: Entre as inovações da lei está a ampliação dos serviços compreendidos como de segurança privada, incluindo nesse entendimento o serviço de segurança pessoal e o monitoramento de sistemas eletrônicos de segurança. As empresas têm até o segundo semestre de 2027 para se adaptarem às novas regras. Reportagem Luana Karen.
1: Desde o início desse ano, o governo do Brasil vem fazendo ações preparatórias para um fenômeno climático que deve ocorrer no segundo semestre, o El Niño.
2: A previsão é que ele torne a estação seca mais severa, o que pode ocasionar mais incêndios florestais.
1: A prevenção e redução dos danos causados pelo El Niño é um dos temas que estão sendo apresentados esta semana em Brasília, durante a Semana do Meio Ambiente.
2: E hoje nós temos aqui no estúdio o ministro do Meio Ambiente e Mudança do Clima, João Paulo Capobianco, que vai nos falar mais sobre a contratação de brigadistas, a compra de equipamentos e outras ações já efetivadas. Boa noite, ministro.
9: Boa noite, é um prazer estar com vocês e falando para todo o Brasil.
2: Ministro, o Dia do Meio Ambiente foi comemorado agora há pouco, no dia 5, ontem foi Dia dos Oceanos. O Ministério do Meio Ambiente está fazendo uma série de eventos ao longo dessa semana, né? O que são esses eventos? Quais as ações que o senhor destacaria nessas datas?
9: Bom, primeiro, uma exposição inédita, aberta a todo o público, toda a sociedade, mostrando não apenas a riqueza do meio ambiente brasileiro, com exposições fotográficas, a exposição Afluentes, que nós temos junto com o BNDES e o Fundo Amazônia, que mostra todos os investimentos do Brasil na promoção do desenvolvimento sustentável da Amazônia, dos demais biomas, mas também algo muito bacana, que é apresentar à sociedade os equipamentos que hoje o governo federal dispõe para fazer o enfrentamento a incêndios e melhorar a fiscalização ambiental. Então temos uma vila operacional do IBAMA e ICMBio montados ali na Biblioteca Nacional, no pátio, aberto a toda a sociedade, para conhecer esses equipamentos, interagir com os profissionais do IBAMA e do ICMBio, entender como funciona as ações preventivas e de combate a incêndios. E também temos ali um veículo que está fazendo o chamado manejo ético de animais domésticos, né? A castração, a colocação da microchipagem, aberto ao público gratuito, para que as pessoas também vejam uma ação importante, que é o tratamento adequado dos animais domésticos, cães e gatos, né, no nosso país.
1: Ministro, esse ano há a previsão daquele fenômeno climático que a gente sempre ouve falar, né, o tal El Niño. Por que que ano de El Niño preocupa mais do ponto de vista ambiental? E o que que o Ministério vem fazendo de maneira preventiva em relação a isso?
9: O El Niño é um fenômeno natural, né, que sempre ocorreu, mas com o agravamento da situação climática, o aquecimento global, ele vem ocorrendo com mais intensidade e reduzindo os seus períodos de ocorrência. Por exemplo, tivemos El Niño em 2024, muito forte. Todos se lembram do esforço feito pelo governo brasileiro, juntamente com os estados, municípios e sociedade, para reduzir os incêndios, mas que assim mesmo, com todo o esforço, foram bastante significativos. Nós temos monitorado desde o final do ano passado os cenários de El Niño. Temos aí os maiores especialistas, os grandes meteorologistas brasileiros trabalhando em parceria com o governo federal, monitorando reuniões mensais, e estamos verificando, infelizmente, que os indícios de que será um El Niño forte estão crescendo. E o que significa um El Niño forte? Significa secas mais intensas e prolongadas na região norte, nordeste e centro-oeste, que inclui aí a Amazônia, a Caatinga, o Cerrado e o Pantanal, e chuvas intensas na região sul, Rio Grande do Sul, Paraná e Santa Catarina, com chances de novas enchentes importantes. Então, o que nós estamos fazendo? Atuando de forma preventiva em várias frentes. Primeira frente importante é o aumento da capacidade do governo federal de fazer frente aos incêndios florestais. Nós teremos esse ano o maior número de brigadistas atuando no enfrentamento. São mais de 4.630 profissionais do governo federal que vão estar monitorando e atuando nas frentes de incêndio. Também fizemos, já o ano passado, um desembolso, que na realidade começou em 2024, se intensificou em 2025, de repasses de recursos para os corpos de bombeiro dos estados mais críticos, principalmente em toda a Amazônia. Foram mais de 430 milhões de reais que nós transferimos para os corpos de bombeiros nos estados da Amazônia, recursos do Fundo Amazônia, e agora este ano fizemos repasse para vários estados da região do Cerrado brasileiro e Pantanal. Então nós temos esse ano, somando para a Amazônia com o Cerrado e Pantanal, nós temos aí mais de 500 milhões, quase 600 milhões de reais que foram investidos nos corpos de bombeiros. Então nós temos mais preparação dos estados, mais preparação do governo federal, mas evidentemente o elo fundamental aqui é a sociedade, e aí a importância desse programa nosso para poder se comunicar diretamente com o cidadão e com a cidadã que estão na linha de frente. E aí eu gostaria de aproveitar essa oportunidade para fazer um apelo a todos que estão nos ouvindo: não use fogo. O fogo muitas vezes é usado no Brasil para queima de lixo, para limpar um pasto, para abrir um terreno. O problema é que na situação que nós vamos enfrentar, isso se torna incontrolável. Uma pequena ignição que a gente faça...
10: As pessoas subestimam, né, ministro?
9: As pessoas subestimam.
10: O poder do fogo durante o período de seca, né?
9: Exatamente, porque o fogo, quando você evita ele, é o ideal. Agora, quando você combate ele no início, é o segundo passo importante. Se você não faz isso, ele pode adquirir a potência de um grande incêndio, às vezes de quilômetros de extensão, tornando o trabalho dos brigadistas, dos bombeiros, extremamente difícil. Portanto, é importantíssimo que a sociedade esteja atenta. Não use fogo a partir agora de junho. Evite ao máximo, porque a situação climática vai ser muito desfavorável. Além disso, é importante também lembrar um fato novo. O Brasil aprovou no Congresso Nacional, em 2024, a nova lei, a Lei do Manejo Integrado do Fogo. E a responsabilidade em prevenir, combater incêndios, hoje é de toda a sociedade. Não é apenas do governo federal. O governo federal tem capacidade de atuação? Tem. Está se preparando? Está. Aumentou a sua capacidade de intervenção com equipamentos e recursos humanos? Sim. Mas o mais importante aqui é compartilhar essa responsabilidade com os estados, municípios e com os proprietários rurais, que hoje, pela nova lei, passam a ter responsabilidade de montar brigadas, ter equipamentos e atuar na prevenção de incêndios.
10: Pois é, falando nos equipamentos, o Ministério do Meio Ambiente, o IBAMA, o Instituto Chico Mendes, foi feito também um investimento na compra de equipamentos, aeronaves, veículos, né? Que equipamentos são esses e que investimento foi esse?
9: Olha, juntando IBAMA e ICMBio, nós temos aí 19 helicópteros e 19 aviões. Então, é o maior investimento já feito. Nós temos também, sob a coordenação da Casa Civil da Presidência da República, a Sala de Situação, que já começou a se reunir. Ela reúne 19 ministérios e autarquias e órgãos vinculados que se reúnem e planejam ação. Então, Forças Armadas, Aeronáutica, Exército, Marinha, oferecendo apoio logístico e de equipamentos também. Nós temos ali os estados envolvidos, que aportam com seus corpos de bombeiros. Temos uma mobilização de equipamentos que são destinados a as brigadas locais. Então, abafadores, sopradores, EPIs, isso é muito importante. Hoje o IBAMA e o ICMBio distribuem milhares de equipamentos para pessoas lá na ponta, mesmo que não sejam profissionais do governo federal, mas que sejam brigadas voluntárias, por exemplo, ou brigadas municipais, são muitas no Brasil.
10: As brigadas indígenas também.
9: As brigadas indígenas, as brigadas quilombolas, né, de pessoas da comunidade, que recebem equipamentos, orientação para fazer frente a isso rapidamente. Então, há um investimento muito grande, alguns equipamentos de grande porte, inclusive, retroescavadeiras que abrem valetas para fazer aceros, ou seja, um conjunto grande de equipamentos. Mas, repito, tudo isso é importante. O governo está fazendo um grande investimento, apoiando todos os envolvidos, mas, repito, o cidadão e a cidadã ali na ponta é que podem fazer a diferença. Por isso, a importância de nós termos no Brasil a consciência de que a mudança do clima criou um problema novo. Nós não estávamos acostumados. O Brasil não era um país de grandes incêndios florestais. E, infelizmente, se tornou um país com muito risco. E a cidadã e o cidadão na ponta podem fazer toda a diferença.
1: Muito bem, nós conversamos com o ministro do Meio Ambiente e Mudança do Clima, João Paulo Capobianco. Muito obrigado pela entrevista aqui à Voz do Brasil, ministro.
9: Foi um prazer, obrigado pela oportunidade que nós podemos falar com todo o Brasil de um assunto tão importante que todos podem ajudar a resolver.
10: E lembrando sempre que a prevenção é melhor do que o remédio, é melhor do que correr atrás do fogo depois, né, ministro?
9: Exatamente, a prevenção é tudo.
10: Gestores públicos, representantes de órgãos de controle e organizações da sociedade civil.
1: Mais de 7 mil integrantes da rede de parcerias coordenada pelo governo federal estão em Brasília para discutir melhorias na gestão dos recursos públicos.
10: A ideia é propor soluções para que a aplicação do dinheiro e a gestão desses recursos seja mais eficiente, melhorando a vida do cidadão nas cidades brasileiras.
11: O dinheiro que chega às escolas e postos de saúde, a aplicação de recursos em obras, compras públicas e convênios. Para garantir que tudo isso seja aplicado com eficiência e transparência, existe uma rede criada pelo governo federal há mais de 10 anos. É a rede de parcerias, formada por órgãos públicos, estados, municípios, instituições de controle, organizações e sociedade civil. E para discutir esses temas, nos próximos 3 dias, mais de 7 mil representantes dessa rede estarão reunidos em Brasília, no Fórum Nacional da Rede de Parcerias, Transferências e Compras Públicas. Na abertura do evento, a ministra da Gestão e da Inovação e Serviços Públicos, Esther Dueck, lembrou que o objetivo é fortalecer a cooperação e melhorar a gestão das políticas públicas.
12: A gente tem realidades administrativas, fiscais, institucionais muito distintas entre cada uma das experiências que a gente tem aqui juntos. A gente tem trabalhado para entender essas diferenças e para construir, com diálogo, soluções que respeitem essa diversidade brasileira. A cooperação federativa, que é um eixo prioritário do nosso governo, é um mote grande desse nosso fórum.
11: Realizado todos os anos no mês de junho, o fórum é um espaço de troca de experiências, capacitação e construção de soluções para a gestão pública brasileira. Nesta edição, são mais de 200 atividades entre painéis, palestras e oficinas. Em salas temáticas, os gestores podem consultar especialistas

0: pequenos negócios, como os microempreendedores individuais, fortalecendo economias locais e promovendo inclusão produtiva. Mais informações sobre a plataforma estão no site gov.br/contrata-mais-brasil. Reportagem Gabriela Noronha.
1: O governo do Brasil vai divulgar os processos já concluídos relacionados à autorização de empresas de apostas de cota fixa, conhecidas como BETs.
2: O anúncio foi feito essa semana pelo ministro da Fazenda, Dario Durigan.
1: Ele garantiu que serão preservados os dados pessoais dos proprietários e dirigentes das empresas, sem comprometer o compromisso do governo com a transparência.
3: Nós estamos falando de 25 mil documentos, mais ou menos, que foram exigidos pelo Ministério da Fazenda, para que a gente pudesse fazer uma avaliação de origem de capital, do imposto de renda das pessoas que se dizem dirigentes das BETs. Nós vamos fazer transparência das empresas, de todos os processos que já foram concluídos, processos que seguem em tramitação, nós vamos aguardar a conclusão. Claro que a gente vai precisar fazer isso com uma força-tarefa para tarjar os nomes, não implicando em responsabilidade para os servidores públicos.
2: Pois é, a força-tarefa mencionada pelo ministro será conduzida em parceria com a Controladoria Geral da União, com o objetivo de acelerar a disponibilização dos documentos.
1: As informações serão publicadas no portal oficial do Ministério da Fazenda e ficarão disponíveis para consulta.
2: A Secretaria de Prêmios e Apostas também informou que está reforçando as ações de monitoramento e fiscalização sobre os jogos online, em razão da realização da Copa do Mundo de Clubes.
1: No Brasil, estima-se que cerca de 8 milhões de mulheres convivem com a endometriose, sendo 2 milhões delas adolescentes.
2: A doença, que afeta o útero, é crônica e causa dores intensas na região pélvica, cólicas menstruais fora do normal e pode levar à infertilidade.
1: Para estimular pesquisas que ajudem a descobrir novas formas de prevenção, diagnóstico e tratamento para a doença, o Ministério da Ciência e Tecnologia e Inovação anunciou um investimento de 50 milhões de reais.
2: O valor vai se somar a mais 10 milhões do Instituto Alana, organização voltada para os direitos das crianças.
1: É o maior já investido pelo governo em ciência sobre a saúde feminina.
4: 60 milhões de reais vão ser investidos em pesquisas sobre endometriose, dor pélvica e saúde menstrual no Brasil. Os recursos são de uma parceria entre o Ministério de Ciência, Tecnologia e Inovação e o Instituto Alana, anunciada nesta terça-feira. Desses 60 milhões de reais, 50 milhões de reais serão do Ministério da Ciência, Tecnologia e Inovação via Conselho Nacional de Desenvolvimento Científico e Tecnológico, o CNPq, para criar soluções que possam ser aplicadas no Sistema Único de Saúde, o SUS. Esse é o maior investimento já feito pelo MCTI em pesquisas sobre saúde da mulher. As propostas vão ser selecionadas por chamada pública do CNPq e devem abordar temas como causa e prevenção, diagnóstico, tratamento e impacto social. Segundo o Ministério da Ciência, Tecnologia e Inovação, as pesquisas vão reduzir lacunas de conhecimento sobre a endometriose, uma doença crônica que afeta cerca de uma em cada 10 meninas e mulheres e que pode levar anos para ser diagnosticada. A estimativa é que 8 milhões de brasileiras em idade reprodutiva convivam com endometriose, sendo 2 milhões de adolescentes. Priscila Machado para a Voz do Brasil.
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2: E antes de encerrar a Voz do Brasil de hoje, a gente passa para dar um recado para os estudantes que ainda não fizeram a inscrição do Exame Nacional do Ensino Médio.
1: O prazo vai até sexta-feira, dia 12.
2: Alunos de escolas públicas e beneficiários do PEDMEIA têm a inscrição pré-preenchida esse ano, mas eles precisam entrar na página do participante e confirmar a participação.
1: O pedido de isenção da taxa também não elimina a necessidade de fazer a inscrição.
2: Por isso, se a sua ainda estiver pendente, confira lá na página do participante e conclua o processo para fazer as provas que estão marcadas para os dias 8 e 15 de novembro.
1: Para os candidatos não isentos, a taxa de inscrição é de R$ 85,00 e agora pode ser paga até 17 de junho.
2: E essas foram as notícias do

0: Governo do Brasil.
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1: Fique agora com as notícias do Poder Judiciário e do Congresso Nacional. Boa noite.
0: Boa noite para você e até amanhã.
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4: O Supremo Tribunal Federal impõe multa diária a estados e municípios que não prestaram contas sobre emendas PIC.
5: Presidente do TSE assina acordo de cooperação com defensorias públicas.
4: TST fará audiência pública sobre o controle do uso de banheiro durante jornada de trabalho.
5: Boa noite, eu sou Marcela Luiza.
4: E eu sou Walter Lima.
5: Supremo Tribunal Federal determina novas medidas sobre a execução e fiscalização das emendas parlamentares, sobretudo as chamadas emendas PIX, direcionadas ao setor de eventos.
4: A decisão é do ministro Flávio Dino, relator do caso no STF. Pablo Lemos.
6: A medida mira estados e municípios que receberam repasses entre 2020 e 2024 e ainda não esclareceram a destinação dos recursos. O relator, ministro Flávio Dino, impôs multa diária de 1% do valor da emenda recebida aos que continuarem omissos ou em falta na apresentação de planos de trabalho ou em relatórios de gestão online. Flávio Dino também deu 10 dias para o Ministério do Turismo identificar e notificar os entes federados e determinou à Controladoria Geral da União auditoria profunda nos dados já enviados. A CGU terá 5 dias úteis para apresentar um cronograma de trabalho.
5: Presidente do TSE assina acordo de cooperação com as defensorias públicas.
4: A ideia é garantir assistência jurídica gratuita a eleitores e candidatos. Estevão Furtado.
7: Segundo o presidente do Tribunal Superior Eleitoral, ministro Cássio Nunes Marques, a iniciativa ajuda a remover barreiras e garantir uma participação mais igualitária no processo democrático.
8: Nosso compromisso é assegurar que nenhuma cidadã e nenhum cidadão deixe de exercer plenamente seus direitos políticos por ausência de orientação ou assistência jurídica. Como tenho dito, ninguém será deixado para trás em nossa jornada democrática. A Justiça Eleitoral brasileira continuará trabalhando para garantir eleições íntegras, transparentes, acessíveis e confiáveis, com especial atenção à proteção das pessoas historicamente minorizadas e daquelas em maior situação de vulnerabilidade.
7: A parceria busca ampliar o acesso à justiça eleitoral e prevê atuação prioritária em casos de fraude à cota de gênero, violência política, assédio político e assédio eleitoral no ambiente de trabalho.
5: Tribunal Superior do Trabalho fará audiência pública sobre controle do uso de banheiro durante jornada de trabalho.
4: O debate vai auxiliar o julgamento sobre os limites do poder do empregador e eventual configuração de dano moral. Marla Lacerda.
9: Você pode dar a sua opinião. A audiência pública vai tratar de situações bem específicas, como no caso das linhas de produção, por exemplo, em que o posto não pode ficar desocupado em momento algum. E se a empresa pode ser punida por dano moral, caso tente controlar ou limitar o número de vezes que o trabalhador ou trabalhadora vai ao banheiro, considerando inclusive as condições de saúde do empregado. A audiência vai ser em agosto, mas o formulário para participar já está no site do TST.
5: São nulos os contratos de empréstimo bancário feitos por pessoa analfabeta em terminais de autoatendimento, como caixas eletrônicos.
4: Essa conclusão é do Superior Tribunal de Justiça, Fátima Uchoa.
10: A terceira turma do STJ declarou a nulidade de empréstimos contratados por um homem analfabeto e determinou a devolução dos valores descontados da conta dele em razão de contratos e outras despesas, mas compensando com quantias que o banco já havia disponibilizado. Segundo o relator ministro Ricardo Vilas Boas Cueva, a pessoa analfabeta tem plena capacidade para praticar atos da vida civil, mas para a validade de contratos escritos, a lei exige formalidades como a assinatura a rogo, ou seja, com a assinatura de outra pessoa a pedido do analfabeto e na presença de duas testemunhas, a fim de garantir a compreensão e a manifestação da própria vontade do contratante.
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5: Uma boa noite.
4: E até amanhã.
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12: Eu sou Paula Groba.
13: E eu sou Humberto Pinheiro.
12: E estes são os destaques de hoje do Jornal do Senado, que começa agora.
13: Senado aprova projeto que amplia apoio a vítimas de trabalho escravo.
12: Avança projeto que permite internação de adolescentes por até 10 anos.
13: Presidente do BRB presta esclarecimentos no Senado sobre acordo com Banco Master.
12: Boa noite.
13: Boa noite.
12: Senadores da Comissão de Assuntos Econômicos ouviram hoje o presidente do Banco de Brasília, BRB, Nelson Antônio de Souza, e pediram esclarecimentos sobre a negociação com o Banco Master, fechada sem que o balanço de 2025 da instituição adquirida tivesse sido apresentado.
13: Aos senadores, Nelson de Souza defendeu que o BRB tem condições de recuperação. A repórter Marcela Cunha tem mais detalhes.
14: O presidente do BRB, Nelson Antônio de Souza, disse a Comissão de Assuntos Econômicos que o banco precisa de um aporte de 8 bilhões e 800 milhões de reais para enfrentar os efeitos das operações com o Banco Master. O plano prevê um empréstimo do Fundo Garantidor de Créditos ao governo do Distrito Federal e securitização de dívida do GDF. Mas o presidente da CAI, Renan Calheiros, do MDB de Alagoas, questionou a homologação do acordo pelo Supremo Tribunal Federal antes da divulgação do balanço de 2025 do banco.
15: Eu não entendo como é que o Supremo aprova um plano sem que o BRB publique o balanço de 2025. Como se faz um plano? Um plano nas nuvens.
14: Nelson afirmou que não havia decisão judicial impedindo a publicação do balanço, mas explicou que as demonstrações financeiras precisaram ser revisadas a cada novo achado da auditoria independente. Ele disse que o BRB adotou medidas de governança e troca de dirigentes e defendeu que o banco tem condições de recuperação. O senador Isalci Lucas, do PL do Distrito Federal, questionou o risco transferido aos cidadãos do DF, considerando que o GDF é o garantidor da operação.
16: A garantia desse 16% compromete, né, a saúde, a educação, a segurança, porque o Fundo de Participação de Estado e de Município é para isso.
14: As críticas foram reforçadas pela senadora Leila Barros, do PDT do Distrito Federal, que destacou que a conta para salvar o banco representaria mais de R$ 2.200 por habitante do DF.
12: A sanção da lei que aumenta as punições para o exercício ilegal da medicina veterinária teve repercussão no Senado.
13: A nova legislação passa a tratar a prática como crime previsto no Código Penal e tem como objetivo ampliar a proteção dos animais, preservar a saúde pública e fortalecer a segurança sanitária do país. Repórter Henrique Nascimento.
17: Quem atuar como médico veterinário sem autorização legal poderá ser punido com detenção de 6 meses a 2 anos. A medida está prevista na nova lei que passa a incluir a medicina veterinária entre as profissões protegidas pelo Código Penal contra o exercício ilegal. Ao comentar a sanção da norma, o senador Sérgio Moro, do PL do Paraná, relator da proposta no Senado, disse que a medida vai ajudar no combate à atuação de pessoas sem qualificação profissional.
18: Muitas vezes acabam exercitando legalmente essa profissão, até realizando às vezes cirurgias médicas veterinárias com resultados desastrosos. E eu creio que é um avanço importante, tanto para proteger a profissão, como igualmente para proteger, né, os animais, e a gente tem esse grande apreço.
17: O senador Esperidião Amin, do Progressistas de Santa Catarina, destacou a contribuição dos veterinários para que o Brasil avançasse no combate à febre aftosa.
19: E eu celebro a importância do veterinário por registrar o seguinte: o meu estado, quando eu estava no governo, em 99, 2000, conseguiu, graças aos veterinários catarinenses e brasileiros, a condição de primeira unidade política da América Latina livre de aftosa sem vacinação.
17: Antes da mudança, o exercício ilegal da medicina veterinária era tratado apenas como contravenção penal. Agora, a atividade passa a receber o mesmo tratamento previsto para médicos, dentistas e farmacêuticos.
12: O furto ou o roubo de combustíveis poderão receber punições mais severas.
13: A Comissão de Infraestrutura do Senado aprovou um projeto que cria uma modalidade específica para esses crimes, com penas que podem chegar a 10 anos de reclusão. Repórter Márcio Maturana.
20: Furto ou roubo de petróleo, gás natural e outros combustíveis podem ter pena de 4 a 10 anos de reclusão, segundo um projeto aprovado pela Comissão de Infraestrutura. O texto, já aprovado pela Câmara, segue para a Comissão de Segurança Pública com parecer favorável de Jaime Bagatoli, do PL de Rondônia.
21: Tem que ter punições mais severas para esses tipos de furto, para esses tipos de roubo, para esse tipo de danos que essas pessoas estão causando, prejuízo econômico e prejuízo ambiental.
20: O projeto prevê que a pena vai ser aumentada em 1/3 se o crime for praticado por 2 ou mais pessoas, por ex-empregado e quando houver destruição de algum obstáculo. E em 2/3, quando o crime causar paralisação das atividades, incêndio, poluição, lesão corporal grave ou morte.
12: E hoje a legislação brasileira limita a 3 anos o tempo de internação de adolescentes em conflito com a lei, mas esse prazo pode aumentar.
13: A Comissão de Segurança Pública aprovou um projeto que prevê até 10 anos de internação para jovens envolvidos em crimes violentos. Os detalhes na reportagem de Bruno Lourenço.
22: O projeto de lei aumenta de 3 para até 5 anos o tempo máximo de internação de adolescentes infratores. Já para as infrações praticadas com violência, grave ameaça ou equiparadas a crime hediondo, o período de restrição de liberdade pode chegar a 10 anos. O texto aproveitou a iniciativa já aprovada no ano passado do senador Fabiano Contarato, do PT do Espírito Santo. Ele espera que, com a pressão do Senado, essas matérias, enfim, sejam votadas na Câmara dos Deputados.
23: Eu não acho razoável você explicar para uma mãe que teve a filha vítima de estupro, para um rapaz de 17 anos que, após estuprar, matou e ocultou o cadáver, ele vai ficar internado até 3 anos. Não quer dizer nem que ele vai pegar 3 anos.
22: A proposta prevê audiência de custódia no prazo de 24 horas, também altera atenuantes por idade que diminuem o tempo de prescrição da pena e especifica que o adolescente que atingir a maioridade durante o cumprimento de medida socioeducativa deverá ser transferido para unidade específica e separada dos demais adolescentes e distinta de estabelecimentos prisionais destinados a adultos.
12: O senador Humberto Costa, do PT de Pernambuco, defendeu a decisão do Ministério da Saúde de suspender preventivamente a aplicação da vacina contra a dengue produzida pelo Instituto Butantan após o registro de 2 mortes sob investigação. Médico, ele ressaltou que ainda não há evidências de relação entre os casos e o imunizante.
13: Segundo o senador, a suspensão temporária demonstra cautela das autoridades sanitárias e não representa uma condenação da vacina. Humberto Costa destacou que a vacina passou por todas as etapas de testes clínicos, foi aprovada pela Anvisa e já foi aplicada em mais de 500 mil pessoas.
24: Os estudos demonstraram eficácia geral de 65% contra a doença e eficácia superior a 80% contra os casos mais graves. Esses números são extremamente relevantes diante de uma enfermidade que há décadas desafia a saúde pública brasileira.
12: E o plenário do Senado aprovou uma proposta que estabelece medidas para proteger e acolher trabalhadores resgatados de condições análogas à escravidão.
13: O projeto também altera diversas leis para incluir disposições sobre o combate ao trabalho escravo, a priorização de benefícios sociais para as vítimas e a facilitação do acesso à justiça. Repórter Douglas Castilho.
25: Uma das novidades é a preferência da população vitimada para receber o Bolsa Família. Outra inovação é que, para a fiscalização, será possível entrar no domicílio em que ocorre a possível violação sem mandado judicial, necessitando para isso apenas de autorização do empregador ou do empregado residente no local. O relator do projeto, o senador Paulo Paim, do PT do Rio Grande do Sul, explicou a iniciativa.
26: Prevê proteção efetiva aos trabalhadores e trabalhadoras domésticos resgatados da condição análoga à de escravo, para garantir, por exemplo, a fiscalização do trabalho e a autuação imediata.
25: O texto ainda prevê a concessão de 6 parcelas do seguro-desemprego à pessoa resgatada e o direito ao abrigamento emergencial, bem como a alteração do Código Penal para incluir pessoas em relação de trabalho doméstico como vítimas de lesão corporal no contexto de violência doméstica. O texto vai à sanção presidencial.
13: Com edição de Paula Groba e trabalhos técnicos de João Lira, o Jornal do Senado fica por aqui. Acompanhe agora as notícias da Câmara dos Deputados. Boa noite.
12: Boa noite e até amanhã.
3: Jornal Câmara dos Deputados. Câmara aprova inserção de doenças crônicas na carteira de identidade.
0: Comissão proíbe a inclusão de ração como supérfluo para fins fiscais.
3: Exigências de infraestrutura para escolas públicas já estão em vigência.
0: Boa noite. Já virou lei a proposta aprovada pela Câmara com exigências de infraestrutura para escolas públicas. Saiba mais na reportagem de José Carlos Oliveira.
1: As comissões da Câmara dos Deputados aprovaram um projeto de lei do Senado com requisitos mínimos obrigatórios para a infraestrutura de escolas da rede pública da educação básica. Entre as exigências estão biblioteca, cozinha, refeitório, banheiro e quadra poliesportiva coberta. As instalações devem ter acessibilidade garantida para pessoas com deficiência. Além disso, as escolas deverão apresentar número adequado de alunos por turma, manejo de resíduos, abastecimento de água tratada e esgotamento sanitário, como destaca a deputada Socorro Neri, do PP do Acre, relatora do texto na Comissão de Educação.
2: Trata de detalhar condições mínimas de infraestrutura para as escolas públicas de educação básica, que deveriam estar universalizadas em todas as unidades escolares, o que, lamentavelmente, ainda não é realidade. De fato, de acordo com o Censo Escolar de 2023, nas escolas municipais de educação infantil, por exemplo, apenas 46,6% contavam com banheiros adequados e 61,7% contavam com recursos de acessibilidade para pessoas com deficiência.
1: Para a deputada, a falta de padrões mínimos é uma realidade inadmissível nas escolas. Socorro Neri citou outros dados do Censo Escolar de 2023, agora relativos à internet e aos laboratórios de ciências.
2: Entre as escolas públicas de ensino fundamental, apenas 69,2% dos estabelecimentos municipais dispunham de internet banda larga. Entre as escolas públicas estaduais de ensino médio, observou-se que nas regiões norte e sul, menos de 80% das unidades escolares contavam com internet banda larga. Entre as escolas públicas estaduais e municipais de ensino fundamental, apenas 10% dispunham de laboratório de ciências. Essa instalação estava disponível apenas em 43,5% das escolas públicas estaduais de ensino médio.
1: O texto inclui as novas exigências de infraestrutura escolar na LDB, a Lei de Diretrizes e Bases da Educação Nacional. A proposta também foi aprovada na Comissão de Constituição e Justiça, onde a deputada Laura Carneiro, do PSD do Rio de Janeiro, ressaltou a busca por um padrão de qualidade na oferta de ensino público no país. Da Rádio Câmara de Brasília, José Carlos Oliveira.
3: Educação. Marcon, do PT do Rio Grande do Sul, destaca o programa Pé de Meia como uma importante política de incentivo à permanência de estudantes de baixa renda no ensino médio. Ele explica que a iniciativa oferece apoio financeiro aos jovens e contribui para reduzir a evasão escolar.
0: Marcon também ressalta as ações do governo federal voltadas ao setor produtivo, como a renegociação de dívidas rurais e a ampliação dos recursos do Plano Safra. Para o deputado, essas medidas fortalecem a atividade agropecuária e estimulam a economia.
3: Paulão, do PT de Alagoas, celebra o lançamento do programa MEC Idiomas, que oferece gratuitamente cursos de inglês e espanhol por meio de plataforma digital. Segundo o deputado, a medida cria novas oportunidades para estudantes e trabalhadores.
0: Paulão também menciona ações voltadas aos entregadores por aplicativo, como a implantação de pontos de apoio com estrutura básica para descanso. Ele defende ainda o avanço da regulamentação do setor, com a análise de propostas que ampliam os seus direitos.
3: Yeah.
4: Raimundo Santos, do PSD do Pará, celebra o Dia Nacional da Música Gospel. Ele ressalta a presença do gênero em diferentes espaços da sociedade, enfatizando sua relevância cultural e religiosa na transmissão de mensagens de fé, esperança e solidariedade.
5: Eleições.
0: Daiane Bittencourt, do União do Ceará, contesta a decisão do TSE que determinou a recontagem de votos para deputado federal nas eleições de 2022, podendo atingir seu mandato. Ela defende que a punição por suposto uso indevido de recursos eleitorais abranja apenas o candidato acusado.
4: Daiane Bittencourt sustenta que o julgamento teve falhas, como a inexistência de ampla defesa e do contraditório. Ela informa que aguarda a análise de pedido cautelar apresentado por seus advogados, enquanto reafirma a disposição de manter a atuação parlamentar.
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0: Comissão aprova projeto que proíbe a inclusão de ração animal como bem supérfluo para a cobrança de ICMS. Vamos ouvir mais informações sobre o tema com Luiz Cláudio Canuto.
7: Projeto aprovado pela Comissão de Meio Ambiente da Câmara dos Deputados proíbe que rações para animais de estimação sejam tratadas como supérfluos, algo que, para fins de incidência do ICMS, pode aumentar a tributação. O ICMS é um imposto estadual. O relator da proposta, deputado Célio Studart, do PSD do Ceará, argumenta que ração para animais de estimação deve ser considerada um item essencial para ter uma tributação mais justa e alinhada com o conceito de bem indispensável.
8: Ração é algo caro, é um item caro e não é supérfluo, é um item vital para a vida de animais, especialmente daqueles que cuidam de 10, 20, 30, 40 animais. Então, o que esse projeto fez é reduzir o ICMS, ou seja, menos imposto, incidindo nessas rações para que possa baratear os custos e a gente tenha aí, obviamente, mais avanços dentro da pauta animal e, obviamente, mais respeito, zelo e menos animais com fome, porque isso pesa caro no bolso daqueles que protegem os animais.
7: O projeto segue agora para análise nas comissões de Finanças e Tributação e de Constituição e Justiça. Para virar lei, precisa ser aprovado pela Câmara e pelo Senado. Da Rádio Câmara de Brasília, Luiz Cláudio Canuto.
5: Meio Ambiente.
4: Delegado Matheus Laiola, do União do Paraná, denuncia representantes políticos de Paranaguá que defenderam as rinhas de galo. O parlamentar lembra que a legislação e a jurisprudência dos tribunais brasileiros já classificam essa prática como crime ambiental.
0: Delegado Matheus Laiola informa que o partido instaurou um processo administrativo para expulsar os responsáveis. Segundo o deputado, a defesa das rinhas... dificultando o crédito para famílias e empresas. Ele alerta que a trajetória das despesas pode levar a um colapso orçamentário a partir de 2027, caso não haja controle fiscal.
4: Luiz Lima, do Novo do Rio de Janeiro, aponta risco de agravamento das contas públicas diante de gastos acima da arrecadação, inflação alta e juros elevados. O parlamentar afirma que a situação compromete a capacidade do governo de controlar a dívida pública.
0: Luiz Lima cita a editorial da mídia que alerta para os perigos do crescimento dos gastos públicos e menciona também levantamento recente sobre medidas que reduzem receitas. Ele assinala que decisões eleitoreiras podem transferir para a população o custo do desequilíbrio orçamentário.
9: Márcio Gerri, do PCdoB do Maranhão, cita pesquisas recentes que indicam o fortalecimento político do governo e o enfraquecimento de parte da oposição. O deputado acredita que esses dados são reflexos da participação de lideranças da direita em denúncias sobre o Banco Master.
0: Benedita da Silva, do PT do Rio de Janeiro, apresentou o projeto que estabelece o PIX como infraestrutura estratégica nacional. A deputada salienta que o sistema de pagamentos instantâneos é uma tecnologia brasileira que ampliou o acesso da população a serviços financeiros.
9: De acordo com Benedita da Silva, a proposta busca garantir a gratuidade do sistema, proteger os dados dos usuários e impedir que o PIX seja utilizado em negociações internacionais. Para ela, cabe ao Congresso proteger políticas públicas que fortaleçam a autonomia econômica do país.
0: Helder Salomão, do PT do Espírito Santo, questiona a atuação de parlamentares que viajaram aos Estados Unidos para tratar de temas ligados à economia brasileira. Ele acredita que a articulação ameaça a soberania nacional por envolver debates sobre o PIX e minerais estratégicos.
9: Helder Salomão exalta o PIX como um patrimônio criado por técnicos do Banco Central, com impacto direto no desenvolvimento do país. Ele também associa as novas tarifas dos Estados Unidos contra produtos brasileiros às articulações entre deputados da oposição e autoridades norte-americanas.
5: Turismo.
0: Hildo Rocha, do MDB do Maranhão, celebra o reconhecimento internacional da Praia de Atins, nos Lençóis Maranhenses, eleita a melhor praia do Brasil e a sétima melhor do mundo, no ranking Best Beaches in the World 2025.
9: Na visão de Hildo Rocha, o reconhecimento consolida o potencial turístico do estado, que reúne outras atrações naturais como o Rio Preguiças e o Delta das Américas. Ele aproveita para convidar a população a visitar o Maranhão durante o período dos festejos juninos.
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3: Saúde.
0: Câmara finaliza a votação de projeto que inclui doenças crônicas na nova carteira de identidade. Vamos saber mais na reportagem de Júlia Lopes.
10: Hipertensão, diabetes, asma e obesidade estão entre as doenças crônicas que mais afetam os brasileiros. Atualmente, 52% da população com 18 anos ou mais já recebeu o diagnóstico de pelo menos uma doença crônica. Diante desse cenário, a Comissão de Constituição e Justiça da Câmara dos Deputados aprovou um projeto de lei que permite incluir, de forma voluntária, informações sobre doenças crônicas na Identificação Civil Nacional, a ICN. A proposta é garantir cuidados especiais no atendimento a essas pessoas. Pelo texto, a inclusão da informação só será feita a pedido do próprio cidadão ou de seu representante legal. Além disso, será necessária a comprovação junto ao órgão estadual competente por meio de um relatório médico com a Classificação Internacional de Doenças, a CID. Para o relator da proposta, deputado Patrus Ananias, do PT de Minas Gerais, o projeto garante que ninguém será obrigado a expor sua condição de saúde, evitando constrangimentos ou qualquer tipo de discriminação. No Brasil e no mundo, as doenças crônicas são consideradas um dos maiores desafios de saúde pública. Elas estão associadas a mortes prematuras, perda de qualidade de vida e também a altos custos para a sociedade e para os sistemas de saúde. Segundo o relator da proposta na Comissão de Saúde, deputado Dr. Francisco, do PT do Piauí, em situações de emergência, a informação sobre uma doença crônica pode fazer toda a diferença no atendimento.
11: E uma vez identificado no seu documento de identificação civil nacional, possibilita em alguma situação de urgência e emergência, essa pessoa ser percebida a sua situação e isso facilitar os órgãos de saúde, o local onde possa acontecer algum infortúnio e essa pessoa ter as condições de ser acolhida, ser atendida e direcionada para um atendimento mais rápido.
10: Entre 2010 e 2023, o número global de anos de vida saudável perdidos por incapacidade ou morte causada por doenças crônicas não transmissíveis aumentou de 1 bilhão e 450 milhões para 1 bilhão e 800 milhões. As principais responsáveis por esse crescimento foram a cardiopatia isquêmica, o acidente vascular cerebral, o AVC e o diabetes. Já os transtornos depressivos, de ansiedade e o diabetes apresentaram um crescimento mais acelerado no período. O projeto, que permite a inclusão voluntária de doenças crônicas na nova carteira de identidade, segue agora para análise no Senado. Da Rádio Câmara de Brasília, Júlia Lopes.
14: Direitos Humanos. Vavá do Avante de Minas Gerais relata a realidade de abandono enfrentada pela comunidade autista em regiões vulneráveis do país. O parlamentar denuncia as barreiras burocráticas impostas pelo INSS, que exige laudos médicos especializados para a concessão do BPC.
0: De acordo com Vavá, a demora nas respostas administrativas gera uma crueldade institucional que sobrecarrega as mães solo. O deputado sugere a criação de centros regionalizados de diagnóstico e tratamento e a implementação de uma política nacional de neurodivergência.
14: Segurança Pública. O Tony de Paula presta homenagem aos policiais militares mortos em confrontos nas comunidades do Rio de Janeiro. Na visão do deputado, as atuais ações de combate ao crime organizado são ineficientes e desgastantes para as forças policiais.
0: O Tony de Paula cobra a formulação de políticas baseadas em inteligência e planejamento estratégico. Ele argumenta que o parlamento e as demais autoridades precisam atuar de forma coordenada para proteger a vida dos agentes que estão na linha de frente do combate ao crime.
14: Delegado Paulo Bilinski, do PL de São Paulo, defende o endurecimento das medidas de combate ao crime organizado. Além disso, o deputado apoia a classificação de facções criminosas brasileiras como organizações terroristas.
0: Delegado Paulo Bilinski pede que a segurança pública seja tratada como prioridade e cobra ações mais efetivas no enfrentamento à criminalidade. Ele afirma que é necessário ampliar os mecanismos de combate às facções para garantir mais proteção ao povo brasileiro.
14: Justiça. Tadeu Venere, do PT do Paraná, critica o contexto em que a proposta de redução da maioridade penal volta à pauta da Comissão de Constituição e Justiça. Para ele, o debate está sendo impulsionado para desviar a atenção de outros temas em evidência no cenário nacional.
0: Tadeu Venere também questiona a condução do debate público sobre o assunto e afirma que a discussão tem sido utilizada com objetivos políticos. Segundo o deputado, é necessário analisar com cautela as motivações que cercam a retomada da discussão dessa pauta.
14: Dandara, do PT de Minas Gerais, repudia a proposta que reduz a maioridade penal no Brasil. A deputada argumenta que o sistema prisional brasileiro possui altos índices de reincidência e funciona como um espaço de fortalecimento de facções criminosas.
0: Para Dandara, o avanço do país depende da ampliação de oportunidades para a juventude e do fortalecimento de legislações protetivas, como a criminalização da misoginia. Ela afirma que o ódio e o preconceito direcionados contra as mulheres são a raiz do feminicídio.
14: Júlio César Ribeiro, do Republicanos do Distrito Federal, defende o equilíbrio nos debates sobre a violência de gênero. O parlamentar reitera seu compromisso com a proteção das mulheres, mas levanta preocupação com a criação de tipos penais de interpretação subjetiva.
0: Júlio César Ribeiro alerta que conceitos amplos de identidade de gênero trazem insegurança jurídica e colocam em risco garantias constitucionais, como as liberdades de expressão e religiosa. No entendimento dele, divergências filosóficas, biológicas ou religiosas não podem ser criminalizadas.
14: Termina agora o Jornal Câmara dos Deputados, produzido pela Rádio Câmara, com trabalhos técnicos de Everson Orani e apresentação de Márcio Aquilissardi e José Carlos Andrade. Uma ótima noite para você.
0: Boa noite, a Voz do Brasil volta amanhã.
14: Você ouviu a Voz do Brasil. Boa noite.

0: 22 horas e 4 minutos.
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1: 22 horas e 22 minutos. 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
1: 22 horas e 42 minutos.
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6: 23 horas e 6 minutos.
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2: 23:24.
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1: 23:44.
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siga tranquilamente, entre a inquietude e a pressa, lembrando-se de que há sempre paz no silêncio. Tanto quanto possível, sem humilhar-se, viva em harmonia com todos os que o cercam. Fale a sua verdade mansa e claramente, e ouça dos outros, mesmo a dos insensatos e ignorantes. Eles também têm sua própria história. Evite as pessoas agressivas e transtornadas. Elas afligem o nosso espírito. Se você se comparar com os outros, você se tornará presunçoso e magoado, pois haverá sempre alguém inferior e alguém superior a você.

viva intensamente o que já pôde realizar. Mantenha-se interessado em seu trabalho, ainda que humilde. Ele é o que de real existe ao longo de todo o tempo. Seja cauteloso nos negócios, porque o mundo está cheio de astúcias. Mas não caia na descrença. A virtude existirá sempre. Muita gente luta por altos ideais. E em toda parte, a vida está cheia de heroísmo. Seja você mesmo. Principalmente, não simule afeição, nem seja descrente do amor. Porque mesmo diante de tanta aridez e desencanto, ele é tão perene quanto a relva. Aceite com carinho o conselho dos mais velhos, mas também seja compreensivo aos impulsos inovadores da juventude. Alimente a força do espírito, que o protegerá no infortúnio inesperado. Mas não se desespere com perigos imaginários. Muitos temores nascem do cansaço e da solidão. E a despeito de uma disciplina rigorosa, seja gentil para consigo mesmo. Você é filho do universo, irmão das estrelas e árvores. Você merece estar aqui. E mesmo se você não pode perceber,

esteja em paz com Deus, como quer que você o conceba. E quaisquer que sejam seus trabalhos e aspirações na fatigante jornada pela vida, mantenha-se em paz com sua própria alma. Acima da falsidade, dos desencantos e agruras, o mundo ainda é bonito. Seja prudente. Faça tudo para ser feliz.

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1: Mas quero oferecer pros casal que gostam de dar uma briga aí. Eita, menino. O bom da briga é os beijos depois da briga, né, senhor? Se tiver, volta, né? Tem muita gente que separa e o trem fica acabado mesmo. Ô, tristeza, viu?

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0: 5h38.
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0: 5h50.
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2: Bom dia, queridos irmãos e irmãs. Louvado seja nosso Senhor Jesus Cristo. E louvada seja nossa Mãe Maria Santíssima. Filhos queridos, povo amado do Senhor, vamos começar esse dia em oração. Eu lembro que nós estamos no mês de junho. Festa junina, sim, mas do Sagrado Coração de Jesus. Mande as suas intenções para as 24 horas através do site www.padrereginaldomanzotti.com.br. Em nome do Pai, do Filho, do Espírito Santo. Amém. Ó Deus, no início deste dia, queremos pedir a cura das feridas da vida sentimental. Ó Deus, por intercessão de Santo Antônio, pedimos que o casamento seja de fato abençoado e o amor constante. Bem sabemos, Senhor, que o matrimônio é um sacramento do amor, comparado ao amor de Cristo para com a Igreja. Por isso, pedimos, abençoai todos aqueles que se sentem chamados à vida matrimonial. Senhor, rezamos pelos namorados, pedindo que no coração de todos os namorados e dos casais haja verdadeiros sentimentos de afeto. Fazei com que cada um contemple no outro o bem e busque uma união abençoada por Deus. Senhor, que nos relacionamentos nunca falte compreensão e harmonia. Senhor Deus, bem sabemos que são muitas as feridas na vida sentimental. Por isso, que o amor seja permanente, o perdão seja constante, o diálogo abundante. Senhor, que todas as feridas da vida sentimental sejam curadas, superadas. Ó Deus, verdadeiro amor, afastai dos relacionamentos todos os perigos, a mentira, o ciúme, a inveja, as tribulações, e que o amor amadureça dia a dia, passo a passo, no caminho da felicidade. Como fruto deste Pai Nosso, peça a Deus, por intercessão de Santo Antônio, a cura das suas feridas na vida sentimental. Pai nosso, que estais no céu, santificado seja o vosso nome. Venha a nós o vosso reino, seja feita a vossa vontade, assim na terra como no céu. O pão nosso de cada dia nos dai hoje, perdoai-nos nas nossas ofensas, assim como nós perdoamos a quem nos tem ofendido. E não nos deixeis cair em tentação, mas livrai-nos do mal. Amém. O Senhor esteja convosco. Ele está no meio de nós. Ó Deus, por intercessão de Santo Antônio, levai todos e cada um a ter saúde no corpo, na alma e na vida sentimental, afetiva, emocional. Abençoai a água, as fotos de família, as roupas dos enfermos, em nome do Pai, do Filho e do Espírito Santo. Amém. Santo Antônio, rogai a Deus pelos namorados, rogai a Deus pelos casais. Amém.
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4: Agora são 6:06.
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1: Olá, ouvintes, muito bom dia, são 6:08, estamos iniciando mais uma edição do programa Olho Vivo e chegando com todos vocês nesta quarta-feira, hoje dia 10 de junho, cumprimentando os amigos e amigas que sintonizam, que acompanham a integração diariamente. 11 graus é a temperatura neste momento aqui na rua Augusto Rossi, temperatura predominante em praticamente toda a nossa região centro, entre 11 e 12 graus de temperatura neste amanhecer. E estamos chegando no seu rádio, chegando a partir de agora para as informações aqui de Restinga Seca, as participações da reportagem, a sua participação, a manifestação dos ouvintes que se manifestam e que assim enviam seus recados pelo 3261-1270. Sempre bem-vindo aí a sua participação, o seu recado também via WhatsApp aqui da Rádio Integração. 6:09, 6:09. Estamos aqui com o Luiz Fernando Machado. Bom dia, Luiz Fernando. O bom dia também dos nossos colegas, a equipe da Integração, conosco também, em nome de todos os demais que integram a nossa equipe. E através do nosso diretor Wilson, que logo, logo também estará conosco. Também o seu bom dia. Hoje também com a, não a presença aqui do colega Norton Ávila, mas presente também na reportagem, assim como Francisco Bolzan participa conosco aí com as informações, e você participando aí do outro lado, com sua audiência, com sua companhia, sempre muito bem-vinda a sua presença também conosco em todos os horários que a Integração leva a informação, leva a música, leva a companhia, e você nos prestigia com a sua companhia na sintonia dos 98,5 FM. 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Que o seu dia seja muito iluminado e especial, assim como estamos a cada manhã desejando um bom dia que possa ser com muitas realizações, com muitas conquistas, mais este amanhecer, mais este dia que estamos aí chegando. A você ouvinte, a você amigo aniversariante, que logo vamos destacar também a agenda dos aniversariantes, que hoje seja um dia iluminado para todos. 6:11, estamos no ar, estamos iniciando mais uma edição do Olho Vivo e desejando uma ótima quarta-feira.
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5: 6 horas, 15 minutos, 6:15, hora certa, temperatura em Restinga Seca, estamos aí na marca dos 11 graus, manhã de quarta-feira, hoje dia 10 de junho, estamos aí no clima já da Copa que inicia amanhã, Copa do Mundo lá nos Estados Unidos, no Canadá e no México, 3 países que sediarão a Copa, mas a estreia é no México e a final nos Estados Unidos, é o que teremos então nos próximos dias de amanhã, pelos próximos 30 dias que teremos toda essa movimentação da Copa do Mundo lá no Hemisfério Norte, né? Lá então com a seleção brasileira iniciando a sua estreia agora no sábado, gente. Sábado começa então a jornada brasileira através da seleção rumo ao Hexa. Então é o que se tem de expectativa aí para este 2026. E referente ao tempo, estamos aí com um pouco de cerração, nuvens baixas também neste amanhecer, em áreas um pouco mais fortes, outras nem tanto, mas pelo menos aqui na cidade, um pouco mais nebulosidade, um pouco mais forte. E é o que prevê a Metsul Meteorologia no oferecimento da Seletro, a nebulosidade que segue predominando no estado nesta quarta-feira, com o céu ainda que nublado e frio pela manhã, instabilidade avança, especialmente na metade norte do estado. O sol até aparece entre nuvens no estado nesta quarta-feira, mas parte do estado deve ter momentos de maior nebulosidade com o céu nublado ou encoberto em algum período do dia. Na metade norte, áreas de instabilidade avançam ao longo do dia e trazem chuva em diversas regiões lá em Santa Catarina. Isso lá na divisa, região norte do estado e Santa Catarina. Na capital, haverá aberturas de sol, nebulosidade deve ser predominante. E o período da manhã, agora em que estamos, ainda que com essa sensação mais fria em todo o território gaúcho, e temperaturas mais baixas na Serra do Sudeste e nos campos em cima da serra. À tarde, o tempo fica mais ameno. Então é o que teremos à tarde, temperaturas um pouco mais elevadas, mas nem tanto. Temperaturas que são previstas então hoje à tarde, em torno aí dos 20, 21 graus em boa parte do estado, é o que prevê a Metsu Meteorologia. Aqui em Restinga Seca, neste momento, estamos aí com 11 graus em boa parte aí do estado, entre 9 e 10 graus de temperatura. Santa Maria registra em alguns pontos 9 a 10 graus, Santa Cruz do Sul 9, Porto Alegre 12 graus neste momento, lá no Alegrete 8 graus, Uruguaiana registrando 9 graus neste momento em algumas estações meteorológicas, e também é o destaque lá para Bagé, 8 graus lá em Bagé é a temperatura neste momento. 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
5: Agora são 6h19, 6h19, e ouvintes que já se manifestam, já mandam aqui seus recados, as informações que estamos aqui recebendo pelo 3261-1270, 3261-1270. O bom dia lá do ouvinte, o amigo Marion. Marion, lá do Barro Vermelho, Marion Lopes, já informa que por lá, serração fechada, né? Serração bem fechada, lá no Barro Vermelho, um pouco mais forte ainda. É o relato aqui do ouvinte Marion, lá do Barro Vermelho, também conosco nesta manhã. 6h20, 6h20, você manda o seu recado, você já está trafegando aí pela região, está por casa, está no chimarrão, está no café, preparando, iniciando aí o seu dia. Você participa, 3261-1270, 3261-1270, é o WhatsApp aqui da Rádio Integração do Restinga Seca. Bom dia lá pro Léo, Leonardo Henrique da Silva também, na sintonia. Bom dia, Léo. Um abraço para ti, uma boa quarta-feira aos amigos, amigos aí do Silêncio, do Passo da Serraria, por todo o interior de Restinga Seca, pessoal da Lomba Alta também que nos acompanham. Um bom dia especial a todos vocês. 6h20, 6h20, 11 graus a temperatura.
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5: Agora são 6 horas 25 minutos, 6h25, Integração no seu rádio. E você conosco, você ligado aqui pelos 98,5 FM. Aos que nos levam de carona também, no rádio do carro, no caminhão, acompanhando sempre, acompanhando a Integração nas manhãs. Temperatura na marca dos 11 graus neste momento. Entre 11 e 10 graus é a temperatura em algumas estações meteorológicas que dão aí a marca, a temperatura, quando você visualiza aí no seu celular. Então estamos aí com a temperatura nesta média, né? Neste amanhecer, mas que é de cerração. Encerração que já é relatado aqui pelos ouvintes. Se você pode relatar também, pode mandar aí seu recado, enviando sua participação pelo 3261-1270. É o WhatsApp que recebe o Bom Dia dos Amigos. E um bom café para aqueles que estão indo café, para quem já está passando. Nossa, aqui Luiz Fernando tá se encaminhando, né? Lá já recebendo ali as primeiras colocadas de água, para logo logo ficar pronto também e saborearmos aí um bom café nesta manhã. E assim como tantos ouvintes que estão conosco no chimarrão, sempre prestigiando aqui a Rádio Integração nas manhãs, durante o programa Olho Vivo, e destacando também os eventos, destacando aquilo que repercute, aquilo que é informação, aquilo que é destaque também para o dia de hoje. E lembrando que as artesãs aqui de Restinga Seca deram um passo importante rumo a formalização do grupo, em parceria com o curso de Direito da Universidade Federal de Santa Maria e o projeto vinculado ao 4ª Colônia Geoparque Mundial da Unesco, teve início o processo de criação da Associação das Artesãs de Restinga Seca. Com apoio jurídico e contábil gratuito dos profissionais e acadêmicos, e com a formalização, o grupo estará cada vez mais preparado para participar de editais estaduais e federais, além de ampliar as possibilidades de receber incentivos, firmar também parcerias e obter doações. Então é o que teremos aí, através desta formalização, desse trabalho também que é realizado em parceria com o curso de Direito da Universidade Federal de Santa Maria e com o projeto vinculado ao 4ª Colônia Geoparque Mundial da Unesco. Então aí se comprova mais uma vez o tanto e o quanto que é importante sempre a valorização do ensino, a valorização também das instituições e a nossa região, que tem o privilégio de ter a presença da Universidade Federal de Santa Maria. O quanto que se tem de todo o trabalho que é desenvolvido, seja na área da saúde, referência também para a nossa região, para o estado do Rio Grande do Sul, toda a referência em saúde que se tem junto ao Hospital Universitário e todo o complexo que ali gera todo o trabalho também do curso de medicina da própria universidade e todos os demais cursos, como o que se tem aqui através do curso de Direito, prestando também esse auxílio a tantas entidades. E sem falar também nos cursos na parte de agronomia, em todas estas questões que envolvem a agricultura, que também sempre grandes e muitos profissionais dali saíram, dali despertaram também, que despontaram e que seguem aí com todo esse trabalho tão especial e dedicado que é os profissionais que estão aí no mercado através da sua formação nas universidades e o caso aqui nosso também, a Universidade Federal de Santa Maria, com todo esse trabalho também através do Geoparque, essa referência que teremos também este ano, a revalidação, os avaliadores que estarão agora nas próximas semanas também de volta aqui na nossa região para reavaliar e quem sabe sim certificarmos mais uma vez a nossa região como um Geoparque também com essa valorização e esse trabalho não só das comunidades, mas todo o trabalho que é desenvolvido através da Universidade Federal de Santa Maria. 6 horas, 29 minutos, 6h29 para a Loja Mais RS, que tem tudo, tudo em um só lugar. 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

tem como objetivo incentivar a produção de milho e sorgo, reduzir também custos de implantação das lavouras e fortalecer a agricultura familiar. Neste primeiro momento, o município paraisense dispõe de um lote limitado de 200 sacos de sementes, que serão distribuídos conforme a procura dos produtores. Cada cadastro nacional da agricultura familiar dará direito também ao recebimento de até 2 sacos de sementes e é obrigatório apresentar o documento ativo e válido até no mínimo setembro de 2026, momento da solicitação. Então, lá para Paraíso do Sul, é o que está em andamento através da Secretaria de Agricultura e Pecuária de Paraíso do Sul. São 6 horas mais 32 minutos, 6h32, a temperatura em Restinga Seca, nos 11 graus, você que nos leva na sintonia, um bom dia, boa viagem, é o que desejamos aí aos amigos, bom dia formigueiro, bom dia você que nos prestigia também lá em Paraíso do Sul, Dona Francisca, e por todo o interior, por toda a nossa grande região, aos amigos que estão conosco, um bom dia. Logo, logo a gente traz também aqui os aniversariantes, os que recebem também os parabéns nesta manhã, recebem aqui o bom dia, os amigos aniversariantes no dia de hoje. E o bom dia lá do senhor Hernani, bom dia senhor Hernani Friedrich, também conosco, que está conosco aqui, né, sempre na sintonia, e que lembra que chegou o tempo de renovar o seu pomar e florir seu jardim, com a qualidade e preços da Frut Roselândia. 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E é época, gente, é época, como bem diz aqui o recado do seu Hernani, né? É época de renovar então aí o pomar, de florir o jardim e principalmente, gente, sombra, é o que precisamos em Restinga, né? Mais árvores serem plantadas, então é um dever de todos, né? Não só aí da administração municipal em ter algo mais organizado em relação à arborização, mas principalmente também de cada um, né? O dever de cada cidadão aí que tem o seu pátio, que tem na frente da sua casa espaço, calçada também, condições para ter uma árvore, para ter mais sombra, a cidade ser mais arborizada, e isso talvez agora não faça tanta diferença, né? E, inclusive agora, essa época do ano, é motivo aí de muitas vezes de incômodo por conta das folhas que caem, mas lembrar que lá no verão, lá naqueles dias tórridos, essas folhas, elas são muito bem-vindas aí quando se tem uma árvore, né? Então, é a dica, gente, plantar mais árvores, quem tem espaço em frente à sua residência, à sua casa, vamos plantar mais árvores, porque cada verão, cada vez mais dias mais tórridos se tem aí pela frente e sempre faz falta, né? Uma sombra sempre é bem-vinda, né? Quem tem aí o carro depois enxerga a sombra lá adiante, assim, daí. Aí é interessante, né? Interessante estacionar lá no outro, lá na outra quadra, né? Mas às vezes por ali, por próximo ali da sua residência, não tem, né? Não tem tanta sombra. Então, a dica é, vamos plantar mais árvores e tem lá no seu Hernani. Tem mudas e árvores lá com o seu Hernani Friedrich para florir e para ter mais sombras também. 6h35, 6 horas 35 minutos no seu rádio Olho Vivo. E os aniversariantes, Luiz Fernando, vamos aí com os parabéns. Os parabéns aí para homenagear também os nossos amigos que o Facebook nos lembra, para quem hoje recebe o seu abraço, recebe aí os cumprimentos dos familiares, dos amigos. Então cumprimentamos aqui o Elson Teixeira, o Elson que está lá em São Gabriel, mas já teve sua passagem também aqui pela Rádio Integração, vereador lá no município de São Gabriel. Um abraço, Elson Teixeira.
Lá em Formigueiro, secretário de administração lá de Formigueiro.

0: o Fabiano Ilha da Luz. Bom dia, Fabiano. Quem mais aqui é a professora Marcilene Ferreira, diretora da escola Francisco Manuel, aqui em Restinga Seca. Bom dia, professora Marcilene, também aniversaria hoje. O bom dia, quem mais aqui? A Emanuele Vargas Alves, também aniversariante de hoje. Felicidades aí para o Gregory Lemos Gomes, sobrinho do Martini, aqui o Gregory. Também os parabéns ao Alan Turba. Felicidades aí ao amigo Alan Turba, trabalha aí junto à administração municipal aqui em Restinga Seca. E também a Milene Friedrich Belé. Bom dia, Milene, farmacêutica ali da farmácia São João. Um bom dia a você, bom dia aí a todos os demais aniversariantes. E um bom dia aí aos pais da Milene, né? Lá pro... os amigos que estão ali na Lomba Alto, o senhor Edir Friedrich, sempre na sintonia. Um abraço aí para a sogra também da Milene, né? É, um abraço aí a dona Hilda Belé. Conversamos ainda no domingo, estava ela lá preparando um risoto lá no Pedregulho. E certamente hoje cumprimentando aí a Milene Friedrich Belé pelo aniversário no dia de hoje. É os parabéns aqui da Rádio Integração, quando são 6 horas 37 minutos, 6h37, temperatura nos 11 graus, seguimos aí com serração. E assim seguimos com a informação também no seu rádio. Informação também que temos aqui a lamentar, porque ontem, através também dos grupos aqui de Restinga Seca, em especial do Lions Club aqui de Restinga Seca, nós recebemos a informação, e também através da funerária Causo, o falecimento da senhora Marlene da Silva Rode. Dona Marlene, para quem não lembra, esposa do Dr. Talito Emílio Rode, veio a falecer ontem em Santa Maria. E lembramos aqui a cerimônia de despedida que ocorre no dia de hoje, então dia 10, às 10 horas da manhã, quando será realizado o sepultamento no cemitério Santa Rita, em Santa Maria. Então, transmitimos com pesar o falecimento da senhora Marlene da Silva Rode, que faleceu no dia de ontem em Santa Maria, e o velório ocorre, a cerimônia de despedida é lá na Capela B do cemitério Santa Rita de Cássia, em Santa Maria. O sepultamento hoje, às 10 horas da manhã, no cemitério Santa Rita, em Santa Maria. Então, transmitimos com pesar o falecimento e convite para sepultamento da senhora Marlene da Silva Rode, ela que era esposa do Dr. Talito Emílio Rode. Dr. Talito, muitos anos também com todo o seu trabalho na medicina aqui em Restinga Seca, também através do Lions, enfim, com todo o trabalho que foi desenvolvido aqui em nossa cidade, aqui no município de Restinga Seca, também um dos sócios cotistas e fundadores aqui da Rádio Integração, lá no início, quando a integração foi ao ar, quando se iniciou esse processo aqui de instalar a integração. O Dr. Talito também foi um dos parceiros aqui do Wilson e de todos os demais do grupo que colocaram a integração no ar, e acompanhado também de sua esposa, Dona Marlene da Silva Rode, que faleceu ontem aos 89 anos. Então, o velório, que é realizado lá na Capela B do cemitério Santa Rita de Cássia, e o sepultamento hoje, o velório então lá até às 10 da manhã, e o sepultamento hoje logo mais às 10 horas da manhã, no cemitério Santa Rita, em Santa Maria. São 6 horas, 40 minutos, 6h40, temperatura nos 11 graus, para Oral Sim, a mais indicada do Brasil. 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
0: Agora são 6 horas 44 minutos, 6h44 no seu rádio. Olho Vivo, integração do Restinga Seca, desejando uma excelente manhã de quarta-feira. Temperatura, estamos aí na marca dos 11 graus nesta manhã. Permanecemos, pelo menos ainda, nessa média aí dos 11, mas em algumas partes aí 10 graus de temperatura, é o que se tem também neste amanhecer e também com cerração. Nuvens baixas, nevoeiro forte em algumas partes aí também da região, se tem essa presença aí da cerração um pouco mais forte, um pouco mais intensa, então fica aí sempre aquele lembrete, né? O cuidado para quem está conosco, quem está dirigindo, para quem trafega aí pelas rodovias da região. Uma boa viagem também nesta manhã. Quem manda aqui o recado e o bom dia lá da Pitangueira, Jair Ferreira Machado, também desejando um bom dia, equipe do Olho Vivo. Ele que manda, né? Cerração da Pitangueira. Um abraço, valeu Jair, obrigado aí pela sintonia. Também conosco, também acompanha sempre aqui a Rádio Integração. Bom dia na escuta, o Wagner Faria e a esposa, professora Jana de Azambuja. Um abraço a vocês que nos prestigiam aí em Formigueiro, lá na Gustavo Cati, lá em Formigueiro, lá para o Wagner Faria e também a professora Jana de Azambuja, na sintonia aqui da Rádio Integração. Um abraço, Wagner, obrigado aí pela companhia dos amigos em Formigueiro, também na sintonia aqui da Rádio Integração. 6h46, 6 horas 46 minutos, e por falar em Formigueiro, ainda na segunda-feira, foi realizada lá na Câmara de Vereadores de Formigueiro, por meio dos vereadores que apresentaram de forma regimental e manifestaram a moção em aplauso à senhora Carmen Vieira Matias, professora do Departamento de Matemática da UFSM, que participou de intercâmbio educacional na China e integrou também a organização da delegação brasileira formada por professores premiados na Olimpíada de Professores de Matemática no Brasil. E o Francisco Bolzan acompanhou e registrou esta sessão, este encontro que foi realizado, esta homenagem realizada lá em Formigueiro na última segunda-feira. Ainda ontem não tivemos o tempo de concluir toda a matéria, mas a gente traz também parte ainda da reportagem realizada na segunda-feira. Quando são 6 horas, 47 minutos, 6h47, Francisco Bolzan, referente a esta reportagem realizada na segunda-feira lá em Formigueiro.
6: Muito bem, para o programa Rio Vivo, mais uma vez o registro dessa moção em homenagem à professora Carmen Vieira Matias de Formigueiro por parte da Câmara Municipal de Vereadores. E ela fala aqui para a Rádio Integração, né? E sendo brilhante no que faz como professora e saiu do berço aqui de Formigueiro, de uma mãe que é professora, de um pai trabalhador, contou um pouco da história. Parabéns aí, Carmen. Tudo bem contigo? Parabéns. Como é que tu viu essa moção aí?
7: Obrigada, tudo bem. Eu estava conversando com o Fernando, disse que eu sou mais dos números do que das letras, né? Falar assim de improviso eu acho meio complicado, mas vamos sentar. Essa moção me deixou muito emocionada, principalmente pela presença dos meus pais aqui. Como eu falei, a gente aprendeu, né, que a vida ela é finita e essas coisas, tipo essa moção, elas precisam acontecer enquanto as pessoas ainda estão. E é tipo formatura, como eu digo para um dos meus alunos, a formatura não é para ti, a formatura é para os teus pais. Eu acho que essa moção não foi tão especial para mim quanto foi para eles, né? Eu sei da minha história, eu sei do poder transformador que a educação possui, mas ter isso aqui dentro da minha terra, vendo os meus pais aqui comigo, me emocionou muito.
6: Como é que tu foi, chegaste aí a China, a demonstrar, portanto, lá num país diferente do nosso, outra língua, enfim, para colocar à disposição aqui por parte da UFSM?
7: Na verdade, eu fui para a China não em função da UFSM. Eu sou vice-coordenadora nacional do mestrado profissional em matemática em rede nacional, que é o PROFMAT. E a partir da SBM, que é quem gere o PROFMAT, eu fui convidada a trabalhar junto com os engenheiros do ITA que pensaram nessa Olimpíada de Professores de Matemática durante a pandemia. Então, eu trabalhei junto com essas pessoas e continuo trabalhando para fazer essa Olimpíada acontecer, né? É uma Olimpíada de Professores de Matemática do Ensino Médio. Agora nós temos a terceira edição para Ensino Fundamental esse ano, Ensino Fundamental 1, né? E aí, a partir desse trabalho de fazer a logística, selecionar os professores, né, para ir para a China, eu fui convidada a ir para lá acompanhar, então, essas pessoas. E o que nós fizemos lá? Nós visitamos escolas. Foi muito legal, assim, foi uma experiência, eu digo que é surreal, porque é muito diferente, né? As escolas lá são enormes, parecem universidades. Quando o professor chega na sala, os alunos levantam, eles cumprimentam o professor, aí eles sentam. Então, eles fazem uma reverência ao professor. O professor é alguém muito valorizado. O professor ganha muito bem, o professor não trabalha tanto, o professor tem uma valorização comunitária, digamos assim, social. Ele tem um papel social muito importante, muito diferente do Brasil. Então, a gente ficou realmente muito impressionado com isso, né? E, para além disso, um professor assiste a aula do outro. Pensa aqui, né? Um professor vai lá, assiste a aula do outro e diz: olha, aqui você tem que fazer melhor, aqui você tem que fazer diferente. Então, é esse tipo de cultura que a gente quer trazer para o Brasil, né? Então, eu vou junto com os outros medalhistas, a gente vai disseminar essas ideias num programa nacional, que é o programa Toda Matemática, que está começando agora, né? Eu vi até esses dias, teve uma professora de São Cepé que foi a Brasília no dia nacional, no dia que foi instituído o Compromisso Nacional Toda a Matemática, era para eu estar lá também, mas eu não pude em função de outros compromissos. Mas nós vamos trabalhar então em prol dessa matemática diferente, né? De tentar aproximar a matemática principalmente das crianças.
6: Que bom. E você saiu daqui do berço, chegou a dar aula aqui em Formigueiro ou só estudou por aqui?
7: Não, eu fiz o ensino fundamental no Oliva, o ensino médio no Gil, aí me formei em matemática e dei aula em São Cepé. Nossa, né? Em São Cepé, eu dei aula em São Cepé durante um ano e meio, dois anos, dei aula no Colégio Marista Santa Maria, dei aula no fundamental, no ensino fundamental no Naura Teixeira, em Santa Maria também, escola estadual, e dei aula numa escolinha do Boi Morto também, em Santa Maria. E aí depois fui trabalhar na universidade e tudo mais.
6: Muito bem, contou com o esforço também da tua mãe, que era professora, e teu pai, que era pedreiro, né?
7: É, como eu digo sempre, o pai era pedreiro de obra grande, né? Um pedreiro que a gente não encontra mais hoje em dia, daquele que pega a casa lá no alicerce e termina lá no teto, né? E essa paixão do meu pai pela construção talvez tenha me influenciado muito em ir para a área da matemática, porque ele sempre gostou muito dos números, né? E a mãe sempre gostou muito de ser professora, e eu sempre tive essa vocação.
6: Que bom, um abraço para ti, parabéns mais uma vez, Carmen.
7: Muito obrigada, Chico, muito obrigada.
6: Tudo bem, tem a professora Carmen Vieira Matias, Departamento de Matemática da Universidade Federal de Santa Maria, que foi homenageada, agraciada pela moção por parte da Câmara de Vereadores de Formigueiro.
0: Valeu, Chico. Francisco Balzan, registrando aí a participação da professora Carmen Vieira Matias, professora do Departamento de Matemática da UFSM, que recebeu esta homenagem, essa moção de aplauso lá em Formigueiro na última segunda-feira. Um abraço a todos que estão conosco, um bom dia você que nos leva, você que acompanha a integração, acompanha aqui os 98,5 FM, a reportagem, as nossas publicações também lá nas redes sociais, acompanhando sempre o trabalho que a integração realiza em nossa região. 6 horas 52 minutos, 6h53 agora, 11 graus é a temperatura e você está com a integração, está aqui no Olho Vivo, na parceria de Bolzan. 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
3: Agora são 7 horas em ponto, você ligado com a Integração, acompanhando aqui o Olho Vivo, você que participa, 3261-1270, 3261-1270. Quem manda aqui o recado, o bom dia aqui. Saindo para Restinga e em Faxinal, uma garoa. Quem manda aqui o recado é a Roseli Meneghetti, né? Então, um abraço aí. O bom dia também aos amigos que estão conosco em Faxinal de Soturno, Roseli Meneghetti. É o Roseli, então, né? Hoje por casa. Um abraço aí pro amigo Roseli, que manda aí o seu bom dia também, informando que lá por Faxinal é... tá garoando, né? Então, abraço aos amigos faxinalenses e na audiência aqui da Rádio Integração. O amigo Roseli sempre conosco aí viajando, quando está no trecho, né? Percorrendo aí a região e na sintonia aqui da Rádio Integração. Aquele abraço aí a tantos e tantos amigos e amigas que participam, que estão conosco aqui no dia a dia, na sintonia da Integração nas manhãs e ao longo do dia. E referente ao tempo, como se comporta, então, vamos à previsão. 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3261-1270, é o WhatsApp que você envia, você participa, e assim como tantos amigos aqui que já enviaram seus recados, já se manifestando aqui referente ao tempo, assim como relatou agora há pouco aqui o Roseli, lá em Faxinal, né, saindo para Restinga, e em Faxinal, uma garoa fininha, né, tamanha é a umidade que estamos no ar também nesta manhã. 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
6: Muito bom dia a todos. Com uma massa de ar frio atuando sobre o estado nesta quarta-feira, caiu bem a temperatura no estado de ontem para hoje. Nós tivemos temperatura abaixo dos 10 graus na maior parte do estado, inclusive na capital e região metropolitana caiu abaixo dos 10 graus também. Na estação de referência ali no Jardim Botânico chegou a 10 graus a temperatura. No aeroporto também agora, 6 da manhã, está registrando, aliás, 6 a 7, né? Não, a 7 não tem o registro, das 6 horas da manhã era 10 graus a temperatura. Mas nós tivemos ali no Lamini, em Belém Novo, na estação de Onemete, em Belém Novo, chegou a 8,5 graus de temperatura, no Lami chegou a 8 graus, caiu abaixo, Cachoeirinha com 8 graus, nós temos aí alguns pontos no Vale do Caí também, Montenegro com 8 graus, tem até algumas áreas, Eldorado registrou 7 graus, né? Então tem uma diferença bem grande entre os microclimas aqui na Grande Porto Alegre. No interior, onde caiu mais, foi na Zona Sul, região de Pinheiro Machado, registrou 2 graus, lá nos Aparados, nos campos cima da serra, temperaturas na casa dos 3 graus. Então está bastante frio aí pelo interior também. Agora, vamos ter, agora durante o dia, o sol aparecendo com nuvens em todo o estado. Algumas áreas, como é o caso da capital e da Grande Porto Alegre, estão começando o dia com neblina e com nevoeiro em alguns pontos, mas o sol vai aparecer já no decorrer da manhã, então essa restrição por visibilidade é agora no começo da manhã, mas depois o tempo melhora, o sol vai aparecer. Apenas nas áreas de divisa com Santa Catarina, ali no extremo norte, noroeste do estado, é que nós poderíamos ter alguma precipitação isolada e passageira. Durante o dia, mais uma vez, não esquenta de forma expressiva, nós vamos ter máximas aí ao redor dos 20 graus, né, 19, 20 graus as máximas no período da tarde, e depois do fim do dia volta a cair a temperatura. Amanhã vai ter mudança do tempo da tarde para a noite. Em algumas áreas já tem instabilidade de manhã, como o caso do oeste, noroeste e norte do estado, já vão ter instabilidade de chuva desde o começo da quinta-feira. Nas demais áreas, é o caso aqui da Grande Porto Alegre, a instabilidade vai chegar no decorrer da tarde para a noite. Agora amanhã já passa a ter risco de chuva localmente forte no estado e até não dá para descartar temporais localizados, né? Especialmente o centro do estado e a metade norte gaúcha são as regiões que têm em risco de terem esses temporais localizados. As áreas que vai chover mais, inclusive, já o sul e as áreas de fronteira com o Uruguai chove bem menos, né? A instabilidade é bem mais fraca por lá. Amanhã ainda vai fazer um pouco de frio na madrugada, né? Vai subir mais a temperatura, mas ainda faz frio na madrugada. ainda teremos mínimas aqui na Grande Porto Alegre, perto ou abaixo dos 10 graus. Teremos o retorno da instabilidade amanhã, né? E então vai fazer frio ainda, mas vai fazer talvez mínimas um pouco mais altas do que hoje, tá? Muito possivelmente. Bom, mas de um modo geral fica muito próximo da registrada hoje, a temperatura aqui na Grande Porto Alegre especialmente. Agora tem chuva ainda na sexta-feira, depois nós teremos final de semana de tempo bom e com nova queda de temperatura a partir do final de semana. A queda no final de semana vai ser maior, especialmente a partir de domingo. E o início da semana que vem, aí teremos temperaturas bem baixas aqui no estado, né? As menores mínimas nesse período agora, a gente considerar de hoje até o começo da semana que vem, é justamente os primeiros dias da semana que vem, lá segunda, terça-feira, nós vamos ter, veja bem, hoje já fez 8 graus em parte da zona sul da capital, enquanto que na parte mais central, nós temos as mínimas aí de 10, 11, 12 graus até. E para segunda-feira, a estimativa é que essas áreas têm temperatura abaixo dos 10 graus, mesmo as áreas ali do Jardim Botânico deve chegar 7, 8 graus na segunda-feira. Então, essas áreas mais ao sul podem ter aí temperaturas perto ou mesmo abaixo de 5 graus no começo da semana, que vai ter um frio bem mais expressivo no estado como um todo.
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3: Agora são 7 horas mais 9 minutos, 7 e 9. Tivemos a previsão do tempo, as informações através da Metsu Meteorologia, informações que chegam no seu rádio nesse horário com a parceria da Agrícola Poço Bom do Mano, bom dia equipe. 7 e 9, 7 horas 9 minutos, temperatura agora nos 10 graus neste momento aqui em Restinga Seca. E você ligado aqui pelos 98,5 FM, as participações que chegam via WhatsApp, os recados que são manifestados aqui dos ouvintes, aos que nos enviam aqui o bom dia e quem está conosco ligado aqui no programa ali em São Miguel. Um abraço aí para o amigo Vilney. Bom dia, Vilney. Sempre na audiência, sempre na companhia. Ainda no sábado conversávamos lá com o amigo, lá em São Miguel, na inauguração das quatro pranchas ali, das pistas de bolão da Sociedade de Bolão São Miguel. Um abraço aí para o amigo Vilney, que é morador ali, vizinho quase ali das canchas ali da Sociedade de Bolão. E está conosco, né, mateando e ouvindo aqui o programa Olho Vivo. 7 e 10, 7 horas mais 10 minutos, Albertina Delinhausen, também lá em Formigueiro, nos acompanha. Deseja aqui um bom dia, amigos, feliz quarta-feira, com muita saúde e paz a todos. São 7 horas mais 10 minutos, 7 com 10. Mais cedo também já falávamos aqui em relação ao falecimento da senhora Marlene da Silva Rode, viúva do Dr. Talito Emílio Rode, já falecido há alguns anos, a dona Marlene, que faleceu ontem em Santa Maria, e que os atos fúnebres são realizados na Capela B do cemitério Santa Rita de Cássia, lá em Santa Maria. O velório, ele será realizado até às 10 horas da manhã, lá em Santa Maria, e logo após será realizado o sepultamento no cemitério Santa Rita, em Santa Maria. Dona Marlene, que faleceu ontem aos 89 anos, e para quem lembra, e certamente muitos aqui lembram, tanto da cidade quanto do interior, o trabalho que era desenvolvido através do casal, em especial no Lions Club aqui em Restinga Seca, e outras tantas ações que foram desenvolvidas através do casal, o senhor Dr. Talito, que já faleceu há alguns anos, e a dona Marlene, então, que era sua esposa e que não residia mais aqui em Restinga Seca, já há alguns anos residindo em Santa Maria, e que faleceu ontem aos 89 anos. Então, através da funerária Causo, a gente transmite aqui o pesar em nome dos familiares e tantos amigos e pessoas próximas que também a ela ainda residem aqui em Restinga Seca, que certamente estarão hoje acompanhando aí nessa despedida, nesses atos fúnebres que serão realizados lá em Santa Maria. E aqui transmitimos então com pesar o falecimento da senhora Marlene da Silva Rode aos 89 anos. O velório é lá na Capela B do cemitério Santa Rita de Cássia e o sepultamento hoje às 10 horas da manhã no cemitério Santa Rita em Santa Maria. São 7 horas mais 12 minutos, 7 com 12, integração no seu rádio. E o bom dia também aos que estão conosco viajando, você que leva a integração de carona no seu caminhão, no seu carro, aos que estão por casa, tanto aqui na cidade, no interior, acompanhando a Rádio Integração. Um bom dia a todos vocês. 7:12, 7 horas 12 minutos, temperatura nos 10 graus nesta manhã.
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16: Este é o bom dia meu para você, Rafael.
3: E o bom dia nosso para o senhor Wilson, quando são 7:18, Wilson Carlos, bom dia.
16: Bom dia, Rafael. Bom dia, Luiz Fernando. Estamos aí com o Olho Vivo, manhã de quarta-feira, dia 10. Passa ligeiro o mês, né? Se bobeia, já tá no fim de julho. E o colono motorista tá aí chegando, né? Como estamos preocupados para passar a fazer o melhor. Queremos aí enviar um abraço e desejar tudo de bom. Tá, Mirinho? Queremos aí ficar atento, porque nós queremos acompanhar para divulgar e motivar esse povo a esse grande evento criado há 30 anos atrás. Queremos desejar que é uma história que a gente vivenciou e que participou e se motivou sempre para que ela continuasse com muito vigor, com muita maestria, para unir a comunidade da cidade interior, todas as camadas, em torno dessas duas classes, fazer essa homenagem justa a eles também, né? Neste dia. E, mas por que tal dia antes do a data do evento? Antes, porque temos aí o pré. E quando todo mundo faz, nós fazemos antes para que o pessoal se motive para comemorar melhor ainda esse momento especial, né, Rafael Rosa?
3: Isso, Wilson, certamente. E com todo esse movimento que chega à sua 30ª edição, em momentos bons, momentos não tão bons, mas sempre a motivação, acima de tudo, manter essa movimentação sempre ativa, essa presença em reconhecer sempre aqueles que estão aí na produção dos alimentos, no transporte. Esse que é o objetivo, é sempre essa fundamental e principal razão de manter essa atividade em vigor há 30 anos.
16: Alguém disse, por que vamos ter motivo para fazer? Motivo sim, porque nós estamos aí para levantar a autoestima dessas duas classes. Mas estão sofrendo. Pois é, todos nós sofremos juntos. Mas por que vou fazer? E aí eles disseram assim, vários me disseram, que bom, momento ruim desse você celebrar ainda da gente e fazer uma homenagem e fazer uma motivação. Assim. Este é o objetivo, gente. Se quem compete a fazer lá em cima os poderes de dar uma atenção a essas classes, nós vamos nos motivar e motivarmos a eles também, pois nós vivemos no meio dessas classes, nascemos neles, nessas classes, e sentimos desde criança, desde pequeno, desde nossas raízes, o que passa a aquele que produz alimento, aquele que transporta alimento. Bom dia! Este é o motivo que a integração há 30 anos criou e somou-se junto com as administrações até hoje para dar este elo mais para que nós pudéssemos estarmos juntos com essas classes batalhadoras. Bom dia, gente! É isso aí. Há mais de 30 anos, começamos 30 anos atrás a fazer essa trajetória. E, graças a Deus, e o povo gosta, sendo organizado, não importa se não tem muita pompa, muita coisas chiquérrimas, mas fazer a sentir as raízes da onde somos, da onde vem o alimento, da onde é transportado os nossos alimentos, nossa riqueza. Bom dia àqueles que produzem, bom dia àqueles que transportam. Este é o reconhecimento da sua Rádio Integração, somando-se junto com a administração municipal para que possamos ter uma grande comemoração agora esse ano, dois dias, começando sábado e domingo. São dias importantes para que tenhamos motivo para nós estarmos juntos comemorar. Este é um momento especial, meus amigos. Não é nada mais do que menos valorizar essas duas classes sofredoras, mas de suma importância para nós e para a nação brasileira e para o mundo. Bom dia.
3: Agora 7h22, 7h22, 10,5 graus a temperatura. E também nesse movimento, Wilson, que estamos acompanhando já há meses, o agricultor e demais instituições e entidades acompanhando aí toda aquela movimentação do projeto de lei 5122, que chega para o dia de hoje, um dia muito importante, porque hoje, quarta-feira, está marcado lá no Senado Federal essa mobilização, inclusive, de muitos produtores rurais que foram a Brasília, entidades do agronegócio e parlamentares gaúchos que estão acompanhando de perto essa proposta que cria mecanismos para renegociar dívidas de agricultores e pecuaristas afetados por toda essa sequência desses últimos anos, cheias, secas, enfim, tudo isso que influenciou negativamente aí o mercado. Porque... Então, ontem, só para completar, ontem, na terça, lideranças do agronegócio participaram de um ato lá no Salão Verde da Câmara dos Deputados e iniciaram também uma série de visitas aos gabinetes dos 81 senadores para buscar apoio à aprovação da matéria. Caso seja aprovado, sem alterações pelo Senado, o texto retorna à Câmara dos Deputados para análise final antes de seguir para a sanção presidencial. Então tem esses dois caminhos. Hoje é no Senado, depois na Câmara dos Deputados e depois para, assim se espera, né, que se tenha essa sanção presidencial. E a mobilização em Brasília, viu, senhor ouvintes, ela seguiu ontem, inclusive com a chegada de muitos agricultores que chegaram ainda na segunda ou ontem, terça-feira, e que estão acompanhando de perto. E o relator do projeto da Câmara dos Deputados, o deputado federal Afonso Rã, aqui do estado, afirmou que a mobilização reúne entidades como Farsul, FETAG, SOS AgroRS e o movimento, esses movimentos que estão aí na busca dessa aprovação e que já atuam há mais de um ano na construção da proposta. Segundo o deputado, hoje estamos aí mobilizados, extremamente mobilizando as lideranças que vieram do Rio Grande do Sul e do Brasil inteiro. São movimentos que vêm trabalhando praticamente há dois anos para aprovação da PL 5122. É o texto, então, do projeto de lei.
16: Essa PL é para ter recursos... A longo prazo.
3: É
16: para
3: todo...
16: poder sair desse momento endividado que estão.
3: Isso.
16: Com as péssimas colheitas, com a péssima comercialização que até aqui estão sofrendo.
3: Para simplificar bem, viu, senhor ouvintes, e que o nosso público urbano entenda, e não digo o público nosso aqui da nossa região, do interior, mas muitas vezes o público urbano de centros maiores acaba interpretando de uma forma errada essas questões aqui do agronegócio. Muitas vezes se critica e acha que estão pedindo para não ser pago, para que não se pague então algo, ou que estão chorando, ou que estão aí lamentando. Mas não, bem pelo contrário. A medida sendo aprovada, ela estende para mais alguns anos e também em relação a juros, a tudo aquilo que possa contribuir e também auxiliar aquilo que está em débito ser colocado em dia, mas de uma forma um pouco mais ampla,
16: e
3: né?
16: E que eles sobrevivam.
3: E tendo espaço para ter, agora logo aí se inicia a próxima safra, e aí como se organizar para a próxima, se tem duas ou três para trás que estão aí já com toda essa bola de neve aí de prejuízos e sem ter essa rentabilidade.
16: E aumentando os montes de ferro, de máquinas paradas por pessoas que quebraram seus negócios. Olha, meus amigos, vocês falavam dos urbanos, centros maiores. Quando o alimento não chegar lá nos centros maiores, aí eles vão dizer assim: o que está havendo que não tem mais isso, mais aquilo? É, faltou aquele que produz. O alimento não vem lá do centro da capital, ou do centro das cidades, ou no, no parte urbana. Vem do agro, da pequena ou da grande propriedade, não importa, é do interior da terra, daqueles que trabalham, jogam fortunas para que possa plantar. E depois aguardam que o tempo favoreça para que possa colher. E depois de colher, e comercializar. Todos se jogam. Olha, eu vi várias histórias da França, Itália, outros países, que lá estavam na miséria de alimentação. E aí, o que que fizeram? O governo se obrigou a fazer uma ajuda permanente, tanto e dar condições para eles continuar trabalhando e produzindo. E não ficar ficando correndo a estrada para cá, para lá, para uma negociação, e quando muitas vezes dinheiros grandes são colocados em outros setores que não condiz com o alimento, com a segurança nacional, que é o alimento. Então, meus amigos, está na hora dessa gente que está com os poderes na mão e legislando esses poderes, tenham consciência num todo de que nós precisamos sim cuidar mais daqueles que produzem. Ah, podemos exigir sim, mas alcançar também que eles tenham recurso para que possam continuar depois de uma enchente, depois de várias secas e a devasta toda. E mais ainda o setor internacional, que influi também no insumo, o alto custo do insumo que a levanta, e o preço que ele tem o produto para vender não acompanha, pelo contrário, desce. Então, gente amiga, agora quando chega essa turma para fazer esse momento especial do voto, que é outubro, né? Então, meus amigos, também façam lembrar de que nós aqui e lá eles também precisam de alimento. É, como é que vai ter o alimento se não tem o cuidado com esse alimento? Continua sendo produzido pelas mãos que muitas vezes são passadas por vilões. É isso mesmo. É, eles têm que também ter o seu conforto, ter seu carro, ter certas coisas, mas dar condições para que produzem e trazem alimento de qualidade a nossas mesas. Bom dia, Rio Grande. Bom dia, Restinga. Esse é o nosso objetivo desse comentário. E nesse momento que nós vamos fazer essa homenagem, é para valorizar, mais uma vez, sofridos, calejados e muitos até com problemas sérios de saúde em cima daquilo que fazem no dia a dia. Bom dia, meu amigo. Bom dia. Esta é a integração, 47 anos de existência. Nós hoje temos também a lembrar pessoas que também nos encostaram o nosso dia a dia, né, aqui do nosso a integração. É isso mesmo, depois comentamos, tá bom?
3: Agora são 7h30, 7 horas mais 30 minutos e a temperatura, estamos aí nos 10 graus e meio. Quem deseja aqui um bom dia Wilson, Rafael, Luiz Fernando, um abraço a todos, ótima quarta. O Edson, Ângelo, Del Fabro, o Mano, também conosco, também acompanhando aqui o programa. Um abraço e também desejando aqui um bom dia. Bom dia a todos, amigos. Estamos aqui tomando um cafezinho para encarar mais um dia. Quem manda aqui é o amigo Alexandro, a Morgânia, também a Kelly e a Yasmin. Um forte abraço a todos.
16: Da
3: aí
16: onde são essa turma?
3: Aqui de Restinga. Um abraço aí o Alexandro, também lá para a Morgânia, para a Kelly e a Yasmin, que estão conosco aí tomando um cafezinho e ouvindo aqui a Rádio Integração. 7h31, o WhatsApp é o 3261-1270.
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1: Meus amigos, estamos com 7h34 e meio, né? 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
3: Agora são 7h36 e os recados e avisos aqui no programa. Lembrando que teremos agora neste final de semana várias atividades e convidando aqui através da comunidade do Santuário, que convida para a festa em honra a Santo Antônio, lá no Santuário, agora domingo, dia 14, programação que inicia às 10h30 com a missa festiva, meio de almoço e o cardápio, risoto, churrasco de gado, porco e galeto, maionese, saladas, pão e cucas ao valor de R$50. As reservas com a Sônia pelo 999-64-7041 ou com a Elisiane pelo 999-41-2273. É a festa em honra Santo Antônio, comunidade de Santuário, interior aqui de Restinga Seca, agora domingo, dia 14.
1: Ô, Santuário, bom dia a vocês, turma amiga. Olha, a paróquia Santo Antônio de Pádua, Silveira Martins, convida você e sua família para a tradicional

0: festa em honras do seu padroeiro, dia 14 de julho, agora domingo também, né? Lá em Silveira Martins. Já está em andamento a novena, com missa às 19 horas. Dia 14, que é o dia da festa, 10 horas missa. Às 12 horas almoço, cardápio, sopa de anioline, risoto, churrasco, degado, galeto, maionese, salada, verde, pão e cuca. Valor adulto R$ 55,00 antecipado e na hora R$ 60,00. E criança de 8 a 10 anos, R$ 25,00. Reservas pelo telefone WhatsApp 3224-1033. A tarde domingueira com o grupo Festeja. Participe da programação Festa em Honra Santo Antônio de Pádua, dia 5 a 14 de junho, agora lá em Silveira Martins. A integração 98.5 transmite a missa no sábado, dia 13, às 17 horas. Oi, estou aí, Silveira. Bom dia, bom dia, bom dia.
1: Agora são 7h38, 7 horas 38 minutos, e teremos aqui em Restinga Seca a programação da Paróquia Sagrado Coração de Jesus, iniciando o trido preparatório, que teremos a partir de amanhã. A partir de amanhã, então, o trido, que será realizado saindo amanhã, a carreata 18h30 da Igreja Matriz, até lá a comunidade, lá o bairro Bela Vista, e lá na comunidade Santa Beatriz teremos a celebração às 19 horas. Então amanhã inicia partindo aqui da Matriz até a carreata, abrindo então o trido lá na Santa Beatriz. Depois, na sexta, teremos saindo lá da Santa Beatriz para a comunidade de São Paulo, lá no bairro São Luís. Aí a missa às 19 horas. E depois da São Paulo, no sábado, voltando aqui para a Matriz, a missa será realizada às 16 horas. Então, às 4 da tarde é a programação que teremos aqui na Matriz no sábado. E aí, domingo, dia 14, 10 horas da manhã, a missa solene transmitida aqui pela Rádio Integração. E ao meio-dia teremos aquele cardápio ali do almoço: risoto, churrasco de gado, galeto, cucas, saladas. Aos valores R$ 50,00 antecipado para adultos e R$ 55,00 no dia. E crianças de 5 a 12 anos pagam R$ 25,00 à tarde. Sorteio da ação entre amigos e venda de doces. Participe, festa da paróquia no Sagrado Coração de Jesus, aqui em Restinga Seca. O trido inicia amanhã.
0: Ontem tu teve lá à tarde,
1: hein? Isso.
0: Estão metendo fabricar?
1: Trabalhando e fabricando ali os pães, as bolachas, as cucas. Os pãozinhos
0: redondinhos, pequenininhos.
1: Inclusive...
0: assim, né? Tipo o maná do deserto.
1: É, né? aquele estilo ali, Wilson. É. Muito bom. Aquela bolachinha, aquela rosquinha de cachaça também. As rapaduras. Então, produção em alta escala ali com as trabalhadoras, né? Que estão ali...
0: Voluntárias,
1: trabalhando já algumas semanas. E para hoje teremos ali a sequência também.
0: Muito bem.
1: E hoje o Padre Wilson também estará conosco aqui participando, e também faremos lá algumas imagens hoje lá junto ao Salão Paroquial.
0: Muito bem, nosso padroeiro, né? Queremos cumprimentar. 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Temos agora dia 14, que é domingo, às 17 horas, Igreja Matriz São Roque de Faxinal do Soturno. 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Bom dia.
1: Agora 7h41, 7 horas 41 minutos. Também aqui o recado, Wilson, da Ação Social Paroquial,
0: é
1: que lembra que hoje, quarta-feira, dia de brechó, ali na Ação Social Paroquial. E teremos então atendimento para o dia de hoje. Para hoje então é o atendimento lá, ali aos fundos da Igreja Matriz. E também destacando que hoje mais cedo também já repercutimos aqui esta informação referente ao falecimento da senhora Marlene da Silva Rode, que faleceu ontem em Santa Maria, aos 89 anos. A informação que vem através da funerária Causo. O velório ocorre na Capela B, lá no Santa Rita de Cássia, e o sepultamento hoje, às 10 horas da manhã, no cemitério Santa Rita de Cássia, em Santa Maria. Dona Marlene faleceu ontem aos 89 anos e viúva do médico Dr. Talito Emílio Rode, que já faleceu há alguns anos também aqui em Restinga Seca, Wilson.
0: Pois ela acompanhava o seu esposo como leões, né, domadoras, ele que criou o Laios, o Talito, e ela sempre participando junto, e também participou, né, com seus trabalhos, enfim, com seu apoio mais também da Fundação da Integração com os demais sócios da época. Então, Talito foi, e ela, parceira sempre. Então, nosso pesar a todos que estão aí, que eu cercam ela ainda, que são da sua família, nosso gratidão, e descanse em paz, Marlene, né? Se reencontra lá com o seu Talito, lá onde que for o destino da gente, né? Todos nós. Então, ela faleceu essa noite passada, né, Rafael?
1: Isso, ontem à tardinha, que tivemos então o falecimento dela em Santa Maria. Marlene da Silva Rode, aos 89 anos.
0: E sempre ela era a secretária do Dr. Talito, né? Ela que estava sempre na controle dos atendentes que iam lá procurar o atendimento da medicina. Olha, temos aí esse registro importante e de gratidão por tudo que foi feito por Restinga Seca também, porque o esposo, que ela sempre convivia com ele, trabalhou quantos anos no posto de saúde? Hein? Ela ficou anos e anos aí no posto de saúde, doutora Talito, e no hospital e tudo mais, seu trabalho. E quantos nasceram nas mãos dele, o tempo que nós tínhamos parto aqui também. E ela sempre junto, a parceira. 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
1: 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Arthur, bom dia.
2: Bom dia a todos os ouvintes. Vamos agora com as informações e o boletim do nosso hospital para o dia de hoje. Nas últimas 24 horas, não foram registradas novas internações e ocorreram duas altas médicas. Com isso, no momento, 8 pacientes permanecem internados na instituição. O dia também foi movimentado no plantão, com um total de 95 consultas médicas realizadas, incluindo nossas especialidades. E atenção para um aviso importante. O hospital lembra a todos que oferece exame de ecocardiografia e ainda restam algumas vagas disponíveis para o dia 22 de junho. Se você precisa agendar o seu, aproveite. Essas são as informações de hoje. Muito obrigado a todos e tenham um excelente dia.
1: Valeu, Arthur. Bom trabalho, um bom dia. 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
0: Este é o Ouro Vivo. Estivemos em um recado do São Francisco de Restinga Seca. Bom dia. E agora vamos a Formigueiro.
1: Em instantes, chegando aí as informações de Formigueiro. 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
0: Meus amigos, estamos com 7h48 e a temperatura, Rafael?
1: Temperatura nos 11 graus neste momento e nós vamos, Wilson, vamos aqui com o secretário adjunto, secretário Odair Antunes, participando conosco nesta manhã.
5: Um bom dia a todos os ouvintes que nos acompanham nesta manhã de quarta-feira, dia 10 de junho. Vamos passar algumas informações da Secretaria Municipal de Saúde. As equipes das ECFs do município estarão realizando suas reuniões quinzenais nesta quarta-feira, dia 10 de junho, no período da tarde. Portanto, o atendimento das unidades serão das 8 horas às 12 horas. E dessa forma, usuários que necessitarem de atendimento de urgência e emergência, por favor, procurar o Hospital São Francisco. Também uma informação muito importante, que hoje, a partir do dia 10 de junho, a vacinação contra a influenza está aberta para todos os públicos e disponíveis nos postos de saúde do município, conforme a disponibilidade de dose. Procure sua unidade de saúde de referência para se vacinar. E lembrando que crianças menores de 2 anos, que nunca receberam a vacina contra a influenza, devem realizar a dose na sala de vacina do ECF Talita Emílio Rode. E também, uma informação importante para a nossa população, que na quinta-feira, no dia 11 de junho, o ECF de São Miguel Velho estará com atendimento médico e enfermagem na localidade da Vila Rosa. Então, seriam essas informações para o dia de hoje. Desejo a todos um ótimo dia e um grande abraço, secretário adjunto de Saúde, Odair Antunes.
1: Valeu, tá aí o Odair Antunes, com as informações para o dia de hoje. Então, essa movimentação da Secretaria de Saúde, através do secretário adjunto Odair Antunes. 7h50, em instantes teremos o correspondente Guaíba. 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
1: 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Na sequência, o correspondente Guaíba, logo depois o Integração Informa, e a Integração segue na sua companhia e você ligado conosco participando pelo 3261-1270. Quem manda aqui o recado, bom dia também, a Jalete, seu ouvindo Chits. Um abraço especial a todos vocês.

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2: Pesquisa Quest coloca Lula com 39% das intenções de voto no primeiro turno contra 29% de Flávio Bolsonaro.
3: STF julga hoje os recursos sobre responsabilização das Big Techs sobre postagens de usuários.
2: Apesar de retaliação, a derrubada de helicóptero no Estreito de Hormuz, Donald Trump reforça a proximidade de acordo com o Irã.
3: Servidores da URGS promovem greve com bloqueio ao acesso do campo central.
2: Este é o correspondente Guaíba, editado pelo jornalista Luiz Tosca.
3: Servidores técnico-administrativos da Universidade Federal do Rio Grande do Sul realizam greve na manhã desta quarta-feira. A mobilização bloqueia o acesso ao campo central da URGS. Entre as reivindicações, o grupo pede o cumprimento integral do acordo de greve de 2024, a implantação do reconhecimento de saberes e competências para toda a categoria, o reposicionamento de aposentados, jornada de 30 horas, além do orçamento para universidades e institutos. Ainda não há previsão para o encerramento do ato.
2: A partir das 8 da manhã, as equipes do DEMAI realizarão a substituição de parte de um motor da estação de bombeamento de água tratada Dolores Dura 2, na zona leste de Porto Alegre. O serviço deve causar a suspensão temporária do abastecimento no bairro Lomba do Pinheiro. Conforme a prefeitura, a normalização do serviço deve ocorrer hoje à noite.
3: E o Supremo Tribunal Federal começa a julgar nesta quarta-feira os recursos apresentados por grandes empresas de tecnologia contra a decisão da corte que ampliou a responsabilização das plataformas digitais por conteúdos publicados por usuários. O caso foi pautado pelo presidente do tribunal, ministro Edson Fachin, e fará com que os ministros revejam pontos da tese aprovada em 2025, quando o STF declarou parcialmente inconstitucional o artigo 19 do Marco Civil da Internet. Antes da decisão, as plataformas só poderiam ser responsabilizadas por publicações de terceiros caso descumprissem ordem judicial para a remoção do conteúdo.
2: Sem acordo com o governo do presidente Lula, a proposta de emenda à Constituição que prevê autonomia financeira e orçamentária do Banco Central também deve ser votada nesta quarta-feira. A equipe econômica diverge do parecer apresentado pelo relator, senador Plínio Valério, do PSDB, no que diz respeito à nova natureza jurídica conferida ao Banco Central.
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4: Muito importante o alerta para o motorista que vai pegar a freeway no sentido à capital. Movimentação mais intensa na altura da ponte sobre o Rio Gravataí. Tem relato de ocorrência nesse trecho, mas ainda sem confirmação por parte da PRF. O motorista que vai fazer esse trajeto tem que ter uma maior atenção, porque são cerca de 4 quilômetros de uma movimentação mais lenta. Destaque ainda para o motorista que vai se deslocar de Cachoeirinha sentido à capital. Movimentação bem intensa na Avenida General Flores da Cunha até a altura da Assis Brasil. Atenção redobrada nesses pontos. 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
3: Os Estados Unidos anunciaram um bombardeio ao Irã em resposta ao ataque que derrubou um helicóptero militar americano. O Irã, por sua vez, respondeu com ataques à 5ª Frota Naval Americana estacionada no Bahrein. A Guarda Revolucionária Iraniana falou em resposta contundente. E o chanceler Abbas Araki disse que nenhum ataque ficará sem resposta. Ele destacou que os americanos devem deixar a região se quiserem ficar seguros.
2: As forças dos Estados Unidos atacaram diversos sistemas de defesa aérea e de radares na região do Estreito de Hormuz, via estratégica para o comércio mundial de petróleo, que o Irã fechou no início da guerra e Washington tenta reabrir. Ainda não se sabe como que o ataque americano vai impactar o frágil cessar-fogo do conflito em vigor desde o início de abril e vai influenciar as negociações pelo fim da guerra.
3: 12 pessoas morreram e 9 ficaram feridas na noite passada quando homens armados abriram fogo em um assentamento informal em Cleveland, na região leste de Johannesburgo, na África do Sul, informou a polícia local nesta quarta-feira. As autoridades afirmaram em comunicado que iniciou uma busca por mais de 10 suspeitos após o ataque ao assentamento. De acordo com a polícia, o motivo do ataque ainda é desconhecido.
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5: Hoje o sol aparece com nuvens em todo o estado ao longo do dia, mas ocorrem períodos de maior nebulosidade em muitas áreas. E no começo da manhã haverá formação localizada de neblina e de nevoeiro, sobretudo em pontos da campanha do centro e do leste gaúcho, até mesmo da capital e da Grande Porto Alegre. No norte e noroeste, junto à divisa com Santa Catarina, não se descarta chuva ou garoa muito isolada e passageira. A temperatura na madrugada caiu abaixo dos 10 graus na maior parte do estado e até caiu abaixo dos 5 graus no sul, no Planalto, na Serra e nos Aparados. Na zona sul da capital chegou a 8 graus. Durante o dia, mais uma vez, não esquenta muito e as máximas na Grande Porto Alegre ficam entre 18 e 20 graus. Da Metsul, Luiz Fernando, na Artigal.
2: Em Porto Alegre o tempo é bom, agora na Rua Caldas Júnior, 17 graus.
3: Pesquisa Genial Quest, divulgada nesta quarta-feira, mostra que o presidente Lula lidera a disputa ao Palácio do Planalto no primeiro turno com 39% das intenções de voto. Depois aparece o senador Flávio Bolsonaro, do PL, com 29%. No cenário testado pelo Instituto, com 12 eventuais candidatos, o coordenador do Movimento Brasil Livre, Renan Santos, do Missão, e o ex-governador de Goiás, Ronaldo Caiado, do PSD, aparecem ambos com 3% das intenções.
2: Na sequência, o deputado Tucano Aécio Neves e o ex-governador de Minas Gerais, Romeu Zema, do Novo, aparecem com 2% cada. No levantamento, o escritor Augusto Cury, do Avante, o ex-ministro do STF, Joaquim Barbosa, do DC, e a dentista e vice-presidente da UPS, Samara Martins, aparecem todos com 1% das intenções.
3: A pesquisa também testou os nomes do ex-deputado Cabo Daciolo, do Mobiliza, do professor e economista Edmilson Costa, do PCB, e do bispo e presidente regional do PRTB, Heró Bezerra, que não pontuaram. Do total de entrevistados, 10% se disseram indecisos, enquanto outros 9% disseram votar em branco, nulo ou não votar.
2: O presidente Lula do PT também aparece à frente do pré-candidato Flávio Bolsonaro em eventual segundo turno das eleições presidenciais, segundo aponta a pesquisa Genial Quest, divulgada nesta quarta-feira. O chefe do executivo tem 44% das intenções de voto, enquanto o senador acumula 38%. Brancos, nulos e não vão votar somam 14% dos eleitores, indecisos são outros 4%.
3: Os resultados deste mês mostram uma variação para cima de Lula com relação a maio em eventual disputa com Flávio. No último levantamento, o chefe do executivo tinha 42% das intenções de voto e 41% de Flávio, o que representava um empate técnico.
2: Lula também aparece à frente em eventual segundo turno com o ex-governador de Minas Gerais, Romeu Zema, do Novo, e também contra o ex-governador Ronaldo Caiado, do PSDB.
3: A Genial Quest entrevistou 2.004 eleitores entre os dias 5 e 8 de junho por meio de entrevista presencial. A margem de erro do levantamento é de 2 pontos percentuais para mais ou para menos, com intervalo de confiança de 95%. A pesquisa foi contratada pelo Banco Genial e está registrada no Tribunal Superior Eleitoral sob o protocolo BR07661/2026.
2: Ouça a segunda edição do Correspondente Guaíba a 1 hora.
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Prefeitura de Dona Francisca, juntamente com a Coordenadoria Municipal de Proteção e Defesa Civil, realizará neste sábado, em dois turnos, as audiências públicas para a elaboração do plano de contingência do município. A partir das 8 horas da manhã, na comunidade evangélica do Trombudo, abrangendo as regiões da Linha Grande, Formoso, Trombudo, Linha Ávila e Sanga Funda. E à tarde, iniciando às 13 horas, no Clube Franciscano, para os moradores da Zona Urbana, Linha do Moinho e Linha do Soturno, e também as demais comunidades, para estarem presentes para debater, dar sugestões e estar ciente de como será estruturado o plano de contingência de Dona Francisca. O objetivo é garantir ao município mais segurança, com a comunidade preparada e orientada para possíveis alertas e eventos climáticos adversos. A Secretaria de Agricultura e Pecuária de Paraíso do Sul está disponibilizando sementes de milho por meio do programa Milho 100%, iniciativa do governo do estado que subsidia integralmente o custo das sementes para agricultores e pecuaristas familiares. O programa tem como objetivo incentivar a produção de milho e sorgo, reduzir os custos de implantação das lavouras e fortalecer a agricultura familiar. Neste primeiro momento, o município paraisense dispõe de um lote limitado de 200 sacos de sementes que serão distribuídos conforme a procura dos produtores. Cada cadastro nacional da agricultura familiar dará direito ao recebimento de até 2 sacos de sementes e é obrigatório a apresentar o documento ativo e válido e até no mínimo setembro de 2026 no momento da solicitação. Em entrevista à Rádio Integração realizada na segunda-feira, dia 8, Jucemara Rossato, prefeita de Nova Palma, divulgou que o governo do estado, por meio do fundo do Plano Rio Grande, FUNRIGS, confirmou o repasse de aproximadamente 18 milhões para investimentos em ações de contenção no Arroio Portela, integrando os programas Drenagem e Conexão RS. A obra prevê a construção de muros de gabiões que serão estruturados e estruturas de contenção formadas por gaiolas metálicas bem preenchidas com pedras que serão instaladas ao longo de um trecho de 1,7 mil metros do Arroio Portela na área urbana da cidade. A obra tem por objetivo de estabilizar a margem do arroio para que em dias de cheia não transborde. Além disso, prevê também obras na ponte da estrada Ítalo Bertoldo. Para aprovação do projeto, foi realizado um estudo técnico e de engenharia quando o Poder Executivo já encaminhou a documentação necessária para a liberação do recurso financeiro, aguardando agora o processo de licitação para após iniciar a obra. E artesãs de Restinga Seca deram um importante passo rumo à formalização do grupo. Em parceria com o curso de Direito da Universidade Federal de Santa Maria e com um projeto vinculado ao 4ª Colônia Geoparque Mundial da Unesco, teve início o processo de criação da Associação das Artesãs de Restinga Seca. Com apoio jurídico e contábil gratuito de profissionais e acadêmicos, com a formalização do grupo, estará cada vez mais preparado para participar de editais estaduais e federais, além de ampliar as possibilidades de receber incentivos e firmar parcerias e também obter doações. A Polícia Civil, por meio da Delegacia de Polícia de Restinga Seca, com apoio da Polícia Penal, cumpriu mandados de busca e apreensão e mandados de prisão preventiva expedidos pelo Poder Judiciário da Comarca de Restinga Seca no âmbito da investigação que apura a prática do crime de extorsão. As medidas foram direcionadas a 2 apenados que se encontravam recolhidos na Penitenciária Estadual de Santa Maria. Conforme apurado, os investigados utilizavam aparelhos celulares e relógios inteligentes, os quais possuem funcionalidades semelhantes aos dos telefones celulares, para entrar em contato com familiares e usuários de drogas. Durante as ligações e mensagens, os criminosos exigiam
o pagamento de supostas dívidas relacionadas ao tráfico de drogas, muitas vezes inexistentes, mediante graves ameaças de morte e outras formas de intimidação, caso os valores não fossem quitados. Os investigados, de 31 e 35 anos, possuem antecedentes criminais por delitos como homicídio, tráfico de drogas, extorsão, entre outras. Durante o cumprimento das ordens judiciais, os agentes penais localizaram e apreenderam na cela um telefone celular, 3 relógios, carregadores e estoques artesanais. Apresentamos a primeira edição do Integração e Forma. A próxima vai ao ar às 12 horas e 55 minutos. 8 horas mais 6 minutos, temperatura nos 11 graus, manhã de quarta-feira. 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
12: Agora são 8 horas, 12 minutos, 8 e 12. Temperatura em Restinga Seca, 11 graus nesta manhã. Já é quarta-feira. Seguimos aí com a presença aí de nuvens baixas, esse nevoeiro que também mantém encoberto este amanhecer, ou esta manhã de quarta-feira, nesse dia 10 de junho de 2026, há um dia, Wilson, de começar a Copa do Mundo. Amanhã começa o torneio lá nos Estados Unidos, aliás, começa no México, né? Amanhã? A abertura no México. E
13: amanhã?
12: Amanhã, dia 11. Então, contagem regressiva aí para o início dos jogos. E falando em jogos, ontem tivemos também a seleção brasileira feminina, que acabou perdendo aí pelo placar de 1-0 contra os Estados Unidos. Daqui a pouquinho o Francisco Bolzan.
13: Que competição é essa?
12: Amistoso.
13: Amistoso.
12: Amistoso, porque daí ano que vem sim nós teremos a Copa do Mundo Feminina aqui no Brasil, inclusive com jogos em Porto Alegre, no Beira Rio.
13: Aquelas coxinhas todas correndo aí.
12: Tudo.
13: Puxa.
12: Agora são 8h13, 8 horas 13 minutos. E a temperatura nos 11 graus e meio. 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
13: E tem umas que merecia estar na principal do Brasil masculino.
12: Fariam mais do que os guris que estão lá.
13: Os guris lá, né? E raçudas que são. Um abraço, bom dia.
12: Mas sabe, Wilson, ontem acompanhava até um comentário do Pedro Ernesto, narrador aí da Gaúcha.
13: O Ernesto
12: disse que não tem, né? Não, o Brasil não tem expectativa, tem outras seleções, né? Mas os demais debatedores ali com ele, né, no sala de redação questionaram, né? E ele deu essa posição. Mas outros até que acreditando que o Brasil até que melhorou nesses últimos jogos aí, deu uma amostra um pouquinho melhor. Mas eu, na nossa análise, assim, ainda é melhor que não venha com tanta expectativa, né? Que não venha com esse favoritismo e que, estando assim meio quieto, meio sem tanto holofote, quem sabe conquiste algo a mais.
13: Será que tem alguém na manga escondidinha para soltar na hora H?
12: Vamos ver.
13: Surge um Pelé, um Garrincha, ou um Romário, um Ronaldo.
12: Ronaldinho Gaúcho, que fizeram muito aí nas
13: histórias.
12: Demais edições.
13: É. E os outros que faziam eles tinham um conjunto bom também, né? 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Bom dia!
12: Agora são 8h16, 8 horas 16 minutos. Wilson, logo mais estaremos repercutindo também algumas participações direto de Brasília, pois hoje, como já falamos mais cedo, é a expectativa da aprovação do projeto de lei 5122, que prevê aquelas renegociações aí para as dívidas dos agricultores, não só aqui do estado do Rio Grande do Sul, mas de outros estados que também enfrentam essas dificuldades. Então, em instantes, algumas participações direto de Brasília, teremos também aqui no programa. São 8h16.
13: Bom dia, grande região de Rincão do Pinhal Agudo. Rincão do Pinhal tem 3 igrejas, sabia, Rafael? A São José, lá na entrada, que é
12: ali
13: a católica.
12: Nas margens do asfalto.
13: Que é a católica, depois tem a evangélica e tem a congregacional. Essas duas são bem próximas, mas para o interior. Mas a comunidade evangélica congregacional do Rincão do Pinhal Agudo convida para a tradicional festa da colheita neste domingo, dia 14, junto ao pavilhão da comunidade. Olha aí que bela programação. 10 horas culto com especial em agradecimento. Às 11 horas, olha, eles vão começar mais cedo. O almoço com sopa de galinha, churrasco, galeto, bolinho de carne, linguiça, arroz, massa caseira, molho, maionese, escondidinha de mandioca, batata doce caramelizada, cucas, saladas variadas e uma saborosa sobremesa bem variada, gente. A 50 pilas só, Rafael. Que barbada. Olha, é à tarde ainda o tradicional leilão das dádivas, bingo, sorteio de rifa, boa copa, com chope da Brahma, regado para não se desidratar. Ô, turma aí da congregacional. Olha, reserva linguiça até o dia 11, que a linguiça até amanhã tem que reservar. Pelo telefone 999-54-1546 com Silvia ou... com a Silvia. Ou 991-38-82-42 com a Marise. Prestigia a festa da colheita com a Unidade Evangélica Congregacional do Rincão do Pinhal Agudo nesse domingo, dia 14, mano. Abraço!
12: 8 horas, 18 minutos. Em instantes, Francisco Bouzan participa aqui no programa. Você ligado com a integração, 11 graus e meia temperatura.
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12: 8 horas 21 minutos, 8h21, 11 graus e meia temperatura em Restinga Seca nesta manhã. 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
13: Já que tu pediu para a Alex, vamos chamar o Chico, então. Ela disse que pode falar com o Chico. Bom dia, Chico, e os recados.
19: Bom dia, Wilson. Bom dia, Rafael. Bom dia a todos. Esta manhã teremos hoje entrevista com o ex-prefeito de Bento Gonçalves, Diogo Segabinazzi Siqueira, que tem a sua família, né, sua avó, seus familiares em Dona Francisca. Ele foi prefeito lá em Bento Gonçalves, e ele foi um prefeito até naquela época bem... foi falado bastante no dele, e ele fala em entrevista, ele tinha dificuldade de emprego no município de pessoas para trabalhar no emprego. E ele viu que o número de pessoas ganhando bolsa que são várias, né, do governo federal, eram muitas e muitas bolsas para pessoas que não tinham vínculo, né, com pessoas que tinham, muitas vezes a bolsa vem para senhoras que têm filho, esse ou aquele, né? Tinha jovens ganhando bolsa praticamente. E ele acabou fazendo um levantamento e tirando várias e várias bolsas da cidade, que voltou a ter pessoas para trabalhar no comércio, na indústria, né? De Bento Gonçalves. Então ele foi naquela época bem divulgado o nome dele, e ele é um dos pré-candidatos a deputado federal e estava visitando o município de Agudo. Ele fala sobre esse caso aí que aconteceu lá no município dele, de Bento Gonçalves, o prefeito, e agora ele se afastou de prefeito para concorrer a deputado federal. Amanhã, dia de negócio, da Cotricel de Formigueiro, dia 11 de junho, quinta-feira, no pátio da loja, das 8 da manhã até as 18 horas. Oportunidade para fazer bons negócios, conhecer novidades, fortalecer e as parcerias que geram resultado. Então, amanhã, o gerente da unidade Cotricel, Zé Carroso, vai estar reunido com toda a equipe aí, portanto, da Cotricel, no mercado agropecuário e também do escritório, e com os produtores rurais que queiram aí fazer bons negócios amanhã durante o dia. Hoje à noite, hoje estreia a GF no futsal, né? A série principal, série ouro deste ano e fora de casa. Hoje a equipe da GF estreia na competição lá em Três Passos, logo mais à noite. A direção vai acompanhar a delegação. Falava minutos atrás com o Maurício Barquete, tudo pronto, preparado para logo mais então partir a delegação de Agudo rumo a Três Passos, onde enfrenta hoje à noite essa equipe de lá pela taça principal. Futsal de Restinga Seca, rodada vai confirmada para sexta-feira à noite. E amanhã, faltando aí um dia para o início da Copa do Mundo. Amanhã, portanto, lá no México, começa a Copa do Mundo entre México e África do Sul. Jogo marcado para o lado brasileiro às 16 horas. Mais um jogo amanhã, portanto, na abertura. Coreia do Sul e República Tcheca às 23 horas. Sexta-feira, três jogos. Às 16 horas, Canadá e Bósnia. 19 horas tem Estados Unidos e Paraguai. Portanto, sexta-feira um jogo bom à noite, hein? Estados Unidos e Paraguai. E depois tem às 23 horas, Catar e Suíça. Sábado, dia 13 de junho, às 19 horas, Brasil e Marrocos. Às 22 horas, Haiti e Escócia. E à 1 hora da madrugada tem Austrália e Turquia. Domingo, são 4 jogos. Às 13 horas, depois do meio-dia, Alemanha e Curaçá. Depois tem às 16 horas, Holanda e Japão. Às 19 horas, Costa do Marfim e Equador. E às 22 horas, Suécia e Tunísia. Fechando, portanto, aí até domingo os jogos. Depois segue segunda, terça, todos os dias tem jogos. Mas teve no final de semana o início, o torneio, início de bocha, definição aí do Campeonato Municipal de Bochas de Restinga Seca. Foi lá no interior, na Estiva, na Cancha Família Palma, e o Luan Machado esteve lá e vai nos detalhar como é que foi aí o torneio de bocha e também já o sorteio da bocha visando o Campeonato Municipal. Luan, tudo bem? Coordenador, bom dia.
20: Bom dia, Chico. Bom dia, os ouvintes da Integração. É isso. No domingo, estivemos na localidade da Estiva, né, na cancha lá da Família e Companhia, lá da Luciana, onde teve o torneio início do Campeonato 2026, né, que esse ano vai contar com 8 equipes. Né. Na oportunidade, durante o intervalo do almoço, já foi feito o sorteio das chaves para o Campeonato Municipal, além da realização do torneio início lá, que acabou chegando na final aí as duas equipes lá da Família e Companhia, a equipe A e a equipe C, né, do Família e Companhia, que optaram por não fazer a realização da final e dividir o título de campeão, né? Então, parabéns aí às duas equipes da casa que chegaram na final.
19: Eles fizeram uma cancha de bocha, a família da Luciana, né? Lá na Estiva, né? Uma cancha oficial. Como é que ficou a cancha lá, Lua?
20: Isso, a Luciana e o Leone lá já tinham, ano passado já participaram do campeonato municipal, inclusive quando aí a liga assumiu. Os incentivadores também foram eles, né, que vieram aí, colocaram à disposição a cancha, fizeram a equipe a participar do municipal ano passado e esse ano aí vindo mais fortes, né, esse ano a equipe, o pessoal da Luciana lá vem com 3 equipes, né, Família e Companhia vem com 3 equipes e a cancha é muito boa, o pessoal gosta de jogar lá, né, então ficou a cancha, estrutura bem, bem boa e recebeu aí então as 8 equipes participantes e acabou se sagrando campeã aí do torneio início da edição 2026.
19: Quem é que foi o campeão? Então o campeão nisso foi a time da Luciana. E agora a gente tem definição dos 8 equipes que vão participar do campeonato?
20: Isso, já fizemos ali o sorteio das duas chaves, né, Chico? A chave A ficou com Seco 1, Família e Companhia B, Família e Companhia A e a equipe de São Miguel. E na chave B, Santa Lúcia, Família e Companhia C, Seco A e Três Vendas. Esse ano aí o Seco com duas equipes e Família e Companhia com três equipes na disputa do campeonato.
19: Três equipes, é time lá da Estiva, então?
20: Isso, três equipes aí, a Luciana mobilizando bastante gente na comunidade lá. Acabou aí que conseguiu mobilizar três equipes para a disputa do campeonato. Tivemos aí o crescimento, né? O aumento de mais duas equipes na edição de 2026. Ano passado nós tínhamos seis, né? A última edição do Municipal antes da pausa ali, que teve a suspensão do repasse, foram, quando parou o campeonato, tínhamos duas equipes participando. Na retomada do ano passado, seis, e esse ano aí já temos oito equipes, então crescimento expressivo do nosso campeonato de boche.
19: Como é que vai ser a modalidade? Simples, duplo, como é que vai funcionar aí, Luan?
20: Vai ser aí dois trios que jogam por cada equipe, jogos de ida e volta dentro da chave e nos mata-matas também. Então, já temos aí... O início do campeonato vai ser na segunda quinzena desse mês, não tem data definida ainda, por conta que as equipes vão organizar com suas sedes aí e a logística dos jantares aí, e depois que tiver alinhado, vamos divulgar as datas aí dos primeiros confrontos, né, da chave A e da chave B, mas são jogos de ida e volta dentro da chave. Os dois primeiros colocados avançam para as semifinais, os dois primeiros de cada chave, né, aí fazem o cruzamento das semifinais para sair os finalistas aí da edição 2026 do campeonato.
19: Vamos para a terceira rodada do futsal, confirmado sexta-feira aqui no ginásio, né?
20: Isso, confirmado, terceira rodada do futsal na noite de sexta-feira, né? Como já é tradicional, temos aí os confrontos que são Arsenal e Rações Restinguense, o primeiro jogo da noite. Segundo jogo da noite, União contra o Galera do Fute. O terceiro jogo, Galácticos e Gaúcho. E o quarto jogo da noite, Ser São Miguel contra a equipe do Escritório do Elton. Fechando aí a terceira rodada de jogos do Campeonato Municipal de Futsal.
19: Tem dado sempre um grande público, sempre lotando as dependências do ginásio, né?
20: É isso, a gente teve aí um público expressivo na primeira noite e também na segunda, a gente ficou até surpreso também pela quantidade de gente na segunda noite aí. E já é de praxe, né, Chico? De costume do pessoal vir na sexta-feira pro ginásio de esportes. Então, na próxima sexta aí, Dia dos Namorados também, dia de rodada do Campeonato Municipal de Futsal em Restinga Seca.
19: Tá certo, um abraço, sucesso, bom trabalho, Luan.
20: Também faço o convite pro dia 14, Chico. Nós temos aí o Inter Seleções Sub-21, né, que vai acontecer esse ano em Restinga Seca, uma competição tradicional do calendário municipal de Paraíso. Só que devido aos reparos na quadra que Paraíso estava fazendo, a competição não ia acontecer. E como é uma competição muito importante, a gente teve um diálogo com os coordenadores de esportes e optou aí por fazer em Restinga Seca esse ano. Então a gente vai ter aí 10 seleções participando. Dia 14, então, no domingo. O Inter Seleções Sub-21 aqui em Restinga Seca. Então eu já faço o convite, né, para quem quiser assistir os jogos durante o dia todo, estaremos sediando aí essa competição. Ainda vamos fazer aí sorteio do chaveamento durante essa semana para estar divulgando nas redes sociais aí da prefeitura e nos veículos de comunicação o chaveamento e a ordem dos confrontos aí no domingo do dia 14.
19: Luan Machado, coordenador de esportes, participando e falando aqui aos ouvintes desta manhã no programa Olho Vivo.
12: Valeu, Chico. Francisco Bolzan, a informação esportiva aqui no programa, quando são 8h30, 8 horas 30 minutos, 11 graus e meia temperatura para Lojas Becker. 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

0: 8 horas, 31 minutos, 8h31 no seu rádio, Olho Vivo, nesta manhã de quarta-feira. Estamos aí nesse dia 10 de junho de 2026.
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1: 8 horas 33 minutos, 8:33, temperatura nos 12 graus neste momento.
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1: 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dia você motorista, você que trafega aí sempre com muita prudência, muito cuidado, é o que lembramos e orientamos para você que está no trecho, desejando uma boa viagem, uma excelente manhã de quarta-feira. Quando são 8h34, 8 horas 34 minutos.
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1: 8:35, 8:35. 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E aqui vai um abraço também lá pro Darcy Penteado, Wilson, também conosco, acompanhando aqui o Olho Vivo.
2: Tá bem penteadinho de manhã cedo.
1: Desejando aqui uma ótima, uma excelente quarta-feira. Amigo Darcy, um bom dia. 8:36.
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1: 8:36.
2: E a temperatura, Rafael, permanece?
1: Chegamos aí aos 12 graus, Wilson. E destacando a informação, mais cedo a gente já repercutia a movimentação que teremos hoje em Brasília, Wilson. Então, quem nos traz mais detalhes e explicando também o movimento que ocorre lá em Brasília, Paulinho Salerno, também atualizando aqui as informações aos ouvintes. Também conosco, sempre aos sábados, no Conexão Agro. Paulinho, bom dia.
5: Bom dia, Wilson. Bom dia, Rafael. Bom dia a todos que nos acompanham aí pelo Olho Vivo. Hoje, nesta quarta-feira, é dia decisivo aí e que todos nós estamos aguardando para que possa haver a votação do PL 5122. Tanto lá no Senado quanto também na Câmara dos Deputados. Nós vimos ontem uma forte

mobilização em Brasília de entidades, de produtores, de parlamentares que lá estão para que possa ocorrer a votação deste PL tão importante para a agricultura gaúcha e brasileira. Né? Ele é um projeto de lei que surgiu inicialmente para um apoio aos produtores gaúchos e que foi adaptado posteriormente para que possa servir para todo o país, diminuindo aí algumas das questões de incidências de fenômenos climáticos e outras questões na sua adaptação. Mas lembrando sempre que a luta não vai terminar hoje, né? Havendo aprovação, a votação nas duas casas ou em uma delas, ainda se segue depois com a pressão para que o governo coloque em prática aquilo que está sendo autorizado pelo PL 5122, que é a saída hoje que os produtores rurais que enfrentam endividamento, que enfrentam aí uma alta falta de crédito, né, de condições de acessar o crédito, a capacidade de pagamento está prejudicada no sentido de acesso ao crédito, possa aí acontecer e as coisas possam ter mais tranquilidade para a implantação, principalmente da próxima safra. Não há ainda perspectivas em como vai se comportar o plano safra, então é importante que esse projeto pudesse acontecer ainda antes da chegada do novo plano safra, enfim, de todas essas questões que estão aí, que os produtores estão na expectativa nesses últimos períodos. Vamos seguir acompanhando e sábado no Conexão Agro, a partir das 6 da manhã, vamos trazer mais informações, a repercussão desta e de outras questões importantes para o agronegócio gaúcho e brasileiro. Um abraço e uma boa quarta-feira para todos nós.

0: Valeu, Paulinho. Paulinho Salerno também conosco, repercutindo a esse assunto, esse tema que hoje está em andamento lá em Brasília. Ainda teremos outras manifestações aqui no programa. São 8h40, é a integração e o Olho Vivo nesta manhã.
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3: Olha, meus amigos, 8 horas 44 minutos, temperatura, Rafael?
4: Estamos aí com 12 graus de temperatura nesta manhã. E registrando, viu, seus ouvintes, que ontem tivemos a presença no município de Agudo, a participação em Agudo, depois em Nova Palma, do palestrante que veio falar sobre os caminhos para o desenvolvimento. O Diogo Segabinazzi Siqueira, ex-prefeito de Bento Gonçalves, que participou ontem lá em Nova Palma e que, antes de se deslocar até Nova Palma, também esteve acompanhado do Ayrton Wilhelm, que é o presidente do SIC Quarta Colônia, ex-presidente da CISA, concederam entrevista ao colega Francisco Bolzan e destacam aí também essa presença aqui em nossa região, essa participação aqui no Olho Vivo, Chico.
5: Muito bem, para a Rádio Integração, programa Olho Vivo, município de Agudo, se destacando o Ayrton Ville, ele que é da Federação e também presidente da SIC, Quarta Colônia, recepcionando aqui, junto à sede da CISA, em Agudo, o ex-prefeito lá da região de Bento Gonçalves, que tem as suas raízes em Dona Francisca. Ayrton, tudo bem? Prazer, bom dia.
6: Bom dia, ouvintes da Integração, um abraço a todos lá da rádio, Wilson, nosso diretor da SIC, Quarta Colônia. É o Maurício Barquete, que é o presidente da Associação Comercial aqui, como nós temos instalações aqui, está em Porto Alegre hoje, o Diogo vinha Agudo, ele hoje faz uma palestra em Nova Palma, hoje que eu digo terça-feira à noite, né? Ele faz uma palestra lá e na passada veio conhecer as novas instalações da Associação Comercial, teve numa empresa de fumo ali do Júlio São Martinho e do Marlon, e agora deve se deslocar a Nova Palma, então estamos aqui para recepcioná-lo, que ele é nosso parceiro da Federação nas reduções dos Bolsa Família, e dar esse destino dessa bolsa para quem realmente merece, não termos ali desperdício e tirar do mercado de trabalho pessoas que poderiam estar trabalhando.
5: Tudo bem, isso é bom porque é um político, né, que é do Partido PL e que vai ingressar na área política também para concorrer um pré-candidato, né?
6: É, o Diogo é candidato nessa eleição de 2026, agora a deputado federal, e está conhecendo, como ele diz, as regiões todas do Rio Grande do Sul, como ele já conhecia, né, a esposa aqui, a mãe aqui de Dona Francisca, e revendo a Quarta Colônia, e hoje vai palestrar em Nova Palma, e toda a região deve estar presente, e viemos aqui para colocar-nos assim à disposição do mesmo pela Federação também e prestigiar a visita do nosso amigo Diogo.
5: Tá certo, um abraço para ti, sucesso, Ayrton.
6: Obrigado, um abraço.
5: Muito bem, Ayrton William e agora são Diogo Segabinazzi Siqueira, tem as origens aqui no povo franciscano, já foi prefeito lá de Bento Gonçalves, está se colocando à disposição do Partido PL para concorrer a deputado federal. Fala para a Rádio Integração, para a região da Quarta Colônia, para Restinga Seca. Prazer, Diogo.
7: Prazer todo nosso de estar falando agora com toda a Quarta Colônia, aqui com Agudo. A minha origem é de Dona Francisca, como a gente estava falando antes.
5: Tua mãe é natural de Dona Francisca?
7: Os Segabinazzi são de Dona Chica, né? Minha avó até hoje está viva, com 100 anos de idade, mora ainda na Rua do Comércio, né, Ayrton? Ainda segue morando lá. Então me criei nessa região, tomando banho no Rio Jacuí, comendo risoto. Eu sou do tempo do carnaval ainda, que era muito forte aqui em cada cidade, tinha uma noite de carnaval. Isso quando eu era adolescente ainda. Mas pra mim é uma honra estar aqui hoje e uma felicidade gigante estar aqui junto na CISA, com o Ayrton, todos os empresários. E à noite, estando em Nova Palma, para falar um pouco da experiência que a gente fez em Bento Gonçalves como prefeito. E agora a gente tentando replicar isso aí numa questão do Brasil inteiro.
5: Em relação à Bolsa Família, o trabalho que você fez lá na cidade de Bento Gonçalves?
7: Bolsa Família, a gente se deu conta do seguinte, que a cidade estava crescendo, a cidade estava precisando de mão de obra e a gente tinha um número de pessoas que estava aumentando a cada ano, com mais pessoas entrando no assistencialismo. E eu defendo abertamente isso. Bolsa Família é para pessoas que realmente precisam. Aquela mulher com 3, 4 filhos, que deu tudo errado, que não consegue trabalhar, essa merece ganhar Bolsa Família e a gente tem que dar toda a ajuda para ela. Agora, eu não admitia como prefeito, agora eu estou como pré-candidato a deputado federal, mas eu não admitia que um homem adulto com 24, 25 anos de idade na cara, sem filho, sem esposa e estando com saúde, eu não admitia que essa pessoa estivesse ganhando Bolsa Família. Então o que a gente fez foi algo que a gente faz em casa, que a gente fala para os nossos filhos, que a gente escutou dos nossos pais, que chega uma idade na vida que a pessoa tem que trabalhar e não tem desculpa. Eu escutei isso aí em casa. E eu tenho certeza que todo mundo que está escutando agora, em algum momento, escutou dos seus pais que tinha que sair de casa e buscar um trabalho para poder se manter na vida. E o que a gente está fazendo lá em Bento Gonçalves foi bater de casa em casa, em cada porta, e ofertar emprego para essas pessoas que tinham condições de trabalhar. O resultado? Um corte gigantesco no Bolsa Família, foi mais de 50%, e a gente conseguiu empregar muitas pessoas e dar dignidade para elas, porque agora elas andam com as próprias pernas e não dependendo de um governo.
8: Quantos anos você já foi prefeito lá? Quantos mandatos em Bento Gonçalves?
7: Eu terminei agora, saí no segundo mandato para poder concorrer, né? Para poder entrar na questão política para ser agora pré-candidato a deputado federal. Mas fui também prefeito em Santa Teresa por 2 mandatos e já estou numa trajetória já de algum tempo na política. Mas sempre entendendo que a cada ano que passava, a gente estava gastando mais energia para pessoas que não estavam trabalhando. A gente estava cada vez se preocupando mais com mais e mais direitos, mais e mais regalias. E o que estava acontecendo? Quem carrega o piano, quem está trabalhando, quem é da classe média, quem acorda às 6 da manhã, 5:30 da manhã para poder trabalhar, chegar no horário certo, essas pessoas acabam pagando impostos para manter pessoas que poderiam também estar contribuindo.
8: Você é pré-candidato a deputado federal pelo partido PL.
7: Exatamente, pelo PL, pensando numa mudança do Brasil, pensando a longo prazo que esse país ele tem que ser respeitado, e a injustiça maior que está acontecendo é com quem está trabalhando, e não é com quem está na vulnerabilidade. A maior injustiça que acontece no Brasil é com aquelas pessoas que estão carregando o piano desse país, que são os trabalhadores e quem está empreendendo.
8: No convite de Nova Palma, você vai dar uma palestra na cidade, né?
7: Exatamente, lá com a nossa associação comercial, lá com
8: a Uliana, né?
7: Com o presidente Uliana, que faz um trabalho maravilhoso, assim como o Ayrton, com toda a região da Quarta Colônia, nosso vice-presidente da Federação, que foi a primeira entidade, na verdade a única entidade, eu falo abertamente isso, né, Ayrton, a única que realmente entendeu que não podia mais ficar em cima do muro. É uma coisa que a gente fala do político, o político não pode ficar em cima do muro, mas e as entidades? Qual é a função social de uma entidade também? Será que ela vai representar só o interesse do empresário? Não, ela está respondendo pelo interesse de toda a sociedade. E é isso que a Federação fez com muita coragem, entendendo que tinha que buscar essas pessoas que têm saúde também e botar no mercado de trabalho.
8: Um abraço, sucesso, boa sorte para o amigo aí.
7: Obrigado, um grande abraço a todos e uma honra mais uma vez estar aqui em Agudo e em toda a Quarta Colônia.
8: Tudo bem, prefeito de Bento Gonçalves, Diogo Sigabinazzi Siqueira, participando e visitando e palestrando em Nova Palma e também aqui no município de Agudo, sua visita junto à sede da CISA.
3: Muito bem, um abraço a todos vocês e vamos em frente aqui, é a Integração 98.5. A sua emissora com Ouro Vivo nesta manhã de quarta-feira, dia 10. E vamos lembrando aí que os eventos estarão acontecendo, Santo Antônio, daqui e dali, né? E temos aí mais o São João Batista que vem se aproximando. São João Batista da paróquia de Formigueiro, paróquia São Miguel, convida para a 97ª edição da festa em honra ao padroeiro São João Batista, 16 a 21 de julho. Vamos lá.
4: Vamos com o tempo, Wilson. 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
3: O Luiz Fernando Natigal. Ô, meu garoto, legal! Como é que tá o tempo para hoje e os próximos dias? Bom dia!
9: Muito bom dia, Wilson. Muito bom dia a todos. Nós temos uma massa de ar frio atuando sobre o estado nesta quarta-feira. Houve uma queda maior de temperatura no dia de hoje. Apesar que a restinga seca não sofreu uma queda, pelo menos nas estações meteorológicas, a mínima foi de 10 graus. Na região central, nós tivemos pontos com 6 graus de temperatura, não é? A temperatura mínima foi registrada, foi em Encruzilhada do Sul, 6 graus de temperatura. A mínima no estado foi em Pinheiro Machado, 1,9, não é? Nós tivemos até no litoral sul temperaturas muito baixas, abaixo dos 5 graus, né? Rio Grande com 4,8. Aqui na região metropolitana, 8 graus de temperatura mínima no Vale dos Sinos. No sul da capital, 8 graus. Em Eldorado do Sul, 7 graus. né? A campanha não caiu muito, a campanha foi a mesma temperatura da região central, 6 graus a temperatura. Então, a parte oeste do estado não teve uma queda tão acentuada, não é? Ainda, não é? Mas essa queda vai ganhar maior intensidade aí no final de semana e no começo da semana que vem. Hoje nós temos, então, o ar frio. O dia começou com neblina e com nevoeiro em muitas áreas do estado, especialmente pontos da campanha, do centro e do leste gaúcho. Tinha nevoeiro bastante denso aqui em alguns pontos da Grande Porto Alegre, na zona sul, na campanha também, e na região central, algumas áreas com visibilidade perto dos 100 metros apenas, não é? Na região central, estava olhando aqui agora, as últimas informações indicam que nós estamos ainda com nevoeiro, com 100 metros de visibilidade na zona sul, na região de Pelotas, aqui na região metropolitana 800 metros, na região central já está, a visibilidade já está boa, está nublado, parcialmente nublado já em algumas áreas, mas eu acredito que ainda tenha pontos com neblina, mesmo de forma localizada, ainda tem alguns pontos com neblina nessa parte central do estado, mas aos poucos essa neblina se desfaz, agora no decorrer da manhã o sol vai aparecer com nuvens aí em toda a região. Agora de manhã ocorrem alguns momentos de maior nebulosidade. Durante o dia vai ter um aquecimento, mas não é um aquecimento acentuado, né? As máximas à tarde na região de Restinga Seca devem ficar aí na faixa dos 18, 19, talvez até 20 graus. Entre 18 e 20 graus as máximas hoje à tarde, depois volta a cair a temperatura para o período da noite. Amanhã nós começamos o dia com frio, né? Em Restinga Seca a mínima amanhã deve ficar ao redor dos 10 graus, que não fica muito diferente da de hoje, talvez em alguns pontos até fique um grau a mais alto do que hoje. Mas só que amanhã o tempo vai mudar, né? Amanhã, durante o dia, as nuvens vão aumentar e a chuva retorna no decorrer da tarde, no decorrer da tarde para a noite. Tem risco de chuva localmente forte, as áreas do centro e da metade norte do estado são as áreas com maior risco para terem chuva forte, com raios trovoadas e também de temporais localizados, seja com vento forte, seja com alguma queda isolada de granizo. Sexta-feira, essa instabilidade já vai embora, pode ser que ainda tenha algum resquício, alguma umidade, alguma chuva fraca ou garoa entre a madrugada e manhã, mas a tendência é melhorar durante a sexta-feira e teremos uma nova queda de temperatura, que vai ser sentida no final da sexta-feira, quando ocorrem as mínimas, já teremos aí temperatura em torno de 10 ou um pouco abaixo de 10 graus na noite da sexta-feira. Final de semana é de tempo bom, não é? Com noites e madrugadas frias, nós poderemos ter mínimas em Restinga Seca no sábado, muito possivelmente aí na faixa dos 8, 9 graus. No domingo cai um pouquinho mais, deve chegar a 7, 8 graus. Agora, para segunda e terça-feira, as projeções estão indicando temperaturas perto ou abaixo dos 5 graus, né? Já aparecia ontem nessas projeções, com essa intensidade de frio. Então, para o começo da semana, para segunda e terça-feira, teremos um frio mais forte, mais intenso. Wilson?
3: Então, deu todo esse panorama da previsão, como vai se comportar o tempo e o frio presente também. E o inverno começa dia 21, né?
9: 21 de junho, exatamente, 21 de junho.
3: Imagina quando chegar o inverno, então, se agora...
9: Não, o inverno, pelo contrário, como se espera um inverno com o aumento das precipitações, é claro que vai fazer frio, né? Mas, no geral, se a gente pegar o período todo de inverno, de 21 de junho até agosto, muito possivelmente a gente vai ter a temperatura média do inverno ficando acima da média histórica, viu? Acima da média histórica, em função de ter uma frequência maior de dias de instabilidade, então isso inibe aí um esfriamento mais acentuado, né? Porque geralmente esfria mais quando nós temos uma maior presença de ar seco, né? Toda massa de ar mais frio, ela é mais seca. Se a gente vai ter menos ar seco, a gente vai ter uma intensidade do frio menor durante este inverno. Então, não deve ser um inverno rigoroso, né? Apesar de termos episódios de frio forte, até com geada, mas, na média, deveríamos ter um inverno com temperatura, no final, acima da média histórica. Wilson.
3: Muito obrigado, Luiz Fernando Nascigal. Nosso agradecimento, até amanhã, bem legal, saúde e paz, bom dia, bom trabalho, tá, Luiz Fernando?
9: Da mesma forma, Wilson, excelente trabalho a todos, um excelente dia. Quem será com você a partir de amanhã? Meu colega Leandro Puchalski. Eu vou ficar pelo menos uma semana afastado, Wilson.
3: Muito bem, então, te aguardamos e ficamos com o Puchalski aí. Um abraço, bom dia. Olha aí, gente amiga, para Cotricelo e o Arrocepé e Sicredi Região Centro, foi o Tempo com Luiz Fernando Nascigal, 8 horas e 59 minutos.

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2: Agora são 9 horas em ponto, você é ligado com a integração, 12 graus e meia temperatura.
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1: Muito bem. E andar de carro é bom. E no Renault melhor ainda, Rafael. É o que dizem,
2: hein? É, e tem cada um lá, Wilson. Tem o Kwid, tem o Boreal.
1: Kwid, Boreal.
2: É, tem. Olha, o Boreal tá bem do seu número.
1: É.
2: É, mas quem vai dizer isso vai ser o Luciano Grelman, que está conosco.
1: Que legal, hein?
2: Ele que é lá da Itaimbé Renault.
1: Então vamos de Renault e vamos com o seu...
2: Luciano. Bom dia, Luciano.
3: Bom dia, Rafael, bom dia, ouvintes da Rádio Integração. É um prazer, novamente, né, estar conversando com vocês aí. Já está se tornando uma rotina agradável, né, as nossas conversas aí.
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2: Maravilha, Luciano. Então, mais uma vez aí, obrigado pela presença conosco. O Wilson também aqui, agradecendo aí a tua participação. E lembrar, Wilson, que o Luciano é nosso ouvinte aí, quando ele está no trecho entre Santa Maria e Cachoeira, ele viaja com a integração, né, Luciano?
3: É isso aí. Inclusive, amanhã estarei indo para Cachoeira. Já saio daqui com a rádio ligada em vocês, com certeza.
1: Muito bem. Quando viaja, viaje com a integração. E aí te dá mais segurança e mais emoção. Um bom dia, meu querido irmão.
3: Muito obrigado, igualmente. Tudo é bom para vocês aí.
2: Valeu, valeu, Luciano. Tá aí o Luciano Grellman, ele que é gerente da loja lá da Itaimbé Renault, Santa Maria, conosco participando dessa promoção, viu? 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São 9 horas 11 minutos, 9 e 11, participando conosco, as demais informações que teremos aqui no programa. 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
2: Agora são 9 horas 12 minutos, 9 e 12. Nós teremos logo mais a Lotérica Santa Rita nas informações para o dia de hoje. Em instantes você confere essa participação. E agora, Wilson, a gente vai a Brasília. Vamos a Brasília novamente aí com mais informações referente ao movimento que lá estamos acompanhando. A expectativa aí da aprovação hoje do projeto de lei 5122, mas ontem já bem movimentado o dia por lá. Muitos gaúchos, caravanas que partiram aqui do estado e que acompanham de perto. E quem nos traz aí os detalhes é o deputado federal Heitor Xu, direto de Brasília. Deputado, bom dia.
4: Muito bom dia, Rafael, seu Wilson, todos os ouvintes da integração. Pois é, ontem aqui em Brasília nós tivemos o começo da mobilização um pouco mais forte, célere, com relação à votação da securitização no Senado da República. Quero registrar que a Câmara dos Deputados já votou esse projeto 5122 em julho do ano passado. Está quase fazendo aniversário de um ano e o Senado até agora nada. Então ontem veio aqui um ônibus de mais de 50 gaúchos e gaúchas. Foi feito um ato assim de começo dessa mobilização e a partir daí formado grupos que foram de porta em porta, de gabinete em gabinete, dos senadores e senadoras da República, pedindo para que tenha quórum e pedindo voto favorável. Essa foi a etapa inicial de ontem. E hoje, então, todo mundo, de terno de gravata, para poder entrar no recinto do Senado e acompanhar, então, a votação que, a princípio, está marcada para hoje. Estamos nessa torcida e nessa esperança de que, depois de tanto tempo, o Senado olhe para os agricultores do Rio Grande do Sul, faça a sua parte e, a partir daí, se possa, então, avançar no caminhar dessa discussão. Até porque, mudando o texto no Senado, ele regressa para a Câmara, onde já temos uma organização com o presidente Hugo Mota de que assim que chega, vai para a pauta, vai para a votação da ordem do dia, para não perdermos tempo e o projeto poder atravessar a rua e chegar no Palácio do Planalto. Há uma perspectiva de que talvez o governo vá fazer uma medida provisória, vamos dizer assim, um meio termo, para ganhar um pouco de tempo, um pouco de velocidade. Mas não dá para garantir nada e não dá para contar com o ovo da galinha enquanto ela está no ninho. Então, vamos primeiro fazer o trabalho no Senado para depois, então, a gente poder fazer os passos seguintes. Um abraço para todos vocês aí.
1: Muito bem, Heitor. Então, não vou lá porque não tenho gravata. Oxi. Bom dia, meus amigos. Obrigado. Até a próxima, Heitor Schuch. Um abraço. Bom dia. Olha, 9:16.
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1: 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Bom dia.
5: Bom dia, Wilson, Rafael, nossos ouvintes. Vamos lá, então. Estamos aqui à disposição, né, logicamente, seguindo aí a fala de vocês. Temos aí os nossos serviços todos operantes, graças a Deus, né? E estamos aqui também com os resultados das loterias de ontem. Então, já de imediato, vamos com os nossos resultados. Time Mania, concurso 2401, números sorteados: 01, 08, 10, 38, 40, 50 e 63. O time do coração sorteado, Sampaio Correia, do Maranhão. Tivemos um acertador da Time Mania de ontem. Vai levar R$34.187.113. Dia de sorte, concurso número 1.223. Números sorteados: 09, 13, 14, 21, 22, 29 e 30. O mês de sorte é dezembro. Tivemos 3 acertadores no dia de sorte de ontem. Cada um vai levar um prêmio de R$ 165.347. Loto fácil, concurso 3.706. Números sorteados: 01, 04, 06, 08, 09, 10, 12, 14, 15, 16, 18, 21, 22, 24 e 25. Tivemos 5 acertadores do Loto Fácil de ontem. Cada um vai levar um prêmio de R$ 341.029. Quina, concurso número 7.046. Números sorteados: 02, 12, 37, 68 e 76. A quina está acumulada. Teremos novo sorteio hoje à noite, então, a partir das 20 horas, R$ 10 milhões para 5 acertos da quina, então, nesta quarta-feira. E já estamos aí com o nosso bolão prontíssimo aqui na Lotérica Santa Rita e apostas abertas para as loterias de hoje, incluindo a quina, até às 18 horas nesta quarta-feira. Mega Sena, concurso 3016. Números sorteados: 11, 19, 33, 52, 55 e 60. Está acumulada a Mega Sena. Novo sorteio amanhã, quinta-feira. E já estamos aí trabalhando com as apostas para o sorteio da Mega Sena de amanhã. R$ 8 milhões é a previsão do prêmio, então, para os 6 acertos da Mega Sena de amanhã. Temos para hoje as loterias da quarta-feira e às 19 horas teremos Loteria Federal pagando R$ 500 mil para o seu primeiro prêmio. E a partir das 20 horas nós teremos, então, as loterias da quarta-feira. Temos Super 7, R$ 1.400.000. Temos Loto Mania em R$ 500.000. Dupla Sena, R$ 3.100.000. Teremos Loto Fácil, R$ 2.000.000. E a coisa só vai subindo, porque temos R$ 10 milhões para a quina e R$ 62 milhões para mais milionário. São as loterias de hoje. Destacamos nossos bolões. Mais milionária para hoje, a quina também será sorteada hoje. Também temos bolão para o sorteio de hoje à noite. Então, mais milionária e quina aí, temos bolão, e as demais loterias, assim como mais milionária aqui, até às 18 horas apostas aqui na Lotérica Santa Rita. E quer mais? Temos aí o relatório dos jogos que estarão valendo para o concurso da Loteca do final de semana. R$ 5 milhões para os 14 acertos. E tem mais: R$ 250 milhões para o sorteio especial, evento especial de São João, dia 27 de junho. R$ 250 milhões para a quina de São João. Já temos bolão também para o sorteio do dia 27. Estaremos trabalhando até o dia 27 às 12 horas com esse grande prêmio e com esse evento especial das Loterias Caixa. Não acumula. Quina de São João. São essas informações. Desejo a todos uma boa quarta-feira. Voltaremos amanhã com mais Lotérica Santa Rita. Bom dia, Wilson. Bom dia, Rafael. Até amanhã, se Deus quiser. E bom dia aos nossos ouvintes.
1: Valeu, Rita. Boa quarta-feira. Até amanhã, se Deus quiser. Saúde e paz. Vamos em frente, tá? Tchau, tchau.
5: Tchau, tchau.
2: Agora 9:24, 9:24, integração no seu rádio e o bom dia aqui do Olho Vivo. Temperatura nos 12 graus nesta manhã.
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2: Agora são 9:27, 9:27, no seu rádio Olho Vivo, nesta manhã de quarta-feira, hoje dia 10. Amanhã começa a Copa do Mundo, amanhã também começa o tríduo preparatório da Festa do Sagrado Coração de Jesus. Logo mais teremos o Padre Wilson Venturini conosco, participando. 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Agora são 9 horas mais 28 minutos, 9:28. Nós seguimos repercutindo também o assunto referente à Brasília. E quem se manifesta agora aqui na Rádio Integração é a Graziele de Camargo. Ela que está à frente aí da organização do movimento SOS Agro RS. Grazi, bom dia.
9: Bom dia, ouvintes da Rádio Integração. Aqui quem fala é Graziele de Camargo, líder do movimento SOS Agro. E hoje estamos em Brasília. A caravana do movimento chegou ontem. Participamos de uma entrevista coletiva onde alguns produtores puderam se manifestar, relatar os problemas que vêm ocorrendo desde as enchentes. E estamos com uma boa expectativa. Conseguimos sensibilizar muitos parlamentares. Hoje nós temos a visitação aos gabinetes também dos senadores e acreditamos que desta vez o Senado compreendeu e ouviu o nosso grito de socorro. Estamos há 2 anos pedindo por uma solução que seja realmente, que atenda realmente os nossos agricultores lá no campo e acreditamos que hoje à tarde o nosso projeto, o PL 5122, vai ser aprovado no Senado. Após ser aprovado no Senado, o projeto precisa voltar para a Câmara Federal e ser aprovado também, porque houve uma alteração no texto. E após a aprovação na Câmara, sim, vai a sanção presidencial para que o presidente vete ou aprove o projeto. Estamos em oração, com uma expectativa positiva, porque o que nós queremos é nos mantermos no campo, produzindo e fazendo aquilo que a gente ama.
2: Valeu, Grazi. Tá aí a Graziele de Camargo também com essa mobilização lá em Brasília, o SOS Agro RS. São 9 horas 31 minutos, 9:31, as participações aqui no programa. Você ligado conosco, acompanhando aqui o Olho Vivo, logo mais teremos o Padre Wilson Venturini. 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Um bom dia para Maíra Belé, aniversariante de hoje. Um abraço aí a todas, a todos que

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0: Agora são 9 horas 39 minutos, 9:39 no seu rádio, olho vivo aqui pela integração de Restinga Seca. 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
1: Vamos agora ao Padre Wilson Venturini, parco da nossa comunidade, está aqui presente para levar detalhes mais das celebrações que começam amanhã com o Tríduo, e diferenciado esse ano, né? E que temos a participação das nossas comunidades, da parte alta, né? Queremos cumprimentar, então, lá para... Dona Beatriz, queremos cumprimentar e desejar tudo de bom para vocês, amigos. Queremos desejar o melhor. Olha, Padre Wilson, e tanto promete uma bela festa, porque está mexendo com a comunidade e a participação deste povo amigo para momentos especiais, pois amanhã, lá junto à comunidade da Santa Beatriz, né? Queremos aí, então, o Tríduo começa lá, né? E um bom dia para aquela comunidade. Bom dia, Padre Wilson.
2: Bom dia, Wilson, Rafael, ouvintes da Rádio Integração. Realmente, esse ano fizemos essa breve alteração sobre o Tríduo para nos adaptar um pouco e mudar o ritmo também, né? Nós tivemos a semana passada, toda ela, né? Com missa todos os dias, de quarta a sábado, na Igreja Matriz, tivemos, na quinta foi Corpus Christi, na sexta o Sagrado Coração de Jesus, primeira sexta-feira do mês. Então pensamos nessa semana alterar um pouco o ritmo nosso na festa do padroeiro. Então, pensamos fazer desta forma, até para o pessoal, por exemplo, amanhã à noite, lá na Comunidade Santa Beatriz, para o pessoal conhecer a comunidade.
1: Também,
2: tem muita,
1: né,
2: gente que não conhece, tem muita gente que não sabe onde fica, não conhece, nunca foi. Então, amanhã é uma oportunidade de irmos juntos.
1: E que moram aqui pertinho, né?
2: Exato, na cidade, aqui, circulando pela cidade. Eu digo assim, amanhã, então, às 18h30, 18h40, a gente sai daqui da Igreja Matriz em carreata, né? Já estamos com a autorização da Prefeitura, da Brigada Militar, que vai nos acompanhar, nos conduzir até lá, com a imagem do Sagrado Coração de Jesus. E às 19 horas teremos a missa lá. O Padre Gildon Brant, que é o parco de São Cepé, Formigueiro e Vila Nova do Sul, estará conosco, vai presidir a missa, fazer a reflexão conosco, né? Iniciar sempre na fé, e precisamos cada dia, né, retomar a nossa fé, a nossa esperança no compromisso de viver a caridade, né, as virtudes teologais. Então nós estamos convidando para amanhã, então a noite, esse primeiro momento forte do nosso Tríduo. Então reforçamos, após as 18h30 nós vamos sair de frente à Igreja Matriz. Quem tiver carro, puder ir com a gente, vamos fazer uma carreata, vamos movimentar um pouco a cidade, mostrar a presença viva da nossa igreja aqui na cidade, e ir até lá na Santa Beatriz.
1: Depois dá uma incendiadazinha, como diz, no sentido de motivá-los e dizer, olha, vieram nos prestigiar nossa comunidade, os moradores de lá, que fazem e estão fazendo a diferença em construir esse centro lá, com todos aquilo que já está andando, né, Padre?
2: Com certeza, né? Estamos trabalhando, o pessoal está trabalhando lá hoje na parte final de alguma obra, e depois amanhã, então, o momento para o pessoal ver o quanto foi possível andar e chegar até onde chegamos, né? Apesar das dificuldades financeiras, mas com muitos colaboradores, muitos trabalhadores, muito serviço gratuito também, né? E tivemos bastante doações próprias para aquela obra. Então vamos ir lá visibilizar, né? Eu acho que é bonito de ver que uma comunidade, quando se organiza e se fortalece na fé, também alcança os seus objetivos de ter um espaço para se reunir. Para quem não sabe onde fica, no bairro Bela Vista, é bem em frente à Metalúrgica Mariano, né? Que é ali naquela parte mais alta, onde vão ser construídas as casas populares. É bem em frente àquele espaço ali, né? Então, é, podem ir direto lá. Quem for para o lado, passar a faixa para lá, vai ver o movimento por lá também, né? Porque ali a gente enxerga, são casas baixinhas
1: todas. E por sinal, tem um bairro bem organizado, né?
2: Muito, muito bem organizado, uma infraestrutura muito bonita, calçamento, asfalto agora, né? Na verdade, a rua principal, lá agora asfaltado, concluído o asfalto, então é muito fácil de chegar lá e muito bom a acessibilidade, né?
1: Daí na sexta parte de lá para São Paulo?
2: Sim, senhora, a imagem fica lá amanhã de noite, quinta de noite, sexta tarde, a tardinha também, às 18h30, 18h40, a imagem sai de lá da comunidade Santa Beatriz e vai na Capela São Paulo.
1: Atravessa a faixa,
2: né? A gente vai fazer um giro.
1: Direção, né?
2: Vamos fazer uns giros pela cidade, não vamos direto. Não vamos, não. Eu disse, não vamos sair daqui, passar em frente do hospital, fazer barulho, não podemos, então nós vamos subir a avenida, vamos até um trecho, vamos combinar amanhã com a brigada, por onde nós gostaríamos de ir, né? Depois na sexta à noite também, vamos pegar um trecho e ir lá para a Capela São Paulo à noite, às 19 horas, a missa. Sexta-feira é o dia do Sagrado Coração de Jesus, né? Como é uma festa móvel, né? Coincidentemente caiu nessa sexta-feira, né? Então, sexta-feira à noite, o Padre Júnior Lago, né, que é o parco da Catedral de Santa Maria e também coordenador pastoral da Arquidiocese, estará conosco, né, para refletir sobre viver em comunidade, como devemos ser comunidade, viver comunidade, ser igreja a caminho, como sempre dissemos, né? Então, sexta-feira à noite, às 19 horas, lá na Capela São Paulo. E vamos chamar bem a atenção, no sábado é à tarde, atenção pessoal, sábado à tarde.
1: 4 horas
2: da tarde aqui na Igreja Matriz, saindo lá da São Paulo às 15h30, descendo a avenida também em carreata, a missa às 16 horas com o Padre Vitor Possetti. Padre Vitor Possetti, ele é o vice-postulador da causa da beatificação do diácono João Luiz Possobon. Então ele está circulando pelo Brasil, pelo mundo, né, divulgando, mas vai estar conosco no sábado à tarde, né?
1: Aí o Sagrado Coração de Jesus volta para casa.
2: Sim, volta para casa, né? Conclui seu roteiro pela cidade. E aí no domingo de manhã a nossa festa aqui na Igreja Matriz. Então, todos 10 horas da manhã a Rádio Integração estará conosco, né, como sempre. E depois o almoço no salão também ali, e à tarde o sorteio da São Entre Amigos também no salão, logo depois do almoço a gente faz o sorteio dos prêmios conforme já estão colocados ali na cartela, e outros tantos também que a gente foi ganhando depois de ter feito a cartela. Então vamos sortear todos para aqueles que colaboraram diretamente para isso, né? Com o número da rifa, né, Alda, cara?
1: E se alguém quer contribuir para a festa, para fazer esses comes, doces, o que mais está precisando lá, Padre? Só que o senhor observa por lá, como é que anda?
2: Sim, continuamos fazendo doces porque vendemos muito. Né? No sábado à noite, praticamente a gente não tinha mais nada de doces, cucas, pães. Eu vi agora que eu cheguei ontem, eu não estava, né? Cheguei, foram feitos os pães de amendoim, que tem saído muito, né, no salão. Hoje vão fazer as cucas também, no meio da tarde, no final da tarde vai ter cuca novinha, essas cucas recheadas, né, alemã. Tem bastante bolacha também, de diversos tipos, e os doces, né? Estão lá as mulheres mexendo as panelas lá, cozinhando o leite para fazer o doce no capricho, né? Então tem bastante, estão. É só chegar ali no salão paroquial. Quem quiser colaborar, as coisas que mais precisamos sempre é açúcar, a farinha que a gente vai usar até sábado, né? De fazer pães, cuca, né? E quem quiser também doar leite, por exemplo, uma coisa que está indo bastante para fazer as rapaduras. Açúcar, aquele açúcar fino, né? O açúcar que aquele polido já, né, que vem pronto, sobretudo as rapaduras as cocadas, né, que precisa, tem que ser daquele, né, não pode ser o açúcar comum. E também, assim, leite condensado, temperos em geral, assim, para cozinha, né, tudo é útil, é necessário e certamente vai colaborar. Quem quiser colaborar com dinheiro também não tem problema, não. Tem muitas pessoas que chegam lá na secretaria ou lá no salão mesmo, porque também quero fazer um PIX, fazer uma doação, não tem problema nenhum. As pessoas recebem ali, faz a sua doação, recebe o recibo, né? A gente entrega um recibo dizendo da oferta, doação. Aqui nós temos também muito disso, as pessoas que colaboram, pagam uma caixa de galeto lá, tá? Ótimo, né?
1: E se alguém traz alguma vaca, já houve?
2: Ah, mas estamos esperando a vaca, né? Não tem problema nenhum. Pode ser até viva, que a gente dá um jeito de canear, né? Você dá um jeito, não tem problema.
1: Muito bem. Então, os preparativos e o pessoal trabalhando bastante, né? E como o senhor viu o Pedregulho?
2: Foi muito boa a festa, né? Assim, ó, bem participativa. É, aquilo que a gente diz ainda, muita gente fica só na parte gastronômica, né? Na festa estava lotada a capela, mas isso é o mínimo, né? É uma capela pequena, mas que é aconchegante, acolheu a todos, muita gente ficou em pé, que bom que encheu, vieram rezar, né? Mas assim, é infinitamente inferior ao público que esteve presente, né? Tanto no almoço, como os que compraram para levar para casa, né? Quanto o risoto, quanto a carne foi vendida, né, para levar para casa. Mas o almoço foi muito bom, assim, foram mais de 200 pessoas que almoçaram lá no salão. Estão de parabéns quem participou e a comunidade que acolheu, que preparou e que disponibilizou comida com qualidade, assim, à vontade, até o final do almoço, né? Eu estava lá acompanhando também, então, todo mundo está de parabéns, os trabalhadores, os doadores e quem participou também, que foi lá dar o apoio para a comunidade também, que sempre precisa, né? Os recursos são extremamente necessários para manter a estrutura. Lá também tivemos que fazer uma reforma no salão, a parte da cobertura, a rede elétrica, foi feito tudo novo, então precisamos pagar isso, né? Porque está tudo a descoberto ainda, né? Mas o importante é que a comunidade fez, a comunidade se interessou, a coordenação bastante prestativa e também consciente das dificuldades, mas coerente com a missão, que é de cuidar daquilo que está aí em pé e manter e melhorar o ambiente, o espaço. Ó, ficou tudo muito bom, muito bonito e então de parabéns, né?
1: Muito bem. Um abraço lá para aqueles que estão coordenando lá, o Nelson, o rapaz, né? Fiquei muito feliz. Eu não sabia quem é que era esse Nelson, depois fiquei sabendo que é do Nelson. Pai dele, Nelson e a Solange. Uhum. E que conheci ele quando era pichotinho, quando tinha a chacrezinha lá em cima. E aí vi ele lá, veio me cumprimentar, disse que maravilha, que bom. Jovens reassumindo a comunidade, fazer, né? E um abraço lá para a Aldete, para o Paulo, que ela está recuperando, né? Então mandei o alô também, já ela ficou feliz por ter mandado. Eu imaginei que ela estava, porque dias atrás estive na casa dele. Ah, então, recuperação, porque ela sempre estava ativa.
2: Claro, claro. É,
1: e aí as pessoas...
2: É um momento, uma fase que
1: é
2: vai passar.
1: Uma fase,
2: né?
1: E a pessoa com a gente, é, né? Bom lembrar, porque isso aí dá um pouco mais também de autoestima. E levanta a imunidade até,
2: também,
1: né?
2: Também.
1: Isso, um abraço lá para Maria. E aí chegou aquelas que auxiliou na celebração. Aí ele disse, minha irmã do falecido, que faleceu há pouco tempo, o Pedrão, o seu... Me falhou agora aqui. Que trabalhou comigo até na construção da rádio aqui. Era um baita legal, né? Ele gostava de contar as histórias. E deseja... O Silvio. Sou irmão do Silvio, diz ela. Um abraço para todos os amigos aí, tá bom?
2: Com certeza.
1: E agora vamos, então, focar Sagrado Coração de Jesus.
2: Com certeza.
1: O Recinga Seca tem Santo Antônio de Montão. Temos aqui
2: duas capelas, né?
1: Santo Antônio,
2: Pedregulho e na Estiva.
1: Né? Na Estiva. Mas tem mais dentro do município. Santuário, que tem festa domingo.
2: Sim,
1: que
2: também
1: é a paróquia de Vale Vento.
2: Também.
1: Lá. É. E Várzea do Meio, Santo Antônio também. Também. É, que é a paróquia de Polesne.
2: Então, Santo Antônio, assim, é uma devoção que os imigrantes trouxeram com muito fervor. Tanto que a primeira paróquia da quarta colônia é Santo Antônio de Pádua, Silveira Martins, né? Então, inclusive, já na época haviam as capelas devocionais à Nossa Senhora do Rosário, tanto em Silveira como em Arroio Grande, Mas tanto em Silveira, que ficou Santo Antônio de Pádua, Rio Grande de São Pedro Apóstolo, significa que era uma devoção muito forte e que se sobrepôs até a Nossa Senhora, né, do Rosário, que era o baluarte da fé deles, né, o terço, o Rosário, que eles trouxeram, tanto que foram construídas juntos, né? Então, essa relação com Santo Antônio de Pádua, ou de Lisboa, como eu brinco muitas vezes.
1: Então, é o seguinte, eu estava observando, o senhor falou em Lisboa, uhum, e o Pádua. Aí predomina o italiano lá em Silveira, Pádua é Itália. Sim, sim. E Lisboa, porque o Santo Antônio teve duas épocas.
2: Ele,
1: né,
2: nasceu em Lisboa. Lisboa. Né? Nasceu em Lisboa.
1: E aí foi
2: exatamente. Foi padre em Lisboa, ele era padre agostiniano, né? Lá em Lisboa e tudo. Aí quando ele se encantou pelo testemunho dos frades franciscanos que chegaram ali numa missão, né, no trabalho, cuidando com os pobres e os mais sofredores, ele se... Como que se converteu, vamos dizer assim, né? Porque ele sai de uma estrutura que os agostinianos é basicamente o estudo, formação. Formação e colégios, né? Era isso. Então, ele estava eu dizia ontem lá em Silveira Martins, praticamente bem acomodado, bem tranquilo, com todas a disposição de todo o necessário para viver com toda a tranquilidade, né? Inteligentíssimo, né? Estudioso e tudo. Ele larga tudo isso para ir para a rua, porque na verdade os franciscanos é isso, no início era ir para a rua. Ir para a rua cuidar, aqueles que estão nas ruas ali, pode ver aqui em Santa Maria mesmo, os irmãos que estão aí cuidando na casa de passagem, ali na Silva Jardim, eles são de origem franciscana, né? São todos que trazem o espírito de São Francisco. Uhum. E ele teve essa coragem, né? De deixar tudo e seguir essa missão e ir até as últimas consequências, né? Até então morrer contaminado pela rua, né? Pela doença, né? Não pela rua, né? Por aqui as pessoas estão contaminadas, mas pela doença, a pandemia que ele acabou adquirindo e acabou morrendo, né? Mas eu digo assim, numa total disponibilidade que brota da liberdade da pessoa de fazer essa opção. De ter a coragem, né? De desacomodar-se, né? Bem isso, né? Desacomodar-se para viver o evangelho. Eu digo até hoje...
1: Nós temos aí seguido os freis franciscanos.
2: Exato.
1: Com missões, né? Eles têm ainda
2: também,
1: essa missão, né?
2: Também, né?
1: Aqui, os de origem. Nossa região, seguindo tem missões com eles.
2: Os capuchinhos também são de origem franciscana, que as últimas missões aqui em Retiro foram os capuchinhos, né? Que pregaram, que são franciscanos também. Na sua origem, né? Então, tem os franciscanos aqui em Agudo, né? Os vizinhos, sim, nossos ali, né? Os freis. Então, para dizer assim que é uma missão que eles assumiram, e que Santo Antônio assumiu por inteiro, né? Tanto que o Francisco, que estava vivo junto, é contemporâneo de Antônio, né? O Francisco delegou a Antônio de Lisboa a missão de educar e transmitir a palavra de Deus na sua essência para os freis, como professor de Bíblia. Ele foi, porque Francisco não tinha ideia de construir constituir uma ordem religiosa de padres. Ele queria, por isso frade, irmãos, né? Uhum. De irmãos consagrados, mas sem ordenação. Sem a ordem, né? Depois a ordem vem posterior, depois quando ele admite a necessidade também de ter os padres, os ordenados, aí ele delega a Santo Antônio essa missão, porque ele via no Antônio essa capacidade, essa inteligência, né? Que podia educar e instruir os novos freis na fé. Então, é assim que ele se tornou, como é que é o arca da... me lembro como é que é a segunda palavra, né? Que é conhecida Santo Antônio também, mas a arca significa uma amplidão enorme, né, de conhecimento para da palavra. Acho que é a arca da palavra que ele é, né? Então, para dizer assim, que ele abrange o todo da palavra de Deus, no sentido de conhecimento, de interpretação, de reflexão e de conduzir as pessoas para esse conhecimento de Jesus, né? E Jesus, como ele viveu, né? Jesus no meio dos marginalizados, dos pobres, dos excluídos, né? Hoje botam Jesus em outros lugares, né? Não, Jessus é essa pessoa. Negar isso é negar Jesus Cristo. Eu digo, temos muita gente que diz que segue Jesus Cristo, mas não tem nada de Cristo, nada de cristianismo ali nesse mundo de hoje, pode ter certeza. Não. Está muito longe do evangelho. Está muito longe. Usam o nome de Jesus. Eu fiz uma crítica esses dias, você me permite, viu? Sobre a marcha para Jesus, né? Vão numa marcha para Jesus levando a bandeira de Israel. Israel nega Jesus, persegue os cristãos. Não permitiram nem que o cardeal, que é da Terra Santa lá, pudesse celebrar na Quinta-feira Santa, no espaço da igreja, dentro lá, junto onde é um espaço internacional protegido, na qual a Igreja Católica
3: Jerusalém.
2: Tem... em Jerusalém. Ele não pôde entrar lá para rezar. Agora vem me dizer que dá para misturar... a origem nossa, claro, é do povo de Deus, do povo de Israel, mas não é desse povo e desse pensamento. E esse povo reflete muito aquilo que a gente diz assim, o farisaísmo e a parte integrante do povo de Israel, que não deixou Jesus viver, que levaram Jesus à morte na cruz, levaram Jesus. E eu repito muitas vezes, tem gente que não gosta, né? Se Jesus viesse hoje no mundo, ele seria morto. Não tenho a menor dúvida. Ele não ia resistir 3 anos. Não ia. Ele resistiu 3 anos lá, começando lá pela Galileia, devagarinho, né? Até chegar em Jerusalém, até manifestar a plenitude da graça de Deus, né? Na cruz. Mas hoje ele não aguentaria 3 anos. O seu testemunho de vida, a sua forma de viver... A palavra de Deus, né, a essência da fé, não permitiria que ele sobrevivesse. Então a gente tem que estar atento quanto a isso. Ah, podem dizer, ah, mas está te metendo. Não estou me metendo, estou dizendo, constatando uma realidade que eu tenho certeza que não sobreviveria no mundo de hoje.
1: Padre Wilson, e o Santo Antônio foi até que idade mais ou menos? Você tem uma noção?
2: Ah, eu não lembro aqui, eu mas estaria não, mentido.
1: Mas não foi acho que não foi muito longa, não.
2: Né? A época, a geração também não era muito de idade, né? Era bem breve o ciclo vital das pessoas, né? Eu não lembro mesmo, assim, de cabeça, olha, essas datas, o tempo vai, a gente vai branqueando o cabelo.
1: Há 100 anos atrás, 100 velhos, eram 50, 60 anos.
2: Alguns raros, né? Tem um salmo que diz... uns chegam a 70. A 70 anos, né? Hoje a maioria chega a 70, porque a expectativa de vida é mais que 70 hoje. Tanto para homens como para mulheres. Uhum. Tem quem vai morrer mais cedo, tudo. É o ciclo da vida, da natureza. A média... Pode ver aqui em Restinga Seca, né? Eu me surpreendo a quantidade de pessoas que têm mais de 100 anos em Restinga Seca. Vai fazer o levantamento, vê bem.
1: Era coisa rara.
2: Mais de 90 anos, então aí é um lote, né, grande. Então, para dizer, são pessoas que resistem, que têm assim uma qualidade de vida e que conseguem alcançar mais anos de vida, né? Isso é próprio de Deus, não é nosso. Eu digo, quantas vezes eu repito, né? Eu nesse momento eu tô aqui. Estou rezando com vocês, estou conversando com vocês, mas daqui um minuto posso não estar mais. Então tem que aproveitar bem cada momento.
1: E
2: né?
1: Buscando também a parte de medicina também, que auxilia muito.
2: Claro. O progresso da ciência, das pesquisas, a medicação, bem, né? Se a pessoa consegue. Também, principalmente, você sabe bem, viu, só a questão da fé relacionada, né, à medicina também. Para nós, conta muito isso, você manter-se firme na fé, enfrentando as adversidades, confiando em Deus. Não quer dizer que você não vai morrer, tem que morrer igual, não adianta. Sim, mas você tem muito mais energia para enfrentar a adversidade.
1: Até levanta a imunidade, né?
2: Com certeza, fortalece a pessoa e ela enfrenta, né? Vai superando.
1: Muito bem, Padre Wilson.
2: Amém.
1: E o que o senhor acha do guri ainda fazendo microfone com 48 anos?
2: Sim. 48 anos, eu sei, né? Sim. Eu digo, é uma graça enorme, né? Transitando pela rua, dirigindo, andando, né? E vai muitos anos, né? Só se cuidar. Cuidar bem. Não é que não tem uma medicação,
1: sim,
2: né?
1: Mas
2: bastante. Mas é fiel, né?
1: Graças
2: é fiel na fé e fiel também a medicina, né? A gente tem que ter o equilíbrio entre as duas realidades para poder enfrentar as adversidades, né? Ótimo.
1: Muito bem. Então, alguém disse, mas tu tem 84? Graças a Deus. Que eu tenho, né?
2: E poder ter 84 com esse vigor, com esse fervor, com essa coragem, né? Entendo. De enfrentar o dia a dia, trabalho de manhã, trabalho à tarde. Podia estar muito bem, né? Em casa, na cadeira, uma poltrona, na frente de uma lareira, ali, curtindo. Mas isso não realiza a pessoa que está disposto a trabalhar e continuar a sua missão, né? É uma missão.
1: Porque se o cara para, é pior.
2: Claro, com certeza.
1: E outra que, inclusive, movimentos. Ontem, meu corpo disse, continua fazendo teu pilates, viu?
2: Claro, isso é importantíssimo, né?
1: Você não pode mexer o braço, mexe as pernas e faça movimento.
2: Claro, claro.
1: Então,
2: é a vida.
1: Tudo isso nós também queremos passar dicas, porque hoje temos, nesta área, profissionais altamente qualificados.
2: Não resta a menor
1: dúvida. E
2: que dá
1: uma tranquilidade, além de tu chegar lá, distrair um pouco, conversar, ouvir e fazer os movimentos. E tudo aquilo que de vez vai se encravando é porque tu vai ficando sentado, mal sentado, mal acomodado e desanimado ainda.
2: Aí fica sem coluna, né? As pernas começam a doer, né? Porque começa a forçar a circulação.
1: Porque não... isso é qualidade de vida que muitas vezes o pessoal... Ah, mas eles... Não, são profissionais altamente qualificados.
2: Se prepararam para isso.
1: Preparados, né? Para isso. Sim. Temos aí hoje em Restinga Seca várias pessoas que dedicam seus locais próprios para isso, né?
2: Uhum, então, com certeza. O que mais cresce na cidade, né? É academias, clínicas de recuperação e
1: pilates,
2: de manutenção, né?
1: Exato. Pessoas que eu acompanhei que não mexiam mais quase a mão, nada, e com os movimentos, com o treinamento delas, o movimento, se já vão se libertando.
2: Exato, então, e vão vivendo, tendo convivendo. Um pouco mais de qualidade, né, da vida.
1: Então isso é importante, é um recado também que faz parte da qualidade de vida, do bem-estar das famílias e tudo mais.
2: Com certeza, ótimo então.
1: Então, Padre Vils, beleza. Foi um prazer estar com o senhor aqui e levar o recado do Sagrado Coração de Jesus, que começa amanhã, vai até domingo.
2: Muito agradecido pelo convite, viu, pelo espaço também, oportunidade, renovando amanhã então, às 18h30, logo depois, saindo aqui da Igreja Matriz e indo até lá na comunidade Santa Beatriz.
1: Maria de Lourdes e o Luiz Francisco tem sua empresa perto da Santa Beatriz. Beatriz, certamente ela vai preparada de casa, sai de lá já vai direto para a celebração.
2: Com certeza, sim, elas estão sempre lá conosco, né?
1: Bairro Bonito, um abraço aí lá, Bela Vista, bom dia. Padre Wilson, um abraço.
2: Amém.
1: Tá? E o pessoal que está lá trabalhando, também gratidão, né?
2: Com certeza, né?
1: Enquanto
2: que Deus
1: temos
2: abençoe.
1: Essas pessoas que se dedicam assim, as comunidades vão em frente.
2: Exatamente. Enquanto tivermos pessoas na linha de frente, conduzindo, orientando, né? Chamando pessoas para trabalhar, né? E que motivem as pessoas a colaborar. A gente sabe que no decorrer do ano são poucos que estão aí no dia a dia. Mas o importante é que no dia do evento, no dia da festa, possam se inserir e colocar a mão na massa ali. E sempre tem pessoas dispostas a colaborar, né?
1: Padre Wilson Venturino, pároco da Sagrado Coração de Jesus, a nossa paróquia, que está aí, nós estávamos comentando, para grande momento da festa do Sagrado Coração de Jesus, que começa agora amanhã contrido e culmina domingo, e a integração presente. Um abraço a vocês, bom dia.
2: Amém, um ótimo dia para todos e vamos participar da nossa festa.
1: Aí está então o recado dado. 10h08, 10h08.
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4: Muito bem, meus amigos, lembrando aí que são 10 horas, 11 minutos e meio. Temperatura, Rafael?
5: Chegamos aí aos 13 graus e meio.
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5: Agora são 10 horas 12 minutos, 10 e 12, Wilson. E está conosco o presidente da Federação dos Trabalhadores na Agricultura do Estado do Rio Grande do Sul, a FETAG, o senhor Eugênio Zanetti, que gentilmente atende aqui a reportagem da Rádio Integração, ele que está em Brasília, acompanhando também toda essa movimentação daquilo que teremos no dia de hoje, desde ontem também aquela chegada da caravana dos que estão lá, agricultores também acompanhando de perto e já há muitos dias em Brasília, presidente. Seu bom dia também aos ouvintes aqui da Rádio Integração nesta manhã.
6: Bom dia, Rafael, bom dia, Wilson, bom dia a todos os ouvintes da Rádio Integração. É uma alegria poder estar falando com vocês, não pelo motivo, né? Mas enfim, sempre poder atualizar os nossos agricultores, as ações da FETAG e os desdobramentos aí desse projeto, esse PL 5122, aí, que tem uma expectativa de ser votado hoje aí no Senado, que trata justamente do endividamento dos agricultores que passam por grandes dificuldades devido a todos esses eventos climáticos dos últimos anos ali no Rio Grande do Sul, fazendo com que os agricultores estivessem com um alto grau de endividamento e sem perspectiva de conseguir sair dessa situação se não vier um projeto nessa linha aí a exemplo que foi construído 5122 por várias mãos ali, várias entidades fazendo suas contribuições, as emendas, aquele projeto foi aprovado ainda em julho do ano passado na Câmara dos Deputados, né, e agora a gente precisa que tenha urgência nessa votação. Então é o quarto item de pauta hoje de tarde aqui na sessão do Senado e vamos manter a pressão aí para que realmente seja votado.
5: Presidente Eugênio, e a importância também de estar aí acompanhando de perto, o senhor que preside então a FETAG, ter essa presença também desse grupo de gaúchos que se deslocaram agora ainda no final de semana, mas também toda essa pressão, como o senhor mencionou, dessa presença aí dos deputados, demais parlamentares que estão acompanhando de perto, formando então toda essa frente de acompanhar e aguardar também aquilo que será o resultado, que esperamos que seja favorável também.
6: Olha, das últimas 8 semanas, 6 semanas eu estive aqui em Brasília, sempre acompanhado de lideranças, e vai ter que ser dessa maneira, vai ter que ser na base da pressão. Mas graças a Deus aí tá tomando corpo cada vez mais. A gente vê parlamentares, né, abraçando a pauta, usando a tribuna para defender a votação. Então, tem até uma tendência, assim, tem ainda resistência por parte do governo, diz que é bastante dinheiro, enfim, a própria Febraban entrou com uma emenda aí para dar uma desidratada no projeto, porque trata na dívida da origem, mas a gente acredita, né, que vai ter que sair sim, porque, né, o produtor não tem mais, se virou uma bola de neve, ele não vai mais conseguir se arrancar das dívidas se não tiver pelo menos os 3 anos de carência e 10 anos para pagar, né? E a taxa de juros tem que ser uma taxa de juros que o agricultor consiga pagar. Não adianta botar uma taxa de juros que nem a CPR aí a 20%, que isso aí é botar a corda no pescoço do produtor, né? Infelizmente é o que muitos aí acabaram fazendo, né? Então precisa ter essa sensibilidade, né? Se quiser, o governo arruma o dinheiro. A gente viu 30 bilhões aí para o setor dos Uber, né? Mais 10 bilhões aí para os Correios, enfim, né? não somos contra, né, esses setores que também movimentam a economia. Agora, na hora de dizer que a agricultura no Rio Grande do Sul, especialmente, 40% de todas as riquezas vem da agricultura, fala a nível nacional, 30% de todas as riquezas vem da agricultura, a estratégia tem que ser a combate à fome, né, a produção de alimentos, tem que ter um olhar diferenciado, e tem que arrumar esses recursos também para salvar e dar continuidade para essa agricultura que move a economia do nosso país.
5: E também move, presidente Eugênio, como, né, nesse raciocínio que o senhor trouxe, então, agora nessa sua fala, o público muitas vezes de centros maiores, digamos assim, não a realidade que nós vivemos aqui, interior e demais regiões do Rio Grande do Sul. Mas infelizmente centros maiores não veem, não compreendem desta maneira que todo esse movimento que aí é realizado em Brasília impacta também diretamente lá nas finanças dos grandes centros urbanos, que é o que gera também a economia em relação às compras, enfim, a tudo aquilo que estamos acompanhando. Se não tem aí o campo não anda bem, depois a cidade não tem também a sua economia de uma forma adequada.
6: Isso é uma realidade, né? Quando o agricultor vai mal, não é só o agricultor que vai mal, toda a roda não gira, né? O setor primário ali, ele é fundamental, o comércio da cidade não gira, a economia fica travada. Então, por isso que a gente está lutando tanto, né, e tentando convencer ali os nossos governantes aí para que esse projeto ele seja aprovado, porque trata justamente não só a sobrevivência da agricultura, mas muitos comércios, né, serviços aí que dependem da agricultura também, certamente vão ser duramente impactados, se não vier uma solução nos moldes aí que foi construída aí, de novo, repito, com a várias mãos, né.
5: Presidente Eugênio, para concluirmos e desejar agradecendo também a sua disponibilidade em participar conosco, então, qual é o cronograma do dia, enfim, toda a programação que aí teremos? O senhor mencionava que será à tarde, e como que vocês também estarão acompanhando de perto essa votação?
6: A nossa intenção agora na parte da manhã está visitando, né, os 81 senadores, né, os 3 senadores aqui do estado do Rio Grande do Sul, certamente, né, a gente está diretamente ligado, né, mas também a ideia é fazer a pressão em todos os outros estados, mobilizando as autoridades, os parlamentares aí, para que a gente agora, quando começar a sessão às 14h, é o quarto item de pauta, mas quem sabe a gente consiga evoluir aí nesse projeto aí. Mas desde mais, eu agradeço a oportunidade da Rádio Integração aí para que a gente possa sempre dialogar e divulgar as ações que a FETAG vem fazendo. Agradeço a oportunidade.
5: Abraço a todos. E seguimos aqui à disposição, assim como o senhor também sempre participa aos sábados no Espaço Sindicato dos Trabalhadores Rurais, também aqui no, nos demais horários aqui do jornalismo, seguimos à disposição, presidente.
6: Valeu, muito obrigado. Um abraço.
5: Presidente da FETAG, Eugênio Zanetti, direto de Brasília, participando conosco nesta manhã. São 10h19, 10 horas 19 minutos, 13 graus, a temperatura em Restinga Seca. 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
3: Meus amigos, estamos aí com 10h25. 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
4: 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Um resumo do tempo, o Nartigal e as informações do tempo, Luiz Fernando.
5: Nós temos uma massa de ar frio atuando sobre o estado nesta quarta-feira. Houve uma queda maior de temperatura no dia de hoje. E essa queda vai ganhar maior intensidade aí no final de semana e no começo da semana que vem. Hoje nós temos então o ar frio, o dia começou com neblina e com nevoeiro em muitas áreas do estado, especialmente pontos da campanha, do centro e do leste gaúcho, mas aos poucos essa neblina se desfaz, agora no decorrer da manhã o sol vai aparecer com nuvens aí em toda a região. Agora de manhã ocorrem alguns momentos de maior nebulosidade. Durante o dia vai ter um aquecimento, mas não é um aquecimento acentuado, né? As máximas à tarde na região de Restinga Seca devem ficar aí na faixa dos 18, 19, talvez até 20 graus. Entre 18 e 20 graus as máximas hoje à tarde, depois volta a cair a temperatura para o período da noite. Amanhã nós começamos o dia com frio, e em Restinga Seca a mínima amanhã deve ficar ao redor dos 10 graus. Mas só que amanhã o tempo vai mudar, né? Amanhã, durante o dia, as nuvens vão aumentar e a chuva retorna no decorrer da tarde. Tem risco de chuva localmente forte. As áreas do centro e da metade norte do estado são as áreas com maior risco para terem chuva forte, com raios trovoadas e também de temporais localizados, seja com vento forte, seja com alguma queda isolada de granizo. Sexta-feira, essa instabilidade já vai embora, pode ser que ainda tenha algum resquício, alguma umidade, alguma chuva fraca ou garoa entre a madrugada e manhã, mas a tendência é melhorar durante a sexta-feira e teremos uma nova queda de temperatura que vai ser sentida no final da sexta-feira, quando ocorrem as mínimas, já teremos aí temperatura em torno de 10 ou um pouco abaixo de 10 graus na noite da sexta-feira. Final de semana é de tempo bom, não é? Com noites e madrugadas frias, nós poderemos ter mínimas em Restinga Seca no sábado, muito possivelmente aí na faixa dos 8, 9 graus. No domingo cai um pouquinho mais, deve chegar a 7, 8 graus. Agora, para segunda e terça-feira, as projeções estão indicando temperaturas perto ou abaixo dos 5 graus. Né? Já aparecia ontem nessas projeções, com essa intensidade de frio. Então, para o começo da semana, para segunda e terça-feira, teremos um frio mais forte, mais intenso.
4: Esse então, Luiz Fernando Nartigal, e a previsão, resumo aí para quem não acompanhou, o tempo aqui no Olho Vivo. Agradecendo, Wilson, a todos que estiveram conosco na sintonia, o nosso muito obrigado aí aos nossos patrocinadores, o qual iremos citar também aqueles que são os nossos âncoras aqui das manhãs, em nome de Bolzan Materiais e Construção, Rede de Postos Fuser, Postos e TRR, também a parceria das farmácias São João, aqui em Restinga Seca.
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4: 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Luiz Fernando Machado, nos trabalhos de áudio, segue com o Luiz Carlos Martini. O Wilson retorna logo mais à tardinha no Viajando. E assim seguimos com a nossa programação, mandando um abraço aqui para o Ivan Machado. O Ivan Machado também na audiência aqui da Rádio Integração, sempre conosco aqui, desejando um ótimo dia a todos os ouvintes e a todos que estão conosco aí pelo interior e toda a região, Restinga Seca e região. Um abraço aqui da Rádio Integração.
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Opa, bom dia, estamos iniciando às 10 horas e 32 minutos o programa Integração Regional, integrando a região através da música, da informação, do entretenimento.

na memória. Os Montanari, 10h33, integração, e vamos aí, então, abrindo o musical do Integração Regional. E a pergunta de hoje, consultando o médico: comer cenoura é bom para os olhos? É a curiosidade aí, né? Se comer cenoura é bom para os olhos. Os Montanari, roda aí.

0: É, em ritmo de Os Montanari, 10 horas e 35 minutos, 10 e 35. 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Muito bem, temos aqui muitos convites, né? Olha aí a igreja, a comunidade evangélica de congregação, Evangélica Congregacional de Rincão do Pinhal, enfim, Sagrado Coração de Jesus de Restinga Seca e outros tantos convites aí que vamos divulgando no decorrer do programa, lamentando o falecimento de Dona Marlene da Silva Rode, né? E que ocorreu nesse dia 9 de junho, viúva do Dr. Talito Emílio Rode. Então tá aí o registro, né? Sentimentos aí à família. Uma pessoa muito conhecida, né? Que trabalhou anos e anos, era o braço direito ali do Dr. Talito no consultório. E quantas pessoas, né? Muita gente. A Marlene atendeu aí, inicialmente, para depois repassar aos cuidados médicos do Dr. Talito Rode. Então, tem os sentimentos à família Marlene da Silva Rode. 10h37, Talito Rode, que foi sócio cotista aqui da Rádio Integração.
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8: Isso aí, 10h41. Estamos apresentando o programa Integração Regional até as 12 horas. Mandando um abraço aqui para a turma aí que está na audiência e que está pensando em realizar uma viagem. 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E comer cenoura é bom para os olhos? É a nossa pesquisa. Vamos consultar o doutor, né? Nando, como a seta apareceu por aí, né? Com suas frases filosóficas, né? De reflexão. A de hoje é: lembre-se que o universo sempre conspira a seu favor. Quando você possui um objetivo claro e uma disponibilidade de crescimento. Então tá aí, bom dia. E ele mandou um recado também, a sua fala, né? E parece que hoje está trabalhando fora, né? Já com a ideia de almoçar no próprio local, né? De almoçar fora hoje. Bom dia, jovem.
9: Bom dia, Martini. Bom dia, Rádio Integração 98.5. Um dia nublado, querendo sair o sol aqui no Passo da Capivara. Nós estamos na cancha do Naor Machado, vou fazer um serviço aqui, nos proporcionou de comer um churrasco gordo, vou ter que esperar Vou ter que almoçar por aqui. Manda um alô aí pra nós aí. Forte abraço.
8: Então, um abraço na cancha do Naor Machado, lá no corredor do Stangerlin, onde está o amigão aí, numa cancha. Imagina, né, o Valdeiro arrumando uma cancha, né, fora do prumo, né? Uma tava pra um lado, outra tava pro outro, cheio de desnível, né? Joga uma bocha, né? Ela volta. Que barbaridade. Tem muita coragem ali do Naor, mas tudo bem. Vamos ao Paraná, é, Paraná, lá está o nosso amigo o Agnaldo, de Itaguajé, que... Como é que tá a situação aí, meu amigo, em termos de chuva? Como a Cento falou em Santa Maria, possibilidade de abrir o sol, de aparecer o sol. Um grande abraço a todos aí, os parentes da região e minha mãe em Santa Maria. Tô lidando com o almoço e curtindo a integração. Aqui com chuva, é, cozinhando uma batata doce. Olha aí, atracado na batata doce, um abraço. E agora vamos com música, então, 98.5 FM. Obrigado a todos e pelo carinho, pela amizade. Que tal o musical Corpo e Alma? 10h44.

0: Muito bem, esta 98.5 FM, às 10 horas e 47 minutos. 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E a dona Iolinda Cerezer, Denete lá do Formigueiro. Ele é que anda, né? De Formigueiro. Estive na Antão Faria aí, na festa, não vi ela por lá. Será que ela vai na festa de São João Batista? É bem improvável, né? Bom, nós vamos em frente com o programa Integração Regional, até o meio-dia.
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Agora faltam 7 minutos para as 11 horas. A pergunta hoje do programa: comer cenoura é bom para os olhos? Curiosidade aí a respeito da nossa saúde. 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Alô, Silveira Martins, vem aí a festa da paróquia Santo Antônio de Pádua. Dia 14 de junho vai ter missa e a integração vai transmitir, né, às 10 horas e é direto aí de Silveira Martins. Mais convites estão chegando, vamos divulgando aí no decorrer do nosso programa. Agora eu quero mandar um abraço e depois vou dar mais uma música para os amigos aí de São Miguel, São Miguel ex-quarto distrito, São Miguel Novo, São Miguel dos Carvalhos. Muito obrigado aí pela audiência, pela amizade. Um abraço a Vera Venturini de Vila Rosa, ligada em nosso programa. Também um alô aí pro Alberi, conhecido por Caçapava, Santa Maria, né? Motorista aí de ônibus por muitos anos. Tudo de bom aí. E aqui a gente vai seguindo com a música, trazendo agora, na sequência. Vamos lá, conferindo aí o musical Miramar, o show. Osbad, é Osbad, né? Um dobrado em 10h55, programa Integração Regional. Daqui a pouco tem informação contra o céu.

0: Os Bade, 3 minutos para as 11 horas, programa Integração Regional.
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É, isso aí, a pergunta é: comer cenoura é bom para os olhos? É, eu nunca vi coelho de óculos, né? E, então, não sei, eu acho que funciona, né? Não, tá sabendo. Depois a gente consulta o doutor Luquezzi, que é um especialista aí. Alô, Santuário, então vem aí a festa, dia 14 de junho, Santo Antônio. Um abraço aí pro pessoal que tá organizando aí, né? 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Um abraço, seu Hernani, dona Lira e da Futebolzelândia. 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Recebendo os recados aqui, o nosso amigo Romildo Lash, que opera, né, uma amarelinha aqui em Santa Maria, tá ouvindo o programa, sempre na audiência, gosta das músicas daqui da que se roda aqui na rádio, né, todos os programas. Hoje está na cidade, na Secretaria de Obras, com os colegas o Carlos, Porto, Clériston, Lopes e Horaci. Então tá aí, esse time todo, e o Romildo, né? Estão aí certamente com o rádio ligado aqui no programa e recebendo o nosso abraço, tá bom? Cambada amiga aí, todo de bueno. E é isso aí, né? Falando com o Paraná e com o nosso amigo... Caiu a garganta aqui. Nosso amigo Aguinaldo, né? Tem encontro da família Barcelos, de quando em quando, né? Isso. Às vezes em Formigueira, às vezes em CCP, teve também em Santa Maria. E não pode participar porque é longe, né? Por causa do trabalho. Então tá aí, um abraço e obrigado pelo registro, né? Eu lembro de uma família Barcelos aqui em Restinga, que foi aquela responsável pela loja JH Santos, que funcionava onde hoje é Quero Quero, né? Uma loja, acho que na década de 80, 90, que bombava, né? Uma loja de nome no estado, cidades grandes, e uma loja que em Restinga seca e comandada pela família Barcelos. Um abraço, então, Aguinaldo. E aqui a gente vai trazendo mais música, aguardando daqui a pouco informação com o Tricel, porque agora vem aí o musical Miramar Show, Acredite no Amor, 11:06.

0: Muito bem, 11 horas e 10 minutos. 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
0: Hoje vai falar aqui no programa, direto da Contricel Local, o amigo Henrique Saldanha. Bom dia, jovem.
2: Bom dia, Martini. Bom dia, ouvintes da Rádio Integração. Então, vamos chegando aí, informativo Contricel para o dia de hoje, dando uma comentada aí nas previsões do tempo para os próximos dias. Então, institutos de meteorologia marcando aí um tempo com chuvas a partir da manhã, mais para o final da tarde aí na sexta-feira. E ainda um final de semana aí, com instabilidade e pouca presença de sol aí no final de semana. Já para o início da semana que vem, o tempo ficar com temperaturas mais baixas aí, o sol voltando a aparecer em partes dos dias. Sobre o tempo, era esse o comentário que tínhamos a fazer, hein? Lembrete os associados que tem talão de produtor aqui na Cotricel. Com o sistema agora de nota fiscal eletrônica, estes não sendo mais utilizados, podem realizar a retirada destes aqui. Outro lembrete aos nossos associados que o recolhimento das embalagens será no próximo mês, aí, então no mês de julho. Aí ficarem atentos que nós vamos divulgar os dias em breve aí das datas de recolhimento das embalagens no mês de julho, então somente. E nos dias previstos que vamos começar a avisar em breve. Então, fique atento aí às datas de recolhimento das embalagens. As cotações para o dia de hoje: arroz tipo 1, rendimento 62 por 8, R$ 56,00. Arroz tipo 2, rendimento 62 por 8, R$ 52,20. Soja, preço do dia para vendas até o meio-dia, R$ 114,00. Eram essas informações para hoje. Um grande abraço a todos.
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6: Onze e 17, como é que tá o almoço aí, meu cozinheiro e minha cozinheira? Um abraço, muito obrigado por estar com o rádio ligado, acompanhando o nosso programa, né? E caprichando, como sempre, aí, aquela saborosa comida que só o senhor e só a senhora sabem fazer, né? É isso aí, com água boa da torneira, ou mais ou menos. Falando em água e a Corsã, tem gente reclamando de vários serviços da Corsã, qualidade de água, coisa e tal, né? Daí tu vai pesquisar. E quem aprovou isso aí? A privatização da Corsã, 33 votos. Então, quando você tiver uma reclamação da Corsã, pesquise se o seu deputado, aquele que você votou, né, foi favorável à privatização ou não. Sei que 33 votaram favoráveis à privatização. Daí a AGEA ganhou aí a concessão. Agora eu ouvi hoje pela manhã, vem aí um benefício, né, de pagamento de 50% para um determinado grupo de pessoas que vai atingir mais ou menos 1 milhão aqui no Rio Grande do Sul. E esse benefício, quem vai pagar é aqueles que ficam fora, né, desse critério aí, né? Então nós vamos pagar aí. E ainda tem mais pela frente. Um aumento que teremos pela frente, que é do questão do esgoto, né? Tratamento do esgoto, coisa e tal. Enfim, vamos pagar muito mais aí pela água. E parabéns aí aos 33 deputados favoráveis. Pesquise, você vai saber aí, né, quem são os rapazes e moças. 11 horas e 19 minutos. Um abraço aqui para pastor Etuino, né, que está conosco aqui na rádio. Terças e quintas, no horário do meio-dia. Um abraço, pastor. Também vai um alô aqui para, falando em pastor, a comunidade evangélica congregacional de Rincão do Pinhal e Agudo, convidando para a festa tradicional da colheita, domingo, dia 14, no pavilhão da comunidade. 10 horas tem culto especial de gratidão, de agradecimento. Meio-dia, o almoço, mas começa cedo, na verdade começa às 11 horas o almoço, com sopa de galinha, churrasco, galeto, bolinho de carne, linguiça, arroz, massa caseira, molho, maionese, escondidinho de mandioca, batata doce caramelizada, cucas, saladas variadas e uma saborosa sobremesa, valor de R$50 para tudo isso aí, ó. E cardápio, né? Então começa às 11 horas o almoço. À tarde tem leilão das dádivas, bingo, sorteio de rifa e boa copa com chopp Brahma. Reserva de linguiça até o dia 11 de junho, pelo 99954-1546 com a dona Silvia, ou 991-388242 com Malise. Prestigia a festa da colheita na comunidade evangélica congregacional de Rincão do Pinhal Agudo, domingo, dia 14 de maio. Vamos falar então aqui de nossa audiência. O nosso amigo Zé tem um recado aí lá do Rincão do Jacó. Um abraço, Zé. Ontem conversei com a senhora aqui na cidade, que é do Rincão do Jacó. O esposo do rapaz tem oficina ali de frente ao Balmart. Como é que é o nome do teu apelido, não? Lida com motosserra e Chupim. É Chupim, né? Não peguei o nome da moça. Vizinha do Fritz Zuckerbach. Em frente à loja ali do Juracia, o Bolzão e Balmart. O Chupim, um abraço, amigão. E esse Zé é lá do Rincão do Jacob, né? O nosso amigo aí, músico. Bom dia, Zé. Bom dia.

0: meu amigo Martini, que é o Zé Luiz do Formigueiro em Campo Jacó. Queria pedir uma música aí com... Dá pra ser com os atuais aí, oferecer pro meu amigo Catatal. É muito meu amigo esse homem velho, daí eu queria que tu mandasse uma música boa aí pra ele. E um bom dia pra vocês, um abração meu e da minha velha pra ti, hein? Que Deus abençoe vocês aí.
1: Mas o Catatal recebendo homenagem através do rádio, né? Viva o Catatal! Um abraço, Zé! E tudo é bom pra vocês aí do, pro lado dele lá, do Rio Vacacaí, após a ponte da Catarina, né? Lagoão, esses lados aí, e seguindo vai pro a direita, Potreiro Grande, a esquerda ali pelos Costa, aí, é isso aí. Agora 11 horas 22 minutos, sequência musical do programa, enquanto a comida se apronta, há um abraço pro meu vizinho aí, o Samuel Santos Simbol, né? Foi lá na fronteira uruguaiana, né? Campeão, subiu o pódio em primeiro lugar para levantar aí o, não sei, não sei se é troféu ou medalha, no jiu-jitsu, que ele pratica aí com muito amor, né, com muito fervor aí, com todo o apoio do pai dele, o nosso vizinho dele. Então parabéns. Então lá, né, o Neyton nem se aguenta, né, orgulhoso do filho, que representou o Restinga Seca e que merece então todo o nosso elogio aí pelo empenho que ele tem, né, amor aí, o que ele faz, né, grande. Também o apelido dele é Mão, né, e esse acertou a mão, o braço e a perna lá do jiu-jitsu. Um abraço, né, um abraço. Bom, 11h23. E agora vamos então com a música Som e Alegria, Lindo Demais, e o programa Integração Regional continua.

0: Muito bem, 11 horas e 26 minutos. A boa música da 98.5 FM. Alô, alô, a paróquia Sagrado Coração de Jesus, convidando aqui em Restinga Seca para a festa do padroeiro domingo, né? Tem trigo, enfim, tudo foi pormenorizado, né? Detalhado hoje pela manhã na entrevista do Padre Wilson aqui na Rádio Integração. Domingo, dia 14, tem missa com transmissão aqui da 98.5 FM. Bom, seguindo até as 12 horas, obrigado pela companhia, amigo motorista, amigo viajante. É isso aí, tudo de bom. Nós vamos com a música em seguidinha, antes um espaço comercial, espaço do anunciante aqui no programa.
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obrigado aí pela companhia. Alô, seu Alceu Machado, Dona Maria, são vizinhos do Chico aqui na rua Henrique Eras, né? Aliás, na Augusto Rossi, Henrique Eras, ele é a rua de lá, do seu Ivo Mac, do Teinho, da Marta Bolzano, do Tamer, das Chaves, enfim. Um abraço. Maria Cassol, de Colônia da Aroeira, em Formigueiro. Pediu música no toca-fita do meu carro, não sei se tem em bandinho, vou dar uma procurada aqui, eu e o Nando. Eu sei que era cantada pelo Bartô Galeno, né, quando fazia sucesso aí no passado. Mas valeu aí a sugestão, minha amiga. Um abraço, sugestão. A comunidade Santo Antônio da Vaz do Bem vai um abraço. Alô, dona Sueli. É isso aí, já estou trabalhando, preparando. É domingo, almoço em honra ao padroeiro Santo Antônio. Dia 14, então. Cardápio é galeto, bolinho de carne, arroz, molho, maionese, saladas, diversos, valor adulto R$40 e crianças de 7 a 12 anos R$20. Reserva-se pelo telefone, WhatsApp 559-9601-3981 com o Sueli. A tarde sorteio da rifa e vem...

do Jornal do Almoço. Foi sucesso aí, né? Esse trio. Que maravilha. Então é isso aí. Agora a gente vai trazer a sequência musical do nosso programa, 98.5 FM, com o novo musical União. São 11 horas e 34 minutos.

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Eis a questão. Em relação aí à cenoura, se é bom para os olhos. A resposta é sim, porque ela contém betacaroteno, que dá origem à vitamina A, fundamental para uma boa visão. No entanto, espinafre e milho contém luteína, um antioxidante que protege mais a retina do que o betacaroteno. Portanto, comer cenoura, milho e espinafre, atenção meu amigo, é bom para os olhos. Então será por isso que as lebres e coelhos enxergam tão bem à noite? Então tá aí, feita a pesquisa. Então a resposta é afirmativa. Cenoura, assim como milho e espinafre, é bom para os olhos, né? Tá tudo explicado então. Então é isso aí. Tá explicado. Agora são 11h43, depois aí desse momento de saúde aí, de conhecimento aqui do programa, vamos com a sequência musical, né? Dele música no programa, que tá uma alegria, não tem idade, com musical União. Daqui a pouco tem os Atuais, viu, amigo Zé, que pediu a música dos Atuais. Claro, quando tocar e cantar aqui no programa. Agora é o novo musical União, 11h44.

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Faltam 8 minutos para o meio-dia, a hora certa, Rádio Integração Restinga Seca. Olha aí a paróquia São João Batista de Formigueiro, São João Batista, convidando para a 97ª edição da festa em honra ao padroeiro São João Batista, de 16 a 21 de junho. Grande programação que estamos divulgando aqui na rádio, vai ter a alvorada festiva, levante do basto, churrasco, enfim. E de 17 a 20 de junho tem missa na Igreja Matriz, depois tem sorteio de prêmios, acendimento da fogueira em São João no sábado, dia 20. E tem carreata, tem missa transmitida pela Rádio Integração, sorteio de prêmios e muito mais. Vamos divulgando aí. Alô, São João Batista, Formigueiro é a festa. Boa sorte. Nós por aqui vamos com a sequência musical do programa. É hora dos reis do baile. É chegando os atuais. 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

Tá, e os atuais, Rádio Integração 98.5 FM e o Amigão Batista da Casa Vitória. 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O João Antônio Machado Cardoso perdeu documentos, ele é formigueiro, aí perto da faixa. Então, quem encontrar documentos de João Antônio Machado Cardoso, nós temos aqui o telefone para contato. É 9970-10330. Documentos de João Antônio Machado Cardoso. O recado que chega agora. E aí do formigueiro. Obrigado, Ana Souza, tudo é bom. Vamos achar esses documentos aí, né? E chegando ao final do nosso programa, resta-nos fazer um agradecimento em nome do Luiz Fernando na Central Técnica, apresentação de Luiz Carlos Martini, a todos pela participação, pela audiência, e que você tenha uma ótima tarde, né? Com Deus no coração, te guiando, né? Sendo o teu suporte para enfrentar qualquer tipo de situação, né? Então tenha fé, acredite que vai dar tudo certo, porque dará. Um abraço, a gente retorna amanhã após o programa Olho Vivo. Fica aí nossa despedida musical. Thanks, hein? Talvez aí.

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2: Boa tarde, meio-dia, um minuto, começando o programa de hoje, quarta-feira, dia 10 de junho do ano 2026. Hoje é marcado principalmente pelo Dia da Língua Portuguesa, pelo Dia de Portugal, de Camões e das comunidades portuguesas, e no Brasil pelo Dia da Artilharia da Língua Portuguesa, homenagem a Luís Vaz de Camões, um dos maiores poetas da literatura e autor da obra Os Lusíadas. Os Lusíadas faleceu em 1579. E é o principal feriado nacional de Portugal, que também celebra as comunidades portuguesas espalhadas pelo mundo. No Brasil, celebra-se pelo Exército Brasileiro, homenagem, né, o Dia da Artilharia, homenagem ao Marechal Emílio Luiz Malé, patrono da arma e herói da Batalha de Tuiuti. E também é o Dia da Imigração Portuguesa no Brasil e Dia Internacional dos Arquivos, tudo isso nesta data de 10 de junho. Na Central Técnica, Luiz Fernando Machado, edições deles, Ana Praz, reportagens, integração, equipe de rádio e apresentação, Luiz Carlos Martini. No ar, o programa de número 2416. Na edição desta quarta-feira, destaques aí do rádio jornalismo, das entrevistas, a questão da renegociação das dívidas de produtores rurais que foram atingidos por catástrofes climáticas ou pelo impacto econômico de conflitos internacionais. Temos também preparativos aí para a festa do padroeiro aqui em Restinga Seca, como anda? A entrevista é com o padre Wilson Venturini. E outro destaque também do rádio jornalismo é o Diogo Segabinazzi Siqueira, que é ex-prefeito de Bento Gonçalves, que falou em entrevista sobre a lei de incentivo à inserção de beneficiários do Bolsa Família ao mercado formal. Então tudo isso e muito mais você acompanha na 98.5 FM, na edição de hoje, o programa que vai ao ar de segunda a sexta-feira, sempre a partir do meio-dia.
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2: Registramos de momento uma temperatura aqui na rua Augusto Rossi 316 de 16 graus Celsius. E agora Luiz Fernando Natigal da Betsul.
3: Nós temos uma massa de ar frio atuando sobre o estado nesta quarta-feira. Houve uma queda maior de temperatura no dia de hoje e essa queda vai ganhar maior intensidade aí no final de semana e no começo da semana que vem. Hoje nós temos então o ar frio. O dia começou com neblina e com nevoeiro em muitas áreas do estado, especialmente pontos da campanha, do centro e do leste gaúcho. Mas aos poucos, essa neblina se desfaz, agora no decorrer da manhã o sol vai aparecer com nuvens aí em toda a região. Agora de manhã ocorrem alguns momentos de maior nebulosidade. Durante o dia vai ter um aquecimento, mas não é um aquecimento acentuado, né? As máximas à tarde na região de Restinga Seca devem ficar aí na faixa dos 18, 19, talvez até 20 graus, entre 18 e 20 graus as máximas hoje à tarde, depois volta a cair a temperatura para o período da noite. Amanhã nós começamos o dia com frio, em Restinga Seca a mínima amanhã deve ficar ao redor dos 10 graus, mas só que amanhã o tempo vai mudar, né? Amanhã, durante o dia, as nuvens vão aumentar e a chuva retorna no decorrer da tarde. Tem risco de chuva localmente forte. As áreas do centro e da metade norte do estado são as áreas com maior risco para terem chuva forte, com raios trovoadas e também de temporais localizados, seja com vento forte, seja com alguma queda isolada de granizo. Sexta-feira, essa instabilidade já vai embora, pode ser que ainda tenha algum resquício, alguma umidade, alguma chuva fraca ou garoa entre a madrugada e manhã, mas a tendência é o tempo melhorar durante a sexta-feira e teremos uma nova queda de temperatura, que vai ser sentida no final da sexta-feira, quando ocorrem as mínimas, já teremos aí temperatura em torno de 10 ou um pouco abaixo de 10 graus na noite da sexta-feira. Final de semana é de tempo bom, não é? Com noites e madrugadas frias, nós poderemos ter mínimas em Restinga Seca no sábado, muito possivelmente aí na faixa dos 8, 9 graus. No domingo cai um pouquinho mais, deve chegar a 7, 8 graus. Agora, para segunda e terça-feira, as projeções estão indicando temperaturas perto ou abaixo dos 5 graus, né? Já aparecia ontem nessas projeções, com essa intensidade de frio. Então, para o começo da semana, para segunda e terça-feira, teremos um frio mais forte, mais intenso.
2: Muito bem, Minas Gerais, aí o panorama a respeito do clima, do tempo, com o meteorologista Luiz Fernando Natigal, da Metsul. Rádio Integração 98.5 FM, 12 horas, 7 minutos e meio.
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2: Chegando aqui no programa, o colega Francisco Bolzan para a divulgação das matérias, os assuntos do esporte.
4: Hoje à noite, hoje estreia a GF no futsal, né? A série principal, série ouro deste ano e fora de casa. Hoje a equipe da GF estreia na competição lá em Três Passos, logo mais à noite. A direção vai acompanhar a delegação. Falava minutos atrás com o Maurício Barquete, tudo pronto, preparado para logo mais então partir a delegação de Agudo rumo a Três Passos, onde enfrenta hoje à noite essa equipe de lá pela taça principal. Futsal de Restinga Seca, rodada vai confirmada para sexta-feira à noite. E amanhã, faltando aí um dia para o início da Copa do Mundo. Amanhã, portanto, lá no México, no México começa a Copa do Mundo entre México e África do Sul. Jogo marcado para o lado brasileiro às 16 horas. Mais um jogo amanhã, portanto, na abertura. É Coreia do Sul e República Tcheca às 23 horas. Sexta-feira, três jogos. Às 16 horas, Canadá e Bósnia. 19 horas, tem Estados Unidos e Paraguai. Portanto, sexta-feira, um jogo bom à noite, hein? Estados Unidos e Paraguai. E depois tem às 23 horas, Catar e Suíça. Sábado, dia 13 de junho, às 19 horas, Brasil e Marrocos. Às 22 horas, Haiti e Escócia. E a 1 hora da madrugada, tem Austrália e Turquia. Domingo, são 4 jogos. Às 13 horas, depois do meio-dia, Alemanha e Curaçao. Depois tem às 16 horas, Holanda e Japão. Às 19 horas, Costa do Marfim e Equador. E às 22 horas, Suécia e Tunísia. Fechando, portanto, aí até domingo os jogos. Depois segue segunda, terça, todos os dias tem jogos. Mas teve no final de semana o início, o torneio início de bocha, definição aí do Campeonato Municipal de Bochas de Restinga Seca. Foi lá no interior, na Estiva, na Cancha Família Palma, e o Luan Machado esteve lá e vai nos detalhar como é que foi aí o torneio de bocha e também já o sorteio da bocha visando o Campeonato Municipal, Luan.
5: É isso, no domingo estivemos na localidade da Estiva, né, na cancha lá da Família e Companhia, lá da Luciana, onde teve o torneio início do Campeonato 2026, né, que esse ano vai contar com 8 equipes. Né, na oportunidade, durante o intervalo do almoço, já foi feito o sorteio das chaves para o Campeonato Municipal, além da realização do torneio início lá, que acabou chegando na final aí as 2 equipes lá do Família e Companhia, a equipe A e a equipe C, né, do Família e Companhia, que optaram por não fazer a realização da final e dividir o título de campeão, né? Então, parabéns aí às 2 equipes da casa que chegaram na final.
4: Eles fizeram uma cancha de bocha, a família da Luciana, né? Lá na estiva, né? Uma cancha oficial. Como é que ficou a cancha lá, Lua?
5: Isso, a Luciana e o Leone lá já tinham, ano passado já participaram do campeonato municipal, inclusive quando aí a liga assumiu, os incentivadores também foram eles, né, que vieram aí, colocaram à disposição a cancha, fizeram a equipe participar do municipal ano passado e esse ano aí vindo mais fortes, né, esse ano a equipe, o pessoal da Luciana lá vem com 13 equipes, né, família e companhia vem com 13 equipes e a cancha é muito boa, o pessoal gosta de jogar lá, né, então... ficou uma cancha, estrutura bem, bem boa e recebeu aí então as 8 equipes participantes e acabou se sagrando campeã aí do torneio início da edição 2026.
4: Quem é que foi o campeão? Então o campeão início foi a time da Luciana e agora a gente tem definição dos 8 equipes que vão participar do campeonato?
5: Isso, já fizemos ali o sorteio das duas chaves, né, Chico? A chave A ficou com Seco 1, Família e Companhia B, Família e Companhia A e a equipe de São Miguel e na chave B, Santa Lúcia, Família e Companhia C, Seco A e Três Vendas. Esse ano aí o Seco com 2 equipes e Família e Companhia com 3 equipes na disputa do campeonato.
4: 3 equipes, a time lá da estiva então?
5: Isso, 3 equipes aí, a Luciana mobilizando bastante gente na comunidade lá. Acabou aí que conseguiu mobilizar 3 equipes para a disputa do campeonato. Tivemos aí o crescimento, né, o aumento de mais 2 equipes na edição de 2026. Ano passado nós tínhamos 6, né? A última edição do Municipal antes da pausa ali, que teve a suspensão do repasse, foram, quando parou o campeonato, tínhamos 2 equipes participando. Na retomada do ano passado, 6, e esse ano aí já temos 8 equipes, então crescimento expressivo do nosso campeonato de boche.
4: Como é que vai ser a modalidade? Simples, duplo, como é que vai funcionar aí, Lua?
5: Vai ser aí 2 trios que jogam por cada equipe, jogos de ida e volta dentro da chave e nos mata-matas também, então... já temos aí o início do campeonato vai ser na segunda quinzena desse mês, não tem data definida ainda por conta que as equipes vão organizar com suas sedes aí e a logística dos jantares aí e depois que tiver alinhado vamos divulgar as datas aí dos primeiros confrontos, né, da chave A e da chave B, mas são jogos de ida e volta dentro da chave, os 2 primeiros colocados avançam para as semifinais, os 2 primeiros de cada chave, né, aí fazem o cruzamento das semifinais para sair os finalistas aí da edição 2026 do campeonato.
4: Vamos para a terceira rodada do futsal, confirmado sexta-feira aqui no ginásio, né?
5: Isso, confirmado, terceira rodada do futsal na noite de sexta-feira, né? Como já é tradicional, temos aí os confrontos que são Arsenal e Rações Extinguense, o primeiro jogo da noite, o segundo jogo da noite, União contra o Galera do Fute, o terceiro jogo, Galácticos e Gaúcho, e o quarto jogo da noite, Ser São Miguel contra a equipe do Escritório do Elton, fechando aí a terceira rodada de jogos do Campeonato Municipal de Futsal.
4: Tem dado sempre um grande público, sempre lotando as dependências do ginásio, né?
5: É isso, a gente teve aí um público expressivo na primeira noite e também na segunda, a gente ficou até surpreso também pela quantidade de gente na segunda noite aí. E já é de praxe, né, Chico? De costume do pessoal vir na sexta-feira para o ginásio de esportes. Então, na próxima sexta aí, dia dos namorados também, dia de rodada do Campeonato Municipal de Futsal em Restinga Seca.
4: Tá certo, um abraço, sucesso, bom trabalho, Luan.
5: Também faço o convite pro dia 14, Chico, nós temos aí o Inter Seleções Sub-21, né, que vai acontecer esse ano em Restinga Seca, uma competição tradicional do calendário municipal de Paraíso, só que devido aos reparos na quadra que Paraíso estava fazendo, a competição não ia acontecer. Como é uma competição muito importante, a gente teve um diálogo com os coordenadores de esportes e optou aí por fazer em Restinga Seca esse ano, então a gente vai ter aí 10 seleções participando, dia 14 então no domingo, o Inter Seleções Sub-21 aqui em Restinga Seca. Então eu já faço o convite, né, para quem quiser assistir os jogos durante o dia todo, estaremos sediando aí essa competição, ainda vamos fazer aí sorteio do chaveamento durante essa semana para estar divulgando nas redes sociais aí da prefeitura e nos veículos de comunicação, o chaveamento e a ordem dos confrontos aí no domingo do dia 14.

Meio-dia, 15 minutos, ouvimos então Espaço do Esporte. Obrigado, Chico, Francisco Bonzan. Meio-dia, 15 minutos. É o programa de hoje, quarta-feira, 10 de junho de 2026.

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7: O Senado discutirá na sessão plenária desta quarta-feira o projeto de lei número 5.122, que institui um novo programa de renegociação das dívidas de produtores rurais atingidos por catástrofes climáticas ou pelo impacto econômico de conflitos internacionais ocorridos nos últimos anos. Reportagem da integração ouviu aí pessoas e opinião a respeito, né, desse tema. Começamos com o ex-prefeito de Restinga Seca, Paulo Ricardo Salerno.
8: Nesta quarta-feira é dia decisivo aí e que todos nós estamos aguardando para que possa haver a votação do PL 5122, tanto lá no Senado quanto também na Câmara dos Deputados. Nós vimos ontem uma forte mobilização em Brasília de entidades, de produtores, de parlamentares que lá estão para que possa ocorrer a votação deste PL tão importante para a agricultura gaúcha e brasileira, né? Ele é um projeto de lei que surgiu inicialmente para um apoio aos produtores gaúchos e que foi adaptado posteriormente para que possa servir para todo o país, diminuindo aí algumas das questões de incidências de fenômenos climáticos e outras questões na sua adaptação. Mas lembrando sempre que a luta não vai terminar hoje, né? Havendo aprovação, a votação nas duas casas ou em uma delas, ainda se segue depois com a pressão para que o governo coloque em prática aquilo que está sendo autorizado pelo PL 5122, que é a saída hoje que os produtores rurais que enfrentam endividamento, que enfrentam aí uma alta falta de crédito, né, de condições de acessar o crédito, a capacidade de pagamento está prejudicada no sentido de acesso ao crédito, possa aí acontecer e as coisas possam ter mais tranquilidade para a implantação, principalmente da próxima safra. Não há ainda perspectivas em como vai se comportar o plano safra, então é importante que esse projeto pudesse acontecer ainda antes da chegada do novo plano safra, enfim, de todas essas questões que estão aí, que os produtores estão na expectativa nesses últimos períodos. Vamos seguir acompanhando e sábado no Conexão Agro, a partir das 6 da manhã, vamos trazer mais informações, a repercussão desta e de outras questões importantes para o agronegócio gaúcho e brasileiro.
7: É o Paulo Ricardo Salerno, agora o deputado federal Heitor Schuch.
9: Ontem, aqui em Brasília, nós tivemos o começo da mobilização um pouco mais forte e célere com relação à votação da securitização no Senado da República. Quero registrar que a Câmara dos Deputados já votou esse projeto 5122 em julho do ano passado. Está quase fazendo aniversário de um ano e o Senado até agora nada. Então ontem veio aqui um ônibus de mais de 50 gaúchos e gaúchas. Foi feito um ato assim de começo dessa mobilização e a partir daí formado grupos que foram de porta em porta, de gabinete em gabinete, dos senadores e senadoras da República, pedindo para que tenha quórum e pedindo voto favorável. Essa foi a etapa inicial de ontem. E hoje, então, todo mundo de terno de gravata para poder entrar no recinto do Senado e acompanhar, então, a votação que, a princípio, está marcada para hoje. Estamos nessa torcida e nessa esperança de que, depois de tanto tempo, o Senado olhe para os agricultores do Rio Grande do Sul, faça a sua parte e, a partir daí, se possa, então, avançar no caminhar dessa discussão. Até porque, mudando o texto no Senado, ele regressa para a Câmara, onde já temos uma organização com o presidente Hugo Mota de que assim que chega, vai para a pauta, vai para a votação da ordem do dia, para não perdermos tempo e o projeto poder atravessar a rua e chegar no Palácio do Planalto. Há uma perspectiva de que talvez o governo vá fazer uma medida provisória, vamos dizer assim, um meio termo, para ganhar um pouco de tempo, um pouco de velocidade. Mas não dá para garantir nada e não dá para contar com o ovo da galinha enquanto ela está no ninho. Então, vamos primeiro fazer o trabalho no Senado para depois, então, a gente poder fazer os passos seguintes.
7: Deputado federal Heitor Schuch, agora Grazielli de Camargo, líder do movimento SOS Agro.
10: Hoje estamos em Brasília. A caravana do movimento chegou ontem. Participamos de uma entrevista coletiva onde alguns produtores puderam se manifestar, relatar os problemas que vêm ocorrendo desde as enchentes. E estamos com uma boa expectativa. Conseguimos sensibilizar muitos parlamentares. Hoje nós temos a visitação aos gabinetes também dos senadores. E acreditamos que desta vez o Senado compreendeu e ouviu o nosso grito de socorro. Estamos há 2 anos pedindo por uma solução que seja realmente, que atenda realmente os nossos agricultores lá no campo. E acreditamos que hoje à tarde o nosso projeto, o PL 5122, vai ser aprovado no Senado. Após ser aprovado no Senado, o projeto precisa voltar para a Câmara Federal e ser aprovado também, porque houve uma alteração no texto. E após a aprovação na Câmara, sim, vai à sanção presidencial para que o presidente vete ou aprove o projeto. Estamos em oração, com uma expectativa positiva, porque o que nós queremos é nos mantermos no campo, produzindo e fazendo aquilo que a gente ama.
7: Seguimos com o mesmo assunto, Casiel de Camargo, líder do movimento SOS Agro, agora Eugênio Zanetti, presidente da FETAG.
11: Desdobramentos aí desse projeto, esse PL 5122, aí que tem uma expectativa de ser votado hoje aí no Senado, que trata justamente do endividamento dos agricultores que passam por grandes dificuldades devido a todos esses eventos climáticos dos últimos anos ali no Rio Grande do Sul, fazendo com que os agricultores estivessem com um alto grau de endividamento e sem perspectiva de conseguir sair dessa situação se não vier um projeto nessa linha aí, a exemplo que foi construído 5122, por várias mãos ali, várias entidades fazendo suas contribuições, as emendas. Aquele projeto foi aprovado ainda em julho do ano passado na Câmara dos Deputados, né, e agora a gente precisa que tenha urgência nessa votação. Então é o quarto item de pauta hoje de tarde aqui na sessão do Senado, e vamos manter a pressão aí para que realmente seja votado. Nas últimas 8 semanas, 6 semanas eu estive aqui em Brasília, sempre acompanhado de lideranças, e vai ter que ser dessa maneira, vai ter que ser na base da pressão. Mas graças a Deus aí tá tomando corpo cada vez mais. A gente vê parlamentares, né, abraçando a pauta, usando a tribuna para defender a votação. Então tem até uma tendência assim. Tem ainda resistência por parte do governo, que é bastante dinheiro, enfim, a própria Febraban entrou com uma emenda aí para dar uma desidratada no projeto, porque trata na dívida da origem, mas a gente acredita, né, que vai ter que sair sim, porque, né, o produtor não tem mais, se virou uma bola de neve, ele não vai mais conseguir se arrancar das dívidas se não tiver pelo menos os 3 anos de carência e 10 anos para pagar. Né, e a taxa de juros tem que ser uma taxa de juros que o agricultor consiga pagar. Não adianta botar uma taxa de juros que nem a CPR aí a 20%, que isso aí é botar a corda no pescoço do produtor, né? Precisa ter essa sensibilidade, né? Se quiser, o governo arruma o dinheiro. A gente viu 30 bilhões aí para o setor dos Uber, né? Mais 10 bilhões aí para os Correios. Enfim, não somos contra, né, esses setores que também movimentam a economia. Agora, na hora de dizer que a agricultura no Rio Grande do Sul, especialmente 40% de todas as riquezas vem da agricultura, fala a nível nacional 30% de todas as riquezas vem da agricultura, a estratégia tem que ser a combate à fome, né, a produção de alimentos, tem que ter um olhar diferenciado, e tem que arrumar esses recursos também para salvar e dar continuidade para essa agricultura que move a economia do nosso país.
7: O presidente da FETAG, Eugênio Zanetti, e esse tema aí, né, renegociação das dívidas dos produtores rurais. 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
7: Na conta do céu, o Henrique Saldanha.
12: Lembrete os associados que tem talão de produtor aqui na Cotricel, com o sistema agora de nota fiscal eletrônica, estes não sendo mais utilizados, podem realizar a retirada destes aqui. Outro lembrete aos nossos associados que o recolhimento das embalagens será no próximo mês, aí, então no mês de julho, aí ficarem atentos que nós vamos divulgar os dias em breve aí das datas de recolhimento das embalagens no mês de julho, então somente, e nos dias previstos que vamos começar a avisar em breve. As cotações para o dia de hoje: arroz tipo 1, rendimento 62 por 8, R$ 56,00. Arroz tipo 2, rendimento 62 por 8, R$ 52,20. Soja, preço do dia para vendas até o meio-dia, R$ 114,00.
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14: 12 horas 21 minutos.
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14: 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O Sindicato dos Trabalhadores Rurais de Restinga Seca convida seus associados e não associados a participarem de mais uma capacitação sobre nota fiscal eletrônica. Será nesta quinta-feira, dia 11 de junho, às 13h30, na sede do sindicato. Informações pelo fone WhatsApp 55 996994369. Capacitação sobre nota fiscal eletrônica nesta quinta, dia 11 de junho, às 13h30, na sede do Sindicato dos Trabalhadores Rurais. Neste Gaceca, informações pelo fone WhatsApp 55 996994369. 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Convite para arraiar no Passo da Barca. A Sociedade dos Proprietários do Passo da Barca convida para o arraiar do Passo da Barca, domingo, dia 14 de junho, no Salão da Comunidade da Saúde, em Colônia.

da Igreja da Saúde. Informações pelo 99621-8534. Prestigio Arraiá do Pasto Abarca, domingo, dia 14 de junho, no Salão da Comunidade da Saúde, em Colônia Borges, Pasto Abarca, em Restinga Seca. A paróquia São João Batista de Formigueiro convida para a 97ª edição da festa em honra ao padroeiro São João Batista, de 16 a 21 de junho. Programação dia 16, 6 horas, alvorada festiva. 19h30, levante do mastro e churrasco. De 17 a 20 de junho, 18h30, missa na Igreja Matriz e às 19h30, sorteio de prêmios com acendimento da fogueira de São João no sábado, dia 20. Dia 21 de junho, que é um domingo, 8 horas carreteada pelas principais ruas da cidade. 10 horas missa festiva com transmissão da Rádio Integração. Meio-dia almoço e à tarde sorteio de prêmios. Participe da 97ª edição da festa em honra ao padroeiro São João Batista de Formigueiro, de 16 a 21 de junho. A Paróquia Sagrado Coração de Jesus de Restinga Seca convida para a tradicional festa do padroeiro, domingo, dia 14 de junho. Programação: trino preparatório com a presença da imagem do Sagrado Coração de Jesus, quinta-feira, dia 11, 19 horas, no Centro Comunitário Santa Beatriz, no bairro Bela Vista. Sexta-feira, dia 12 de junho, 19 horas, na Capela São Paulo. Sábado, dia 13 de junho, 16 horas, na Igreja Matriz. Domingo, dia 14 de junho, 10 horas, missa solene com transmissão da Rádio Integração. Meio-dia almoço, cardápio risoto, churrasco, galeto, cucas e saladas diversas. Valor adulto R$ 50 antecipado no dia 55. Crianças de 5 a 12 anos R$ 25. À tarde, sorteio da ação entre amigos e venda de doces. Participe da festa da Paróquia Sagrado Coração de Jesus de Restinga Seca, domingo, dia 14 de junho. Meio-dia, 36 minutos. A comunidade evangélica congregacional de Rincão do Pinhal, em Agudo, convida para a tradicional festa da colheita, domingo, dia 14 de junho, no pavilhão da comunidade. 10 horas, culto especial de agradecimento. Meio-dia, almoço, com sopa de galinha, churrasco, galeto, bolinho de carne, linguiça, arroz, massa caseira, molho, maionese, escondidinho de mandioca, batata doce caramelizada, cucas, saladas variadas e uma saborosa sobremesa ao valor de R$ 50. À tarde, tradicional leilão das dádivas. Bingo, sorteio de rifa e boa copa com chopp Brahma. Reserva de linguiça até o dia 11 de junho pelo 999-54-1546 com a Silvia. Ou com a Marise pelo 991-388242. 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Festa em honra Santo Antônio, da comunidade Santuário, Restinga Seca, é domingo, dia 14 de junho. 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Cardápio galeto, bolinho de carne, arroz, molho, maionese e saladas diversas. Valor adulto R$ 40 e crianças de 7 a 12 anos 20. Reservas pelo telefone e WhatsApp 55996013981 com Suedi. À tarde, sorteio da rifa e venda de bolos e cucas. Participe do almoço em honra a Santo Antônio, da comunidade da Vargem do Meio, domingo, dia 14 de junho. A paróquia Santo Antônio de Pádua de Silveira Martins convida a todos para a tarde de festa em honra ao padroeiro, dia 14 de junho. Programação de 5 a 13 de junho.

acontece no Venda, com missa às 19 horas, sendo que domingo, dia 14, 10 horas, missa, meio-dia, o almoço, cujo cardápio é sopa de olhine, risoto, churrasco de gado, galeto, maionese, salada verde, pão e cuca. Valor adulto R$55, antecipado, e na hora R$60. E crianças de 8 a 10 anos, R$25. Reservas pelo WhatsApp 553224-1033. À tarde domingueira com o grupo Festeja. Participe da programação da festa em honra ao Santo Antônio de Pádua, de 5 a 14 de junho, em Silveira Martins. 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
1: 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Estamos apresentando o meio-dia na integração nesta quarta-feira, dia 10 de junho de 2026. Temperatura 16 graus. Programa que vai ao ar de segunda a sexta-feira, trazendo as notícias, informações, fatos de Estinga Seca e região. Vem aí o informativo da Emater hoje, sob a responsabilidade do Artemio Figueiredo.
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2: Boa tarde, ouvintes. No nosso informativo de hoje, vamos falar sobre horta doméstica ou horta caseira. Então, como todos sabem, a horta é um espaço pequeno na propriedade, onde é produzido lá as verduras, temperos e verduras necessárias para o consumo da família. Então, não é necessário um espaço muito grande, um espaço pequeno, é fechado, que para controlar a entrada de galinhas, de insetos, de animais domésticos. Então, a horta normalmente é um local bem fechado e que não permita que as galinhas, os animais domésticos entrem na horta. A horta deve ser um local ensolarado, deve pegar sol durante todo o dia, amanhã e tarde. Não deve ser feito em lugar sombrio. A horta no inverno, por exemplo, lugar que com sombra está sempre frio, o solo fica frio, as plantas não crescem. E a falta de luz solar não ocorre após fotossíntese, então não produz direito as verduras. Então, todos aqueles canteiros que foram feitos em lugar sombrio, embaixo de uma árvore, ou perto de um prédio, de uma parede, certamente não produz, em função da falta de luminosidade. A planta precisa de sol, água e terra boa. E a horta, para se fazer uma horta, são três coisas necessárias, né? É a questão da adubação, canteiro bem feito, a questão da adubação, adubo orgânico, canteiro bem fofinho, terra fofa, com bastante adubo orgânico. Água, sempre que necessário água, que precisar, tem que ser irrigado todo dia, ou pelo menos cada dois dias tem que ser irrigado, se não chove. A horta é diferente de um plantio de milho, de arroz ou de soja. A horta precisa de água 3 ou 4 vezes por semana, se não chover. Isso é fundamental para o crescimento das plantas. E tu não consegue produzir um alface, um repolho, um tomate de qualidade, de plantas bem vigorosas, se não tiver adubação orgânica. E lá na horta, fazer uma horta, virar os canteiros, preparar o solo e plantar sem adubo, certamente vai dar uma verdura de baixa qualidade e sem tamanho. Facilmente hoje em dia todo mundo pode fazer uma horta, porque nas agropecuárias, por tudo, tem as mudas prontas, mudas de alface, de beterraba, de repolho, mudas de tomate prontinhas para ser só ir lá na agropecuária e não sair caro. São mudas baratas, são em função da sua qualidade, da sua importância que tem as mudas, o custo é barato. Então é importante fazer a horta agora no inverno, nesse período, praticamente, dificilmente tu vai botar uma muda e vai perder, porque não tem sol quente. Então fica aí a dica de hoje, prepare sua horta, organize sua horta para o consumo de verduras da família, que nós estamos no período agora de junho, julho e agosto, é um período que não é quente, não tem sol quente, e qualquer mudas que for plantadas, certamente vai haver um pegamento satisfatório, e com certeza vão ter uma horta boa. Mas não esqueça, bastante adubo orgânico, água quando precisar, 3 vezes por semana, e quem trabalhar com a horta tem que entender bastante do formação dos canteiros e os cuidados com a horta. Então fica aí a informação de hoje, um abraço a todos e até o próximo programa.
1: Aí o Artemio Figueiredo no Espaço Debatelli hoje, agora meio-dia 46 minutos. Seguimos aí com o programa desta quarta. A Paróquia Sagrado Coração de Jesus de Singaceca promove domingo, dia 14, a tradicional festa do seu padroeiro. Neste ano, uma grande novidade marca a programação da festa: a realização do tríduo festivo com a peregrinação da imagem do Sagrado Coração de Jesus pelas comunidades da cidade, conforme destaca o pároco padre Wilson Venturini.
3: Realmente, esse ano fizemos essa breve alteração sobre o tríduo para nos adaptar um pouco e mudar o ritmo também, né? Amanhã, então, às 18h30, 18h40, a gente sai daqui da Igreja Matriz em Carreata, né? Já estamos com a autorização da Prefeitura, da Brigada Militar, que vai nos acompanhar, nos conduzir até lá com a imagem do Sagrado Coração de Jesus. E às 19 horas teremos a missa lá. O padre Gilton Brant, que é o pároco de São Cepé, Formigueiro e Vila Nova do Sul, estará conosco, vai presidir a missa. A imagem fica lá amanhã de noite, quinta de noite, sexta tarde, a tardinha também, às 18h30, 18h40. A imagem sai de lá da comunidade Santa Beatriz, vai na Capela São Paulo. A missa, sexta-feira, é o dia do Sagrado Coração de Jesus, né? Como é uma festa móvel, né? Coincidentemente, caiu nessa sexta-feira, né? Então, sexta-feira à noite, o Padre Júnior Lago, né, que é o pároco da Catedral de Santa Maria e também coordenador pastoral da Arquidiocese, estará conosco, né, para refletir sobre viver em comunidade, como devemos ser comunidade, viver comunidade, ser igreja a caminho, como sempre dissemos, né? Então, sexta-feira à noite, às 19 horas, lá na Capela São Paulo. E vamos chamar bem a atenção, no sábado é à tarde, atenção pessoal, sábado à tarde, 16h, aqui na Igreja Matriz, saindo lá da São Paulo às 15h30, descendo a avenida também em Carreata, a missa às 16h, com o padre Vitor Possetti. Padre Vitor Possetti, ele é o vice-postulador da causa da beatificação do diácono João Luiz Possobon. E aí no domingo de manhã, a nossa festa aqui na Igreja Matriz. Então, todos 10 horas da manhã, a Rádio Integração estará conosco, né? Como sempre. E depois o almoço no salão também, ali. E à tarde o sorteio da São Entre Amigos, também no salão. Logo depois do almoço, a gente faz o sorteio dos prêmios, conforme já estão colocados ali na cartela, e outros tantos também que a gente foi ganhando depois de ter feito a cartela. Então vamos sortear todos para aqueles que colaboraram diretamente para isso, né?
1: Padre Wilson Venturini, a Rádio Integração e o meio-dia na integração desta quarta-feira.
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1: Em entrevista à Rádio Integração, ex-prefeito Bento Gonçalves e pré-candidato a deputado federal Diogo Segabinazzi Siqueira falou sobre a lei de incentivo à inserção de beneficiários do Bolsa Família no mercado formal.
8: Bolsa Família, a gente se deu conta do seguinte, que a cidade estava crescendo, a cidade estava precisando de mão de obra e a gente tinha um número de pessoas que estava aumentando a cada ano, com mais pessoas entrando no assistencialismo. E eu defendo abertamente isso. Bolsa Família é para pessoas que realmente precisam. Aquela mulher com 3, 4 filhos, que deu tudo errado, que não consegue trabalhar, essa merece ganhar Bolsa Família e a gente tem que dar toda a ajuda para ela. Agora, eu não admitia como prefeito, agora estou como pré-candidato a deputado federal, mas eu não admitia que um homem adulto com 24, 25 anos de idade na cara, sem filho, sem esposa e estando com saúde, eu não admitia que essa pessoa estivesse ganhando Bolsa Família. Então o que a gente fez foi algo que a gente faz em casa, que a gente fala para os nossos filhos, que a gente escutou dos nossos pais, que chega uma idade na vida que a pessoa tem que trabalhar e não tem desculpa. E o que a gente está fazendo lá em Bento Gonçalves foi bater de casa em casa, em cada porta, e ofertar emprego para essas pessoas que tinham condições de trabalhar. O resultado, um corte gigantesco no Bolsa Família, foi mais de 50%, e a gente conseguiu empregar muitas pessoas e dar dignidade para elas, porque agora elas andam com as próprias pernas e não dependendo de um governo. Eu terminei agora, saí no segundo mandato para poder concorrer, né? Para poder entrar na questão política para ser agora pré-candidato a deputado federal. Mas fui também prefeito em Santa Teresa por 2 mandatos e já estou numa trajetória já de algum tempo na política. Mas sempre entendendo que a cada ano que passava, a gente estava gastando mais energia para pessoas que não estavam trabalhando. A gente estava cada vez se preocupando mais com mais e mais direitos, mais e mais regalias. E o que estava acontecendo? Quem carrega o piano, quem está trabalhando, quem é da classe média, quem acorda às 6 da manhã, 5:30 da manhã para poder trabalhar, chegar no horário certo, essas pessoas acabam pagando impostos para manter pessoas que poderiam também estar contribuindo. E a injustiça maior que está acontecendo é com quem está trabalhando, e não é com quem está na vulnerabilidade. A maior injustiça que acontece no Brasil é com aquelas pessoas que estão carregando o piano desse país, que são os trabalhadores e quem está empreendendo.
1: É o ex-prefeito Bento Gonçalves e pré-candidato a deputado federal Diogo Segabinazzi Siqueira. Rádio Integração 98.5 FM, o programa de hoje, edição 2416, da Central Técnica Luiz Fernando Machado, edições de Elisana Praça, reportagens Integração Equipe de Rádio e apresentação de Luiz Carlos Martini. Vem aí, segunda edição do Integração Informa com Rafael Silveira Rosa.
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4: Artesãs de Restinga Seca deram um importante passo rumo à formalização do grupo. Em parceria com o curso de Direito da Universidade Federal de Santa Maria e com um projeto vinculado ao 4ª Colônia Geoparque Mundial da Unesco, teve início o processo de criação da Associação das Artesãs de Restinga Seca. Com apoio jurídico e contábil gratuito de profissionais e acadêmicos, e com a formalização, o grupo estará cada vez mais preparado para participar de editais estaduais e federais, além de ampliar as possibilidades de receber incentivos, firmar parcerias e obter doações. O município de Faxinal do Soturno recebeu, na segunda-feira, dia 8, uma nova escavadeira hidráulica adquirida junto à empresa Klusner Máquinas Limitada. O investimento, no valor de R$ 801 mil, foi realizado por meio do financiamento no Banco Regional de Desenvolvimento do Extremo Sul, BRDE, viabilizado pelo programa Avançar Mais Cidades do Governo do Estado do Rio Grande do Sul. Além da renovação da frota, a nova escavadeira fortalece a capacidade da Secretaria de Obras em executar serviços essenciais, como abertura e manutenção de estradas vicinais, obras de infraestrutura urbana, apoio em projetos de drenagem e agilidade em atendimentos emergenciais. A Secretaria de Agricultura e Pecuária de Paraíso do Sul está disponibilizando sementes de milho pelo meio do programa Milho 100%, iniciativa do Governo do Estado que subsidia integralmente o custo das sementes para os agricultores e pecuaristas familiares. O programa tem como objetivo incentivar a produção de milho e sorgo, realizar e reduzir os custos de implantação das lavouras e fortalecer a agricultura familiar. Neste primeiro momento, o município paraisense dispõe de um lote de 200 sacos de sementes que serão distribuídos conforme a procura dos produtores. Cada Cadastro Nacional de Agricultura Familiar dará direito ao recebimento de até 2 sacos. É obrigatório também apresentar o documento ativo e válido até no mínimo setembro deste ano, no momento da solicitação. E a Prefeitura de Dona Francisca, juntamente com a Coordenadora Municipal de Proteção e Defesa Civil, realizará no sábado, dia 13, em 2 turnos, as audiências públicas para a elaboração do plano de contingência do município. A partir das 8 horas, na Comunidade Evangélica do Trombudo, abrangendo as regiões Linha Grande, Formoso, Trombudo, Linha Ávila e Sanga Funda. E à tarde, iniciando às 13 horas no Clube Franciscano, para os moradores da zona urbana, Linha do Moinho e Linha do Soturno, a comunidade é convidada a se fazer presente para debater, dar sugestões e estar ciente de como será estruturado o plano de contingência de Dona Francisca. O objetivo é garantir um município mais seguro, com a comunidade preparada e orientada para possíveis alertas e eventos climáticos adversos. Apresentamos a segunda edição do Integração em Forma, próxima às 18h45. Na sequência, o correspondente Guaíba.

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3: Luiz Tosca. Maria Luísa Benites. Confira nesta edição.
4: Supremo julga recursos contra a responsabilização de Big Techs.
5: Presidente Trump diz que Irã demorou para negociar acordo de paz e irá pagar o preço.
4: Instituto Nacional de Meteorologia emite alerta de tempestade com ventos de até 100 km por hora em 4 estados.
5: Inflação para o consumidor inicia junho em alta em Porto Alegre.
4: Este é o correspondente Guaíba, editado pelo jornalista Luiz Tosca.
5: O índice de preços ao consumidor semanal aumentou de 0,56% para 0,66% em Porto Alegre na primeira semana do mês, de acordo com dados divulgados hoje pela Fundação Getúlio Vargas. Além da capital gaúcha, a inflação para o consumidor acelerou em outras 3 cidades pesquisadas no período: São Paulo, Salvador e Belo Horizonte.
4: Houve queda em Brasília, Rio de Janeiro e Recife. No país, o IPCS subiu de 0,60% para 0,64%. Com esse resultado, o indicador acumula variação de 4,6% nos últimos 12 meses.
5: O Instituto Nacional de Meteorologia emitiu um alerta laranja para tempestades que devem atingir 4 estados brasileiros a partir da meia-noite desta quarta-feira. As áreas afetadas incluem regiões de Santa Catarina, Paraná, Mato Grosso do Sul e Mato Grosso. A previsão de chuva de até 100 milímetros ao longo do dia, além de ventos intensos que podem variar entre 60 e 100 km por hora.
4: Também há possibilidade de queda de granizo em pontos isolados. O INMET alerta para riscos de corte de energia elétrica, queda de árvores, alagamentos e danos em plantações, em razão das condições climáticas severas.
6: 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O trânsito é pesado pela Avenida Independência, agora, ali no trecho entre a Anis Dias e a chegada a Mostardeiro. Para quem segue pela 24 de outubro, apesar da movimentação intensa, o trânsito está fluindo sem grandes dificuldades. Boas as condições pela Guete, com movimento maior pela avenida, na aproximação da Avenida Ipiranga, depois da Vasco da Gama. 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
5: As polícias civil e militar realizam nesta quarta-feira uma operação conjunta para cumprir 56 mandados de prisão e 42 de busca e apreensão no complexo da Maré, conjunto de favelas na zona norte do Rio de Janeiro. Até agora, 7 suspeitos foram presos. A ação é voltada contra atividades criminosas da facção Terceiro Comando Puro. De acordo com a Polícia Civil, foram investigados crimes contra roubo de cargas de celular, pornografia infantil e outros delitos. Houve registro de tiroteios, de forma que escolas e postos de saúde precisaram ser fechados.
4: O presidente dos Estados Unidos, Donald Trump, afirmou nesta quarta-feira que o Irã demorou demais para negociar um acordo de paz e agora terá que pagar o preço. A troca de disparos que ocorreu depois que Trump afirmou que o Irã havia abatido um helicóptero Apache que fazia ronda perto do estreito de Hormuz.
5: Teherã declarou que reavaliaria o diálogo diplomático com Washington após uma série de ataques recíprocos ocorridos durante a madrugada. O Irã lançou ataques com mísseis e drones contra bases norte-americanas na Jordânia, no Kuwait e no Bahrein, no que chamou de retaliação aos ataques americanos contra alvos iranianos na região do estreito.
4: A nova escalada de violência no Oriente Médio ocorre poucos dias depois de o Irã ter trocado ataques com Israel pela primeira vez desde o cessar-fogo. Os ataques mútuos lançam dúvidas sobre as perspectivas de um acordo para pôr fim à guerra, que começou em 28 de fevereiro com ataques conjuntos dos Estados Unidos e de Israel ao Irã, com o objetivo de evitar que o Irã produza ou tenha armas nucleares.
3: Previsão do tempo.
7: Nas próximas horas desta quarta-feira, a umidade seguirá presente em grande parte do Rio Grande do Sul, mas o sol predomina em trechos da Grande Porto Alegre, metade sul e oeste. Já na faixa norte, no médio do Uruguai, trechos de serra e até mesmo do Planalto, a expectativa é de pancadas de chuva e pode chover forte, principalmente na divisa com Santa Catarina. A temperatura à tarde sobe devagar e não chega aos 20 graus na maior parte das regiões. Da Metsu Meteorologia, Stael Cias.
5: Alegre, tempo nublado. Agora, na Rua Caldas Júnior, 17 graus.
4: A Justiça do Distrito Federal determinou a suspensão imediata do ato de expulsão sumária do ex-ministro Aldo Rebelo do Partido Democracia Cristã. A partir da notificação oficial, a sigla tem 72 horas para reintegrá-lo aos quadros da legenda, sob pena de multa de R$50 mil. A decisão da juíza Gabriela Faria da 6ª Vara Civil do Tribunal de Justiça do Distrito Federal e dos territórios. Pedidos de tutela de urgência, como concedido em favor do ex-ministro, têm caráter imediato para evitar prejuízos enquanto a justiça analisa o caso.
5: O partido deliberou por unanimidade em 22 de maio último pela expulsão de Aldo dos quadros partidários, segundo a Direção Executiva Nacional. Aldo Rebelo era considerado pré-candidato à presidência da República pelo DC. Em 16 de maio, porém, a legenda anunciou a afiliação do ex-ministro do STF, Joaquim Barbosa, e que ele seria a aposta para o pleito deste ano. O movimento abriu uma crise interna e levou ao processo de desfiliação de Rebelo, enquanto Barbosa não confirmou publicamente a pré-candidatura.
4: O Supremo Tribunal Federal julga nesta quarta-feira os recursos apresentados pelas plataformas que operam as redes sociais contra a decisão da corte que reconheceu a responsabilidade das Big Techs pelas postagens ilegais feitas por seus usuários. A sessão está prevista para começar às 14h. O plenário vai julgar recursos que pedem esclarecimento sobre a decisão da corte. Os recursos foram protocolados pelo Facebook e o Google.
5: As plataformas pedem um prazo de implantação das regras definidas durante o julgamento ou que seja garantida a aplicação das regras somente após o trânsito em julgado da decisão do plenário. Também foi solicitado ao Supremo que seja reconhecida a presunção relativa de culpa das plataformas, ou seja, que seja admitida a possibilidade de apresentação de provas em contrário.
4: A Comissão de Constituição e Justiça da Câmara dos Deputados analisa hoje uma proposta de emenda à Constituição que propõe a redução da maioridade penal no país. A PEC tem parecer favorável do relator Coronel Assis, do PL. Segundo o texto, pessoas com idade a partir de 16 anos passariam a ter ou a responder criminalmente por seus atos, podendo cumprir pena no sistema prisional comum. Atualmente, adolescentes são punidos com medidas socioeducativas de internação por no máximo 3 anos.
5: A Comissão de Constituição e Justiça do Senado aprovou nesta quarta-feira a proposta de emenda à Constituição que prevê a aposentadoria integral e com paridade a agentes de saúde e de combate a endemias. Os agentes passam a ter direito à aposentadoria com idade mínima de 57 anos para mulheres e 60 anos para homens, condicionada a 25 anos de contribuição e efetivo exercício na atividade. A votação foi simbólica e a matéria segue para análise no plenário. O impacto estimado pelo Ministério da Fazenda nos cofres públicos é de R$100 bilhões.
4: Ouça a terceira edição do Correspondente Guaíba, 6 horas e 50.

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Olá, olá, boa tarde para você ligado aqui na Rádio Integração de Restinga Seca, 98.5 FM. Muito bom saber que você está ligado aqui na Rádio Integração de Restinga Seca, 98.5 FM. A sua parceira de todos os dias, que está sempre junto de você. Você que manda o recado, participa com a gente, 3261-1270. Vamos levando a música, o recado a partir de agora aqui na Integração, nesta tarde de quarta-feira, né? Dia 10 de junho de 2026. É, estamos aí com a temperatura legal, 16 graus, tempo encoberto, e você vai participar com a gente, mandar um recado aqui na 98.5. Vamos juntos no ritmo da Integração. 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Participe, peça a música que marcou aí o seu relacionamento, ou é a música do casal, ou uma música romântica que você goste, se você não tem nenhum companheiro, uma companheira necessariamente, né? Tá solteiro, mas tá feliz, é o que importa, então manda teu recado pra cá. E peça a música no programa com a mensagem, né, falando que é pra participar da promoção O Amor Está No Ar. Teu nome completo informando de onde você é. Você concorre a muitos brindes para desfrutar com o seu amor na sexta-feira, dia 12. É o ritmo da sua rádio Integração de Restinga Seca, 98.5 FM. Cantando o grupo Sorriso Lindo no show da tarde.

Agora 13 horas 21 minutos, esse é o Show da Tarde aqui na sua rádio Integração de Restinga Seca. O tempo estava encoberto, agora já tem algumas aberturas de sol, né? Isso é bom. Para você que está aí curtindo a 98.5, né? Tem algumas aberturas de sol, assim o sol vem um pouquinho. 16 graus aqui na rua Augusto Rossi. Tem previsão de frio para o final de semana, né? Hoje o Luiz Fernando Natigal, da Metsu Meteorologia, falava no programa Olho Vivo sobre a previsão de temperatura baixa, aí tanto para o sábado como no domingo, né? Podendo ter 8 de mínima no sábado, 5 graus no domingo, bastante friozito aí, né? Chegando, então, neste final de semana. E você tá aí aproveitando um dia como hoje... É, com um varal cheio, né? Deixando a casa organizada. Ou você que tá no trabalho, está aí nos levando de carona na 287, na 348, na 392, né? Na BR-290, lá na Estrada da Produção. Obrigado pela sua companhia. Uma ótima tarde. 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Amigas costureiras estão na lida, nas costuras e curtindo a 98.5 FM. Maravilha! Agora 13 horas 22 minutos. 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Esta é a 98.5 FM no seu rádio, música e o recado, 13 horas e 24 minutos.

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Lembrando que, para participar, você tem que mandar no nosso WhatsApp o 5532611270. Uma mensagem, onde você vai pedir uma música, tem que pedir uma música, não é, ai, roda qualquer música de fulano de tal. Não, você tem que pedir uma música específica. Pede uma música lá específica que marcou o seu relacionamento ou é a música do casal e manda pra cá essa mensagem pedindo essa música. Ou se você não tem, é solteiro, né? Não tem problema. Pede qualquer música que mexa aí com seu coração. Manda nessa mensagem junto o teu nome completo, de onde você é e o nome da promoção Amor Está No Ar, tá bom? Daí você vai estar concorrendo, beleza? Faz certinho, manda completo, porque tem muita gente que não tá mandando certo e tá ficando fora da promoção O Amor Está No Ar. Então tem que mandar certinho a mensagem ali, porque tem as regras, né? Tem que seguir a regra ali para poder participar, tá bom? E pode participar, o pessoal que já participou segunda, não tem problema, pode participar de novo que você tem mais chances de ganhar, né? Agora 13 horas 27 minutos. Mas tem que, é uma vez por dia só que vale, né? Não adianta mandar várias mensagens no mesmo dia, não adianta. É uma por dia, né? E sexta-feira, então, é o último dia, dia 12. Agora 13 horas 28 minutos. Valeu, boa tarde, Camila da Palma, estou ligadinha na Rádio Integração, o Amor Está... Ah, sim, está participando da promoção Amor Está No Ar. Ela pode trocar música, viu? Não tem problema, tá, minha amiga lá da Palma, Camila Carvalho? Você pode pedir outra também, não tem problema. A música aqui no programa, até para não rodar sempre a mesma, né? Mas hoje eu vou trazer para ti essa música que ela quer ouvir, aqui na 98.5, que é a Paula Matos cantando Nosso Cupido Foi Deus. Depois do intervalo, estamos de volta...

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1: 13 horas e 31 minutos.
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É, obrigado pela sua parceria. Vamos juntos. Tá divertido aqui os pedidos, né? O pessoal tá, tem uns meio romântico demais até, né? Nos pedidos da promoção Amor Está No Ar. Outro já pede uma música mais, né? Talvez mais recente ou mais animada, enfim. Depende muito, né, do qual a história aí do casal, do amor, enfim. Você manda um recado aí, tá participando da promoção Amor Está No Ar, mas tem que pedir a música, viu? Se não pede a música, não participa. Agora, 22 minutos para as duas. Boa tarde, Noeli Yanner, em Manuel Viana. Ela diz que por lá tem um sol lindo. Que coisa boa. Um abraço, Noeli. Uma ótima tarde para ti, os amigos aí de Manuel Viana. 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

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Um abraço para Lani. Olha aí, 20 minutos para as duas. 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

O programa segue no seu rádio. Obrigado pela sua companhia. Boa tarde, Lidiane Soares Bairros da Palma. Ela pede música do Leonardo, eu juro. Oferece para todos que estão na escuta do programa. Está participando da promoção Amor Está no Ar.

Tem também o pedido da Bruna Oliveira, lá de Santa Maria. Ela também tá pedindo música do Leandro e Leonardo. Então eu vou atender os dois num só, tá? Porque a Bruna tá pedindo o Temporal de Amor e a Lidiane Soares Bairros da Palma, ela pediu antes a música do Eu Juro. Então a gente vai trazer uma só, né? Traz a do Eu Juro, então já vai pros dois aí, pras duas no caso, que também estão participando da promoção e mandando o recado aqui no programa, bem certinho, né? Nome completo, de onde é, o nome da música, tá valendo a participação. Tem que pedir a música, não esqueça, o nome da promoção é O Amor Está No Ar. Como que o seu amor vai estar no ar? No ar! Se você não pedir a música, entendeu? Essa que é a graça da promoção, né? Tem que pedir uma... Por que que você tá pedindo essa música? O que que essa música tem aí que mexe com o teu coração? Tem que pedir a música, né? Ou a que seja a música do casal, ou uma música, enfim, a música que você quiser, mas tem que pedir a música para que o amor esteja no ar aqui na 98.5. Daí faz sentido a promoção, né? Se não pede a música, não tá valendo a sua participação, viu? Não esqueça disso. Agora 17 minutos para as duas. É, e o sorteio é sexta-feira. Tem mais, né? Tem muito mais aqui. Vamos com calma para o próximo. Boa tarde, Michael. Fabiano Vieira, de Formigueiro, da Pitangueira, pediu música da Bonnie Tyler. Quero participar do sorteio do Dia dos Namorados. Beleza. Agora tá certo aqui o teu recado, viu, Fabiano? Ontem não contou, viu? Ontem ele não pediu aqui da promoção. Mas vamos trazer então para ele Bonnie Tyler, Total Eclipse do Amor, né? Essa música é bonita. E romântica demais também, né? Na 98.5 FM. Daqui a pouco eu trago mais recados. Continue com a gente no seu rádio, Show da Tarde.

0: Olha aí a música, Fabiano Vieira foi lá no âmago trazer a música da Bonnie Tyler cantando no programa. Agora 6 minutos para as duas.
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0: Integração, 3 minutos para as 2 da tarde. É, o povo tá ligado aqui na 98.5 FM. Um abraço pro Ângelo. Ângelo Daniel, né, aqui de Restinga Seca. Um abraço, Ângelo. Olha, ele ressuscitou uma música. Eu tava pesquisando aqui para tentar entender como é que era o nome da música. É Alué, da Denise Emer. Ela foi trilha sonora da novela Pai Herói, de 79. Olha aí, ele mexeu lá no fundo do coração, né? Pra lembrar, ó, que música era, né? Um abraço, seu Ângelo. Um abraço pra ele, pra Denise, né? Os nossos amigos aí da rua Ernesto Friedrich, lá na parte alta. Tá participando também da promoção Amor Está no Ar. Olha aí, a Jéssica. Jéssica, eu preciso só do teu sobrenome, viu? Mas ela é da Iberê Camargo. Ela também tá participando da promoção O Amor Está no Ar. Ela pediu música. O nome da música é Glória Groove, Nosso Primeiro Beijo. Você ouve aqui na 98.5. Daqui a pouco tem Guaíba Notícias.

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1: 2 horas em Porto Alegre, 17 graus. O ministro da Fazenda, Darildo Urigan, afirmou nesta quarta-feira não ser verdade que o governo retirou mais de 200 bilhões de reais do arcabouço fiscal. Segundo ele, isso não procede e mesmo com a guerra no Irã, a meta fiscal se manteve inalterada. O arcabouço fiscal está sendo cumprido com todo rigor desde 2024. Servidores públicos e estudantes da UFRGS, mais as universidades federais de Pelotas, Santa Maria, do Rio Grande e de Santa Catarina, fazem um ato de greve nesta quarta-feira. Eles liberaram os portões do campus centro na rua Sarmento Leite, no Centro Histórico de Porto Alegre, por volta das 11 da manhã, depois do fechamento deles mais cedo. O grupo protesta pacificamente com cartazes pelo que considera um bloqueio de repasses pelo Ministério da Gestão e Inovação para a manutenção de serviços e o pagamento de contas.
2: Trânsito. Pela Avenida Ipiranga, trânsito lento para quem segue no sentido centro, desde a Lucas de Oliveira até o acesso a Silva Só. Depois disso, fluindo em melhores condições. Essa movimentação intensa na Avenida da Zenha, especialmente na João Pessoa, também ali próximo à Avenida Ipiranga, saindo da Bento Gonçalves. Pela Oswaldo Aranha, trânsito mais pesado para quem sai do túnel em direção a Protásio Alves. 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Com trânsito, Flávio Siqueira.
1: Tempo nublado em Porto Alegre, agora na Rua Caldas Júnior, 17 graus. Os candidatos Roberto Sanches, da Juntos pelo Peru, e Keiko Fujimori, da Força Popular, disputam voto a voto a eleição presidencial no Peru. A votação foi no domingo e a apuração segue em curso. No fim da manhã, 3 dias após os peruanos votarem no segundo turno, com mais de 97% das urnas apuradas, a diferença entre os dois candidatos é de menos de 1 ponto percentual. O deputado de esquerda está à frente com 50,01% dos votos e a conservadora tem 49,9%. A autoridade eleitoral informou que a divulgação do resultado final pode demorar com a contagem manual dos votos de papel dos últimos redutos do interior do país. Guaíba Notícias, próxima edição às 3 horas.
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Obrigado pela sua parceria. É você que tá aí, aproveitando essa tarde legal. Tá trabalhando, tá por casa, tá na estrada, amigo do trânsito. Obrigado pela companhia, você que sintoniza os 98.5 e tá sempre ligado aqui na Integração.

0: Vamos juntos no ritmo legal da sua tarde aqui na Integração 98.5 FM. 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
0: Valeu, valeu, Andrea Brondani, dando recado pra gente aqui na 98.5 FM. 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

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Integração, agora 14 horas, 14 minutos.

O programa segue no seu rádio e a música também, a sua participação aqui na 98.5. Um abraço para Marli Trap, lá em Agudo. Ô Marli, obrigado pela tua companhia, está com a gente. Ela pediu música do Barbarella, Imortal. Ela participando também aqui da promoção Amor Está No Ar. Ela disse que se fosse pedir a música do de quando ela e o Gilson, né, se conheceram e tudo mais, né, ela disse que seria só para seleção do Variedades. Mas é isso mesmo, é das boas, né? Pode ser das antigas, das recentes. O importante é que seja a música aí que marque a história do casal. Não tem problema, Marli. Um abraço, uma ótima tarde para ti. Tá ligada com a gente lá no Agudo, na Lida, né? Sempre fazendo os anholines. Coisa boa, aquela massa caseira. Ela tá sempre preparando muitas delícias lá em Agudo. Obrigado pela companhia. O Mocotó. Ô, maravilha, né? Um abraço, Marli. E ela pediu, então, Barbarella Imortal. Vai ter nesse bloco. Também tem um recado da Thaís Chaves, aqui de Restinga Seca. Participando da promoção Amor Está No Ar, ela pediu Loves in the Air. Essa música é o Amor Está No Ar, que foi por causa dessa música que nós criamos essa promoção. Já é a terceira edição, né? O terceiro ano do Amor Está No Ar. Diferente agora, tá voltado para as músicas, mas ela é dessa. Foi pensada nessa música aí quando foi criada a promoção. Ela pediu esta música e oferece para todos os casais apaixonados. Essa canção foi gravada pelo cantor australiano John Paul Young e lançada em 1977, embora tenha sido escrita pelos compositores produtores Harry Venda e George Young. Quem a interpreta é o John Paul Young, em carreira solo, que é a música que fez sucesso, tem o filme e tudo mais, né? É muito legal e nós vamos ouvir também neste bloco na 98.5. Também está concorrendo aos prêmios da sexta-feira, Thaís Chaves. 14:17, começando então com a banda Barbarella.

0: 14 horas 24 minutos.
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Obrigado pela sua parceria. Uma ótima tarde. Hoje que nós estamos na quarta-feira, dia 10 de junho, continue com a gente, 98.5 no seu rádio, tempo encoberto, com algumas aberturas de sol, temperatura 17 graus. E você participa aqui da programação da Rádio Integração através do nosso WhatsApp, o 55-3261-1270. 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Boa tarde, Estela, Estela Regina, lá na parte alta da cidade. Obrigado pela tua companhia. Ela tá adorando aqui as músicas, né? Porque tá, tem algumas são clássicos, outras são românticas também, né? Mais recentes. Enfim, hoje, essa semana, a programação em si tá bem romântica, por causa da promoção Amor Está no Ar, né? Então, tá, faz todo sentido aí, né? Um abraço especial para esses amigos que estão mandando recado. Já já eu vou trazer mais pedidos da promoção. Agora, 14:33. 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

Batista. Olha aí, amigão, já vai separando os 70 tipos de tempero, que o final de semana vai fazer frio, né? Vai fazer mais frio do que tá agora, né? Segundo a previsão do tempo. Então tem que separar. Ele diz que é 70 tipos de tempero na sopa, né? Então imagina, já vai juntando aí todos esses temperos. É mais tempero que sopa, né? São 70 tipos de tempero, barbaridade. 24 minutos para as 3. Vamos juntos com a música, o recado da integração. Atendendo o seu recado, a sua participação na 98.5 e os amigos que estão participando da promoção, o amor está no ar. Vamos em frente. Boa tarde, Michael. Aqui é Vilma Prates. Amor, o amor está no ar. Peço a música do João Mineiro e Marciano, Seu Amor Ainda é Tudo. Essa música faz parte da minha história. Até hoje gostamos muito dessa música. Ofereço para o meu esposo, Tony. Olha aí, cheia de love. Um abraço, minha amiga. Vilma Prates, Seu Amor Ainda é Tudo. Sabia que essa música é do... Como que é o nome dele? Agora me falhou o nome do rapaz. Moacir Franco. É, ele gravou primeiro. Ele não só compôs, como gravou primeiro essa música. Depois, obviamente, não fez tanto sucesso como a versão do João Mineiro e Marciano, que é muito bonita, romântica, que mexe. Então nós vamos ouvir no programa o teu pedido, tá, Vilma? E boa sorte aí, tá participando da promoção. Oh.

Também tem mais recados aqui na 98.5 FM. Vamos por partes, né? Porque tem muita mensagem que eu não consegui abrir ainda. Boa tarde, Michael. Também está participando o Amor Está No Ar, a Cibele Martins, da Bela Vista. Olha só que música ela pediu. Vando, Raio de Amor. Ô, louco, né? Um raio que veio com tudo. Um abraço, amiga Cibele. Ela participou ontem também, né? Está concorrendo hoje também. Tem mais recados. Vamos em frente com a sua participação na 98.5. Boa tarde, Mike. Eu quero participar da promoção Amor Está No Ar. Peço a música da Paula Fernandes pra você. Essa música marca o ano em que casamos. A letra dessa música está no nosso álbum de casamento. 25 de junho completamos 15 anos de casado. A Jaqueline Abic, lá do Bom Retiro. Que legal. Ela mandou a... Tem a foto, né, com a letra da música. E essa música é muito bonita, né? Eu quero ser para você a alegria de uma chegada, clarão trazendo o dia, iluminando a sacada. Eu quero ser para você a confiança, o que te faz sonhar todo dia, sabendo que pode mais. Eu quero ser ao teu lado, encontro inesperado, o arrepio de um beijo bom. Eu quero ser a sua paz, a melodia capaz de fazer você dançar. Olha aí, essa é bonita. E vamos trazer então para você esta música que marca aí o relacionamento dela e do seu esposo. São dia 25, então, são 15 anos. Que legal, hein? Um abraço, Jaqueline. Também está participando da promoção. 21 minutos para as 3. João Mineiro e Marciano. Depois tem Paula Fernandes. O bom é que são diferentes estilos, né? Na promoção Amor Está No Ar. 21 para as 3.

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Daqui a pouco já tem Guaíba Notícias, depois tem Variedades e as músicas que marcaram época. Tarde de tempo encoberto com algumas aberturas de sol, 17 graus. 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Olha aí, daqui a pouco já tá chegando Variedades no seu rádio. Para você que tá participando, mandando um recado pra gente pelo 5532611270. Boa tarde, a amiga Neuza Machado. Ela tá participando também da promoção O Amor Está No Ar. Ela pediu a música da Nalva Aguiar, O Beijinho Doce, que marcou a vida dela e do seu esposo. Maravilha, obrigado pela companhia. O José Weiner, de Santa Maria. Boa tarde, Michael Alexandre. Pediu música do grupo Novo Rumo, Não Vou Voltar Atrás. Ofereço para minha esposa Luciane Rodrigues Cunha e para todos os ouvintes do programa. Maravilha. Um abraço, seu José Weiner. A Andréa Ribeiro também está com a gente na APAI aqui de Restinga Seca, lá com seus atendidos, o pessoal da APAI. Obrigado pela companhia, Andréa. Saúde para você. Neste bloco, nós vamos trazer o pedido que é do Eberton Leonardo, lá da Palma. Ele oferece uma música que marcou muito o seu relacionamento e está participando da promoção Amor Está No Ar, que é o Cauã Furacão, a música Mil Anos. Tem tudo a ver com a história dos dois. Maravilha, então a gente vai ouvir essa música. Depois, se der tempo, já entra o pedido do seu José, que é a banda Novo Rumo, Não Vou Voltar Atrás. Integração 5 para as 3, já já tem Variedades, continue com a gente.

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1: 3 horas em Porto Alegre, 16 graus. O governo gaúcho anunciou a aprovação de 612 novos leitos federais para reforçar a rede hospitalar durante o inverno. A ampliação das vagas de suporte ventilatório e terapia intensiva é uma das ações do programa Inverno Gaúcho com Saúde. O advogado Fábio Machado assumiu a presidência da Portus RS no lugar de Cristiano Klinger. Machado chega com a missão de dar continuidade ao fortalecimento da gestão portuária, contribuindo para o desenvolvimento da infraestrutura logística do estado, ampliação da competitividade e avanço de projetos estratégicos para modernização e eficiência operacional. Antes de assumir o cargo, o advogado estava na coordenação da assessoria jurídica da Secretaria de Habitação e Regularização Fundiária.
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2: Muita atenção àquele motorista que vem pela Protásio Alves da Zona Norte para o Centro Histórico. Teve uma ocorrência mais cedo na Protásio, passando a Miguel Tosti, centro do centro, e tem lentidão desde a Neuza Bizola. Alternativa neste caso pode ser a Avenida Ipiranga. Vale destacar ainda que esse é o trecho mais crítico e depois o movimento do horário. 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
1: Tempo nublado em Porto Alegre, agora na Rua Calda Júnior, 16 graus. Mota reitera que Câmara já aprovou o fim da escala 6x1 e defende a autonomia do Senado. Senara Félix.
3: A manifestação do presidente da Câmara foi feita nas redes sociais. A postagem de Hugo Mota ocorre no momento em que a pauta da casa está trancada por decisão do governo de pressionar o Senado a dar andamento à PEC que estabelece a escala 5x2. Mota voltou a falar sobre a autonomia na condução da matéria. Ressaltou que o projeto enviado pelo governo para a Câmara em regime de urgência trata do mesmo tema que já foi aprovado na casa. Com a área política, Sinara Félix.
1: Guaíba Notícias, próximo informativo às 6h50, com a terceira edição do Correspondente Guaíba.

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Olha aí, vamos trazendo a música pra você ligado aqui na integração. Lembrando que também durante o Variedade está valendo a promoção O Amor Está No Ar, tá bom? 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Agora 15 horas 11 minutos. A Elisandra Lima lá da Lomba Alta tinha pedido antes, ela também tá participando, né? A música Sem Limites Pra Sonhar. E tá participando do Amor Está No Ar. Então a gente vai trazer pra você, como já tá no horário do Variedades, vamos trazer a versão original dessa música, né? Antes ela tinha pedido com o Vitor e Léo. Vamos trazer pra ela a versão de 1986, eu acho que é essa música. Vamos confirmar aqui no programa. 1986, Fábio Júnior e Bonnie Tyler cantando Sem Limites Pra Sonhar.

De 1986, você ouviu Fábio Júnior e Bonnie Tyler cantando para você a música Sem Limites para Sonhar, aqui na 98.5 FM.

O programa segue no seu rádio, obrigado pela sua companhia. O nosso abraço, desejo uma ótima tarde. Agora o sol brilha aqui em Restinga Seca. Temperatura aí na casa dos 17 graus. Coisa boa ter você curtindo a 98.5 FM. Olha aí, Vilma Lopes Tondo oferecendo música do Terceira Dimensão, Meu Amor, pro seu esposo Euclides Tondo. Cheia de love, como sempre, um abraço, Vilma Lopes Tondo. É a 98.5 FM, a sua parceira de todos os dias. Agora 15:17. Olha aí, meu amigo, vai mandando recado, participando. O pessoal que quer participar da promoção Amor Está No Ar, não esqueça, nome completo, a cidade, pelo menos, de onde você é e a frase, né, da promoção Amor Está No Ar, mas o pedido da música que marca o relacionamento, não precisa ser necessariamente a música, ah, é a música que, de quando nós nos conhecemos, mas uma música que seja importante para o casal, que os dois gostem, né? Manda esse recado para cá e peça, e daí você vai estar concorrendo, mas tem que ter a música, viu, para concorrer. Por isso que a promoção é O Amor Está No Ar. Quando toca a música que você pediu, o amor ele vai pro ar. Olha que maravilha. 15:18. Olha aí, um abraço para Jaqueline Abke, lá do Bom Retiro, já pediu sua música. Também a Terezinha Moraes, lá do Arroio do Só, Ela e o Seu Amor. Como é que é o nome do amor da nossa amiga Terezinha do Arroio do Só? Terezinha Moraes, do Arroio do Só, ela pediu Paulo Mocelin, Menino Campeiro. Estamos na escuta, eu e meu esposo Chico Lima. Olha aí, um abração, Terezinha Moraes e o Chico Lima, o povo lá do Arroio do Só. Agora 15:19. Continue com a gente, Integração 98.5 FM. É o ritmo legal da sua tarde. E a sua participação aqui na programação da 98.5 através do nosso WhatsApp. Não esqueça, 5532611270. E o recado aqui na 98.5 FM é também para você que está aí se preparando para logo mais tomar um cafezão da tarde, né? É, tá só aproveitando aí a programação da 98.5. 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

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Continue com a gente, é o Ritmo Legal, integração de Restinga Seca.

Muito bom saber que você está curtindo os 98.5 FM, participando da programação da Rádio Integração. É, o pessoal aí que tá cheio de amor hoje, que coisa boa, participando. E vamos então a mais um pedido da promoção Amor Está No Ar. Quem pediu foi a Neuza Machado. Ela é aqui de Restinga Seca, pediu Nalva Guiar, Beijinho Doce. Ela diz que essa música marcou a minha vida e do meu esposo. Olha aí! Vamos trazer então especialmente para você, Neuza Machado, concorrendo aqui na programação da Rádio Integração na sexta-feira, na promoção O Amor Está No Ar. E essa música, ela é de 76, mas você vai ouvir uma versão mais recente, da Nalva Guiar.

0: 15:30.
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Olha, em instantes já tem os fatos do dia, 25 minutos para as 16 horas. Olha aí, participando da promoção Amor Está No Ar, a Ângela Souza Teixeira dos Martimianos, ela pediu a música do Vitor e Léo Borboletas. Ela disse que essa música marca o início da época do namoro ainda do casal, né? Olha aí, que coisa boa. Então vamos trazer o pedido dela, a música do Vitor e Léo cantando Borboletas. Depois já tem os fatos do dia.

0: Cantou Vitor e Léo, pedido Borboletas no Variedades da sua Rádio Integração.
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Olha aí, vamos aos fatos de hoje, dia 10 de junho na história. Hoje é o dia de número 161 do ano no calendário gregoriano. Faltam 204 dias para acabar o ano de 2026. Hoje, dia 10 de junho, a Lua está na fase minguante, está 32% visível e diminuindo. Faltam 4 dias para a Lua Nova. Hoje, dia 10 de junho, é o dia da artilharia. Dia de Portugal, de Camões e das comunidades portuguesas. Dia Internacional do Diálogo entre Civilizações. Dia Mundial dos Alcoólicos Anônimos. Dia da Marinha Brasileira. Na história, temos alguns fatos para esta data. Como, por exemplo, no dia 10 de junho de 1914, é fundada a cidade de Foz do Iguaçu, no Paraná, na fronteira com o Paraguai. Em 1933, Brasil, México e Venezuela retomam suas relações diplomáticas. Em 1990, Alberto Fujimori é eleito presidente do Peru ao derrotar o escritor Mário Vargas Llosa no segundo turno. Também temos que no futebol, no dia 10 de junho de 1934, a Itália é campeã do mundo em uma partida que ganhou de 2-1 contra a Tchecoslováquia.

Personalidades que nasceram nesta data. Em 1931, nasce o cantor violinista brasileiro, um dos pais da bossa nova, João Gilberto. Em 10 de junho de 1941, nasce Olívio Dutra, ex-prefeito de Porto Alegre e ex-governador do Rio Grande do Sul. Em 1965, nasce Elizabeth Hurley, atriz e modelo britânica. Em 1972, nasce a jornalista e apresentadora do Jornal Nacional da Rede Globo, Renata Vasconcelos. Em 1999, o jogador português Rafael Leão. Marcando assim o dia 10 de junho na história. Variedades no seu rádio, programa que leva o recado, a música para você curtindo a 98.5. E claro, agradecendo a sua participação aqui na programação da Rádio Integração. Claro que essa semana está um pouquinho diferente, né? Tem algumas músicas dentro do Variedades que não são necessariamente das antigas, porque na promoção Amor Está No Ar você pede a música que você quiser para concorrer, desde que ela faça parte da sua trajetória, da sua vida, né? Do início do seu relacionamento, ou uma música importante para o casal, ou se você é solteiro, pode ser qualquer música romântica que mexa com seu coração. Quem pediu uma música aqui, que não é das antigas, mas é... Eu não diria que ela é romântica, ela fala de um momento que não é tão romântico assim, mas tudo bem, vamos ouvir o recado. Boa tarde, Michael, tudo bem? Gostaria de participar do programa O Amor Está No Ar, a promoção, concorrendo ao sorteio. Ela pede a música do Amado Batista e Kel Smith cantando Separação. É a Gisela Rodrigues, da Avenida Júlio de Castilhos. Um abraço, Gisela. Vamos trazer a tua música no programa, cantando Amado Batista e Kel Smith. Agora, 17 para as 4.

0: Agora 12 minutos para as 4 da tarde. Olha aí o pedido, participando da promoção Amor Está No Ar com Amado Batista, que é o Smith Separação. A gente tem um recado importante para você que está participando aqui da Rádio Integração, porque nós passamos mais de mês, né, com as nossas linhas telefônicas com problema. Mas agora a gente conseguiu restabelecer com a, enfim, né, empresa responsável, que estava uma luta, mas agora conseguimos, já está chamando normalmente aqui o 3261-1270 para quem ligava por ligação telefônica para a Rádio Integração, não por ligação de WhatsApp, não mandava mensagem pelo WhatsApp, tá? Ligação telefônica está funcionando normalmente a partir de agora, de fato. É um milagre, né? Porque todo esse tempo estávamos aí empenhados com a situação do telefone e agora voltou, né? Isso mesmo, é um milagre. O 3261-1270 está funcionando. Lembrando que não é culpa nossa, né? Nós tentávamos há muito tempo já resolver esse problema e não dava certo. Agora deu, né? Que bom. Então tá de volta aí o 3261-1270 para você ligar para a integração. Para quem não usa o WhatsApp, né? Conseguia ligar para cá, então tem essa facilidade agora. Tá de volta o 1270. 11 minutos para as 4.
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0: Olha aí, estamos de volta, 4:06. É, agora o pessoal ligou bastante aqui pra integração, né? Coisa boa. O telefone voltou a funcionar, o 3261-1270, né? Pra ligação telefônica, que é pra quem não usa o WhatsApp, mas quer fazer ligação telefônica, quer falar aqui com a Rádio Integração. Você pode fazer pelo seu telefone aí no 3261-1270, agora tá de volta. Boa tarde, Maria Terezinha, lá da de Agudo, né? Obrigado pela companhia. Daqui a pouco tem teu recado no programa. Um abraço para a dona Selene Lorenzoni, aqui de Restinga Seca também. Obrigado pela sintonia. Nilce Silveira, em Formigueiro, pediu Rony Von à praça. 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
0: 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Olha aí, daqui a pouquinho tem reflexão do dia, daqui a pouco tem a música aqui pro amigo, o Antônio Bortoluzzi, lá de Santa Maria, no Itararé, curtindo o programa, maravilha, um abraço seu Antônio Bortoluzzi, ele tá participando da promoção Amor Está No Ar, ele pediu a música do Psiquete Mississippi, vai ter logo mais aqui no programa, tá? Um abração pro senhor, seu Rogério, Antônio Rogério Bortoluzzi. 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Vamos com música, seguimos atendendo este povo que está participando da promoção Amor Está No Ar. Daqui a pouco a gente reforça aí, né, os brindes que vamos ter na sexta-feira. São muitos amigos mandando recado. A tarde é de sol e algumas nuvens aqui em Restinga Seca, 17 graus, né, 17 graus a temperatura. Vamos trazer mais uma música que é pedido da promoção, o Amor Está No Ar. Agora o recado é da Fátima Leão, Pecado de Amor. Quem é que pediu essa música? Foi a Maria Terezinha de Agudo, Maria Terezinha Dutra da Silva. Ela pede e ouve, participando do programa, Fátima Leão, Pecado de Amor.

16h05. Olha aí o povo de que não tava conseguindo ligar aqui pra rádio, agora tá em peso ligando pra cá. Maravilha, coisa boa. Um abraço na Genita Filtrim, lá em Três Barras. Tá ligada com a integração e o programa Variedades. 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

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Vamos de imediato no ritmo legal aqui na 98.5, trazendo música, trazendo o recado e também a reflexão do dia. É porque já está na hora, a reflexão do dia está chegando aqui na 98.5 FM. Para você que participa com a gente, manda um recado pelo 5532611270.

0: Vamos com o recado no programa 98.5 no seu rádio.
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0: Na reflexão desta quarta-feira, o texto do escritor Francisco Galarreta. Não precisam ter os mesmos gostos, apenas a mesma vontade.

nem os parecidos, nem os opostos. Claro que até é relevante ser parecido, mas não é definitivo. Com certeza, estar com alguém que tem os mesmos gostos torna tudo mais fácil. Gostarem da mesma banda, dos mesmos lugares, das mesmas comidas, do mesmo time, dos mesmos programas de TV e detestarem as mesmas coisas também é o sonho de muitas pessoas. Por outro lado, dizem também que os opostos se atraem, que uma completa a outra, o que falha, né? O que falta no outro. Que uma neutraliza a outra, além de lhe mostrar um mundo novo para que a pessoa possa se apaixonar. Mas a verdade é que ser diferente pode sim ser um fato complicador quando as duas pessoas não lutam para resolver os problemas, quando eles não sabem lidar com as diferenças. Daí, podem brigar a qualquer momento e por qualquer motivo. Podem acabar se cansando de nunca conseguir encaixar os gostos. Só que ter gostos diferentes e ser diferentes não é um fator determinante para uma relação dar certo ou não. Por isso, não desista de alguém apenas porque não tem as mesmas preferências que você. Dar certo depende da forma como as duas pessoas lidam com a relação, independente dos gostos. O mais importante é estar com alguém que tenha a mesma vontade que você. Se você quiser vê-la, ela também queira. Se você quiser viajar no final do ano, ela ou ele também queira. Mas principalmente que se você quiser fazer dar certo, o outro também queira fazer dar certo. Querer, ter a vontade de fazer as coisas darem certo no amor é o primeiro passo para dar certo. Sem vontade é impossível alguma relação ser construída beneficamente. É necessário que a vontade de ser feliz na relação e de fazer o outro feliz prevaleça. Só assim o amor tem espaço e ele vence. É apenas esta motivação que pode suportar qualquer obstáculo. E é dessa forma que uma relação se sustenta e perpassa por qualquer circunstância que apareça. Não existe toque de mágica numa relação, mas existe a vontade. Quando você encontra alguém com vontade de você, com vontade de fazer dar certo, não há nada que seja impossível. Portanto, fique com alguém que seja desesperado por fazer dar certo, mesmo que esta pessoa seja calmaria. Fique com alguém que seja louco por te fazer feliz, mesmo que ela seja a mais racional possível. Lembre-se, não precisa ter os mesmos gostos. O que precisa apenas é querer com intensidade. Ter a mesma vontade. Este é o recado para hoje. Dar certo depende da forma como as duas pessoas lidam com a relação, independente dos gostos. Tá aí o recado pra hoje, a reflexão do dia no programa Variedades. 1976 é a música, o pedido do nosso amigo Rogério Bortoluzzi de Santa Maria, bairro Itararé, pé de ouve, Psiquete, Mississippi.

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4: 16 horas 22 minutos.
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Tantos amigos acompanhando a programação aqui da Rádio Integração, nesta tarde legal, hoje que nós estamos no dia 10 de junho.

É a 98.5 FM no seu rádio, ritmo legal da sua tarde. Obrigado pela sua companhia. É, os amigos que estão mandando recado aqui na 98.5, participando com a gente. É o programa que traz o recado para você, o ritmo legal na 98.5. E essa semana, semana da promoção Amor está no ar. Então é um romantismo absurdo essa semana, né? Muito bem, vamos em frente. Esta é a integração no seu rádio. É o nosso abraço especial. Agora, 16 horas e 24 minutos. Um abraço para o José Kanieski, o Vilke, né? Obrigado pela sintonia. Boa tarde, Michael, participando da promoção O Amor Está No Ar. O seu Charles Beck, para participar da promoção O Amor Está No Ar. Sabe qual música que ele pediu hoje? Os Atuais, Eu Voltei. Olha aí, vamos trazer a música então para você. Essa semana aqui é diferente a programação por causa da promoção O Amor Está No Ar. Então vamos com Atendendo o Recado com Os Atuais, Eu Voltei. Bem novinha essa música, né? 1979. Mas eu tenho uma outra versão já mais recente, né? Dos Atuais, dessa mesma música. Eu Voltei. 16 horas e 25 minutos.

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Olha aí, 16h30. 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E tem mais recados. Lembrando que para participar é muito simples, né? Você participa mandando o teu recado no 55-3261-1270. Agora voltou o telefone, então dá para ligar também, né? Mas dá para, preferencialmente, o pessoal tá usando o WhatsApp para mandar o recado aqui. É muito simples. Lá no WhatsApp, você vai mandar o recado para gente. O seu nome completo, seu endereço, né? A cidade que você é, o nome da promoção Amor Está No Ar e pedindo uma música. Uma música que marcou o início do seu relacionamento, ou aquela canção que é do casal, ou então uma canção que mexe aí com seu coração. Peça ali no WhatsApp e coloque o nome da promoção Amor Está No Ar. Você vai concorrer na sexta-feira, dia 12, a um buquê de flores e chocolates da Liane Floricultura e Presentes, uma pizza média da Confraria Pub, para você saborear junto com seu amor. Um almoço de casal, um almoço para casal, na verdade, no Da Colina Produtos Coloniais em Agudo, que é o café colonial e o buffet. Aquele café colonial que tem opções infinitas, né, para você saborear ali no Rincão do Pinhal em Agudo. É um almoço para casal, então, no Da Colina Produtos Coloniais. E também vai concorrer a uma bomba de chimarrão e copo térmico da Mabili Casa e Estilo. Sorteio é sexta-feira, mas você participa ao longo dessa semana, sempre durante o programa Show da Tarde e Variedades, tá bom? Então tem amanhã e sexta-feira ainda. Agora 16h33. Lembrando que você tem que mandar certinho nome completo, cidade e o nome da música. Tem que pedir uma música, porque o nome da promoção é O Amor Está No Ar. Para que o amor esteja no ar, você tem que pedir a música, tá bom? Não esqueça disso. É importante para que você participe. Porque tem muita gente que manda o recado aqui, mas não é específico, né? Não tem o pedido de música nenhuma. Daí fica difícil, né? Não tem como você participar. Lembre-se disso. Nós vamos atender agora o pedido que vem da Genita Feltrin, lá de Três Barras. Tá bem, tá cheio de amor, né, dona Genita? Que coisa boa, tá ligada com a gente. Ela pede ouvir. De 1994, Fábio Júnior, Alma Gêmea.

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Tivemos aí o pedido da... Quem pediu essa música foi a Genita Feltrin, de Três Barras. Obrigado pela companhia, Genita. E a todos que participaram aqui da programação da Rádio Integração, em especial do programa Variedades, desta quarta-feira, dia 10 de junho. Amanhã, se Deus assim o permitir, estaremos de volta. Lembrando que, a partir de agora, encerra, né, a promoção. Volta amanhã, a partir da 1h10 da tarde, ali com o show da tarde, vai até o final do Variedades, tá bom? Para você participar da promoção Amor está no ar. As participações de hoje estão encerradas. As últimas que nós recebemos aqui foi a Dinara Figueiredo, aqui de Restinga Seca, com a música O Amor e o Poder. Um abraço, Dinara. Boa sorte para você. Tá concorrendo, né? Essa música, O Amor e o Poder, da Rosana. Também um recado especial para a Gláucia Cristina Rodrigues, aqui também de Restinga, Avenida Júlio de Castilhos, com a música Christian Ralph, Decida. Uma música linda e marcante. Maravilha, boa sorte. Olga Ferreira da Silva, de Restinga Seca também, ela está concorrendo com a música Laírton e Seus Teclados, Morango do Nordeste. Essa daí é para estremecer o coração, né, dona Olga? Um abraço. E fechando aqui essa rodada, o Joel. Olha só que interessante o nome do Batatinha, Eduardo Joel Pereira. O Batatinha, um abraço, Batatinha, lá da Casa das Telas. Ele pediu Não Te Anseia, do grupo Carqueja. Tá concorrendo com esta música, maravilha. Um abraço, seu Eduardo Joel Pereira, o Batatinha. E com ele, agradecemos aí a participação de todos que mandaram seu recado hoje. Volta amanhã, a promoção O Amor está no ar. 20 minutos para as 17 horas. Vamos fechando o programa de hoje. Lembrando que na sequência já vem o programa Viajando com o Wilson. Olha que maravilha! A viagem vai começar e você vai continuar ligado na integração. Vamos fechar com o pedido da Nilce Silveira. Hoje ela está concorrendo na promoção com a música do Rony Von, A Praça. E com ela, nós fechamos o programa de hoje. Obrigado pela sua sintonia, um forte abraço. Continue na integração, que é sempre a sua melhor parceira.

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Muito boa tarde, meus amigos. Boa tarde, região. Aqui é a Integração 98.5. O programa Viajando com o Vilos está iniciando agora, quando são 16h48 e a temperatura 17 graus. Estamos juntamente com o Michael para levar o melhor para você, descontrair, alegrar e musicar e informar também, se temos aí o poder de levar esse dão para todos a gente, né? Obrigado pela audiência, galera, que nos espera em todos os lugares da região. 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Um abraço, Jacques, a Silvana, seu Ari, a turma bacana de Agudo. Buenas tardes, companheirada. 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Um abraço, guindiada Boenacha. 17 graus e a temperatura. Isto mesmo. Vamos enviando um alô a todos os nossos amigos que estão ligados sempre na integração. Sempre à tarde também. Olha, antes estava uma participação incrível, no Dona da Tarde, via, como é que é, variedades, com seu recado e tudo mais. Michael e agora ele segue comigo e nós vamos lordando essa música. Léo Canhoto e Robertinho, banho de beijos para você. Buenas, 16h52.

Meus amigos, 16h56. 16h56, estamos aí com o Viajando, né? Viajando nessa tarde de quarta-feira, dia 10. 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Um abraço, mano. Lá vai, lá vem, nós estamos contigo também. Olha, meus amigos, este é o Viajando. Você, como é que anda na estrada? Turma de Formigueiro, de São Cepé, de Caçapava, Vila Nova. É, queremos cumprimentar os amigos todos desta região, pois sempre resta um pouco de perfume quem leva e oferece uma rosa e uma flor na sua mão. É, rapaziada, vamos em frente, porque o povo está com a gente. Queremos cumprimentar os amigos do volante. Lá vai, lá vem o caminhoneiro com a gente também. Olha, compadre e a comadre, tudo bem? Compadre, vamos em frente, porque música, é claro. E vamos ver quem está. José Luiz Rodrigues de São Miguel, boa tarde. Estamos na escuta. Ô, José Luiz. O Gustavo Bisonim, da Restinga, boa tarde. Festa do Sagrado Coração de Jesus, trido, tudo mais. É, cariata, tudo mais, aí tá. Programa que já estamos divulgando, né, seu Gustavo? Um abraço. Lígia Maria Lau. Boa tarde aqui em Curitiba, Paraná. Curtindo a integração por lá. Negrão. No, tio Novo Araújo. Tá faltando homem no campo. Vamos, compadre. 17h.

0: 17 horas 3 minutos.
1: Confira a temperatura.
0: 17 graus.
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0: Meus amigos, 17 horas, 8 minutos e meio, 17 graus e a temperatura, tarde de quarta-feira de junho, né? Queremos aí enviar um abraço a todos. 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Olha, meus amigos, aqui Integração 98.5, e eu viajando, né? E o da Colina, como é que está, meu jovem Claudério? E a dona Dila, a filha Cachuça, o Franciel, a equipe toda do Rincão do Pinhal. Turma bem legal. Queremos cumprimentar quem chega lá. 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Vamos em frente porque o povo está com a gente. 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Se coloca à disposição, né? Lá vem, meu irmão, pois nós estamos contigo, né? Hoje é dia 10. E dia 10, vamos ver quem está de aniversário. Meus amigos, você é nosso convidado especial. Dia 10, Milene Friedrich Belé, a filha da a Milene, filha do seu Edir, aí de Lomba Alta, cunhada, nora da dona. Da dona. É. Aí Belé, né? Queremos aí o nosso abraço ao marido dela, o seu
1: Luciano,
0: a dona Hilda, sua sogra, e tudo de bom para seu filho também, tá? Queremos cumprimentar a você, Milene, tudo de bom, e desejar saúde e a seus pais, suas manas, tudo mais. Listo mesmo, vamos em frente, porque o povo tá com a gente, né? Olha, vamos aí cumprimentando e chamando mais toque para essa turma toda. Olha, 17 horas com 15 minutos. Seu senhor Nestor Cardoso e dona Marlila Nagudo, obrigado pela audiência. E aqui está o Manuel Délcio Machado, na rua Padre Aparício de Oliveira. Ouvinte também, a sua família, um abraço. Alcídio e Celira Beck de Barro Vermelho, como é que estão aí, tudo bem? Um abraço lá para Camobi, seu Carlos Alberto Stefanello, dona, sua esposa, queremos cumprimentar a família toda, essa hora estão tomando o seu chimarrão. Dineva, a esposa do seu Carlos Alberto, a Karina, a filha deles, ligadões, e quem está na estrada, boa viagem. Boa viagem, porque queremos desejar o melhor para vocês nesta quarta-feira, compadre e a comadre. Marinês de Moraes, da linha Paraguaçu, Paraíso do Sul. Boa tarde. Roda música Maura Moura, Moura Cruzada. Moura Cruzada com N e Medeiros. Ei? É a Cruzeira. É isso. É, a cobra. A Moura Cruzeira. A Moura Cruzeira, não é cruzada, não é cruzeira. E se tu cruza por ela, ela te dá uma beliscada ainda. Olha, meus amigos, José Luiz de São Miguel, um abraço. E Gustavo Bisodim. E a Lígia Maria Lau de Curitiba, obrigado. Vamos aí com o Enio Medeiro, então. A Moura Cruzeira. Enio Medeiro para Marinês de Moraes de Linha, Paraguaçu, Paraíso do Sul. Vamos lá.
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Meus amigos, 17 horas com 22 minutos e meio aqui o Viajando com Wilson, tarde de quarta-feira, dia 10, 17 graus é a temperatura. Vamos aí com alguns convites, avisos, né? 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Olha, meus amigos, temos festa na paróquia Sagrado Coração de Jesus, agora é domingo, né? Então será a seguinte programação. Convido a todos os tradicionais para a padroeira de nossa comunidade, São Sagrado Coração de Jesus, para deste domingo, dia 14. Trido preparatório para a presença da imagem Sagrado Coração de Jesus. Quinta-feira, que é amanhã, às 19 horas, no Centro Comunitário Beatriz, lá no bairro Bela Vista. Será 6h30, por aí, uma caminhada, uma carreata, da Igreja Matriz até lá. Pois amanhã, isso, às 19h, é a celebração. Na sexta-feira, às 19h, será na Capela São Paulo, saindo meia hora antes, lá da Santa Beatriz, indo para São Paulo. E no sábado, dia 13 de junho, às 16 horas, saindo meia hora antes de São Paulo, vindo para a Igreja Matriz, onde será celebrada o último dia do Tríduo, sábado, às 16 horas. Domingo, 10 horas, missa solene com transmissão da integração, às 12, almoço com risoto, churrasco, galeto, cuca, salada diversas, ao valor adulto R$50, antecipado e no dia antecipado é 50 e no dia 55. Criança de 5 a 12 anos R$25. À tarde, sorteio e ação entre amigos e venda de doces. Participe da festa em honra ao Sagrado Coração de Jesus neste dia 14 em Restinga Seca. Queremos cumprimentar os amigos de Santuário. Participe da festa em honra a Santo Antônio na comunidade de Santuário, dia 14, né? Programação 10h30, missa 12 horas, almoço com cardápio, risoto, churrasco degado, porco, galeto, maionese, salada, pão e cuca, ao valor de R$50. 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Peça em Santo Antônio no Santuário neste domingo. Um abraço. Depois temos mais recados. Agora vamos em frente com a música, né, compadre? Essa indiada que nos acolhe, que nos viajamos juntos, alô, curtindo. Lá vai, lá vem, nós estamos, né, contigo, mano, também. Olha aqui o nosso amigo Everton Standing, do Rincão do Mosquito, o homem que se mobiliza com... o que ele está fazendo aqui? Nozes, escondido do frio, descascando nozes. Olha aí, que legal, aproveitando o tempo, né, mano? Que Deus te abençoe. Queremos cumprimentar a Bruna Oliveira em Santa Maria, os Cílios de Goiás. Amor distante. Tá distante, Bruna, hoje o dia. Isto, um abraço, Bruna.
Então vai para ti o nosso abraço para você. Olha, temos aí Ilma da Silva Penteado de Formigueiro, Denise Carvalho de Alvorada, e temos aqui José Alberi de Nova Palma. José Alberi da Silva de Nova Palma, boa tarde, Vilos. Mulher do baile, com o velho milongueiro. É isso que temos aí? Então vamos lascando isso aí para variar um pouco lá pro seu José Alberi. Depois temos mais aí, olha a maravilha. Um abraço, galera. Alô, Nova Palma. Mulher do baile. Vamos lá para esse jovem José Alberi da Silva.

0: Gente amiga, 17h32.
1: Confira a temperatura.
0: 16 graus, mano.

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Muito bem, meus amigos, 17 horas 37 minutos aqui, eu viajando com Wilson pela sua Rádio Integração. 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Olha aí. Dia 17.

0: 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Queremos cumprimentar e desejar tudo de bom, pois está sopa de aniline, risoto, churrasco de gado, galeto, maionese, salada verde, pão e cuca. Valor de R$55 adulto a antecipado, né? E na hora, 60. Crianças de 8 a 10 anos, 25. 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A integração transmite a missa de sábado, dia 13, às 17 horas. Vamos em frente, porque o povo está com a gente. Oh, galera que nos espera. 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Um abraço a vocês. Vamos em frente com a música. Agora chamando quem temos aí, meu irmão. Isto também. Aqui temos aí. Retrocedendo. Olha, queremos chamar aí um áudio que é lá de Jocely Antônio de Oliveira, da Vila Ceolim. Vila Ceolim, São João do Polesne. Este jovem, boa tarde, Vila Ceolim, Polesne. Um abraço. Fala, Jocely.
1: Boa tarde, viajando com o Wilson. Aqui é o Jocely Antônio de Azevedo, da Vila Ceolim, São João do Polesne. Ligadinho nesta querida emissora. Meu amigo, manda uma música pra nós aí, manda uma do Baitaca aí. Meu filho, tu ainda é bem pequeno ainda, mas é muito inteligente. Manda pra nós escutar aqui na hora do chimarrão. Estamos num chimarrão aqui na Vila Sulim. E um grande abraço para todos os ouvintes da 98.5, a nossa rádio FM Integração de Restinga Seca. Abraço.
0: Mano, que categoria! Um abraço para essas rapaziadas da Vila Sulim, Polesa. Aí vem vários do meio, vem Passo da Laranjeira, vem Três Vendas. Tá tudo me encolherendo. Vai lá adiante, já vai pro lado, já vai pra Ribeirão. Nosso abraço, Baitaca, ele pede, né? Então vamos lascar ali uma do Baitaca. O Mike vai achar uma bem lascada pra essa turma toda daí. E isto mesmo. Queremos cumprimentar e desejar o melhor para você. Vamos lá. Vai lá pro homem do triciclo, né? Everton Stein. Tirando a casca do nosso amigo Nozes, né? Fazendo as nozes limpinhas para depois fazer aquele quitute. Vamos para Mosquito, um abraço para vocês também. Vai essa música, obrigado.

0: Pedido de um pai pra filho. Vamos lá, Baitaca.
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Muito bem, meus amigos, 17h46. Este é o Viajando, certo? 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Vamos em frente, compadre. Vamos aí, a comadre, como é que anda? Ô, turma amiga, aqui integração e o viajando, não? Queremos ver ninguém triste, né, compadre? Um abraço para vocês todos. Olha, o nosso, vamos dar um alô lá para os seus amigos todos, a galera do José da Rosa. Essa música, já rodamos algumas músicas do Enio. Agora vamos em frente. Vamos oferecer lá para o seu José da Rosa, sempre os homenageados. Lá no Porto Agudo, obrigado pela audiência. Temos vários pedidos aqui pela frente, né? A Bruno Oliveira em Santa Maria, Rodos Filho de Goiás, Amor Distante. Vai lá, Bruna, como é que tá, magra? Santa Maria, tudo bem? Buenas tardes, vamos lá.

17h53, 16 graus e a temperatura aqui, o Viajando com Wilson, tarde de quarta-feira, dia 10. 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Um abração, bom final de quarta-feira para vocês. 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E quem está na estrada, boa viagem. Olha, queremos cumprimentar a Vilma Lopes Tondo, aqui na Restinga Seca. Boa tarde, Wilson Roda, terceira dimensão, meu amor. Para quem ela oferece? Para o esposo, Euclides Tondo. Vai lá, para vocês todos, galera, espalhadas na região. Vamos viajando aqui na 98.5.

meus amigos de Silveira Martins, festa de Santo Antônio de Pádua. Meus amigos de toda a região, queremos cumprimentar o Santuário Tutti Bonadiente também, com Santo Antônio no domingo que vem, né? E na Várzea do Almeides tem festa também de Santo Antônio, um abraço. E o Sagrado Coração de Jesus aqui na Restinga Seca. Ô turma, galera, vamos rodando uma musicazita aí enquanto tutti bonadiente, aguardando as mensagens, a prece e oração do Padre Reginaldo Manzotti. Aqui, integração. Fique com a gente.

0: 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Ó
1: Santa Maria. Boa tarde, queridos filhos e filhas, no manto de Nossa Senhora. Você que volta para casa, você que está no trabalho, coloque as suas intenções. Nossa Senhora, apresente a teu Filho Jesus as nossas preces. Em nome do Pai, do Filho e do Espírito Santo. Amém. Amado Jesus, no seu coração sagrado, eu confio minhas intenções nesta tarde. Sagrado coração de Jesus, fonte de todas as graças e merecimentos, onde procurarei, a não ser no tesouro que contém todas as riquezas de vossa clemência e bondade? Onde baterei a não ser a porta do vosso coração, pelo qual o próprio Pai vem a nós e nós vamos a Ele? A vós, pois, Sagrado Coração de Jesus, recorremos e apresentamos a nossa prece no entardecer deste dia. Coloque a sua intenção, seu pedido, seu clamor. Seja na vida afetiva, emocional, em vós, Sagrado Coração de Jesus, encontro consolação quando aflito, proteção quando perseguido, força quando oprimido de tristeza. No teu coração, Jesus, encontro luz quando envolto nas trevas da dúvida. Sagrado Coração de Jesus, que no meu coração os sentimentos sejam iguais aos teus. Docilidade, ternura, amor, misericórdia. Doce Coração de Maria, sede a minha salvação. Doce Coração de Jesus, sede o meu amor. Como fruto desta Ave Maria, peça, Jesus, tirai do meu coração todos os sentimentos ruins que não convêm a um discípulo teu. Ave Maria, cheia de graça, o Senhor é convosco. Bendita sois vós entre as mulheres, e bendito é o fruto do vosso ventre, Jesus. Santa Maria, Mãe de Deus, rogai por nós, pecadores, agora e na hora de nossa morte. Amém. O Senhor esteja convosco, Ele está no meio de nós. Ó Deus, por intercessão de Santo Antônio, pedimos a restauração da vida emocional, afetiva. Pedimos, Senhor, a restauração do amor. Que a bênção de Deus recaia sobre a família, sobre as fotos, os objetos e a água. Em nome do Pai, do Filho e do Espírito Santo. Amém. Sagrado Coração de Jesus, eu tenho confiança em vós. Doce Coração de Maria, intercedei junto a Jesus por nós. Amém.
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Meus amigos, 18 horas, 6 minutos. A noite caindo, né? Isso aí, a noite está aí. 18:06. Queremos cumprimentar e desejar tudo de bom para os amigos. Estamos com 16 graus ainda a temperatura. E vai cair mais, é lógico, mas vamos por enquanto levando em frente. A Marley Silveira de Formigueiro. Boa tarde, Wilson. Peço Teixeirinha, Aliança de Ouro. Para todos vocês aí da rádio, né? E um abraço para todos vocês aí de Formigueiro também, tá? Retribuímos. Temos aí o Renísio Vicente Fontana, lá em Camobi. Um abraço, Renísio. É, queremos cumprimentar. Já que pediu Teixeirinha, aqui tem outro de Teixeirinha aqui para ver, né? Lorivo Mate, de Rexinga Seca. Boa tarde, viajando com o Wilson, boa noite, né? É, ofereço para toda a equipe da Integração 98.5 e a todos os ouvintes da uma música do Vitor Teixeira, Velho Casarão. Mas vai Aliança de Ouro para ti também, para aproveitar a carona, viu, Lorivo? Vai, qual é que é a mais animada para essa turma toda, hein? É, balanceia. Velho Casarão é mais. Então vamos oferecer para Marley Silveira lá em Formigueiro também a mesma música. Aproveitar, pois não vamos rodar duas do Teixeirinha uma atrás da outra e mata, né? De saudade. Olha, Velho Casarão, uma ótima tarde, uma ótima noite. Bom descanso da eletrônica. 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Lorivo Mate, pra ti, Marley Silveira. Um abração também, povo aí de Formigueiro e toda essa comunidade.

beleza, gente? A Quinta Gração. Um abraço no fundo e um beijo no fundo do coração de vocês todos. Vera, compadre. Olha esse toque aí, olha, levanta essa música. Alô, galera. A noite caiu e vou aquecer com essa música.

Beleza, meus amigos, 18 horas com 13 minutos. E o tempo está andando, né? A nossa viagem ainda tem uns bons quilômetros pela frente. Um abraço, galera. Sempre nos espera. Trafegando 18 graus, aliás, 18 horas, 13 minutos com 16 graus. 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Agora está na hora ainda, dá tempo para ajeitar, porque a Copa está iniciando agora, começa amanhã, depois. É, rapaz. E o Brasil está aqui um raio, né? Partido, né? Um abraço, meus amigos. Queremos cumprimentar. Fale com o Luiz Adriano. 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Ô, garoto, esse é trabalhador. Um abraço. 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Lá vai, lá vem. Depois nós temos mais recado para você também. Manuel Délcio Machado, na rua Padre Aparício de Oliveira. Buenas, compadre. Um abraço para você e obrigado pela audiência, a família dele toda. Né? E o seu senhor Nestor Cardoso e a dona Marlila Nagudo. Tanta gente para cá, para lá, na estrada ou em casa, acompanhando a integração. Se você está com recado, passe para nós, não me deixa na mão. Lá vai, lá vai, lá vai. Olha, meu amigo, vamos lascando 18 com 17. 18 e 17, olha, temos 15 graus já. Tá baixando. Vai caindo, é leve, né? De mansinho, vai abaixando a temperatura. E vamos aí. Chamando o toque, claro, um toque gostoso para essa indiada toda, aqui estamos aí.
Olha, Ernie Scherer Becker de Formigueiro. Boa tarde, Vilos. Estamos na escuta aqui em Formigueiro. Cláudio Schiffler, Bainagudo. Boa noite, seu Vilos. Rados atuais, Alice. Alice, olha aí, pastor Edson Tati, Dati de Agudo, Venas, na escuta do programa. Um abraço, pastor. Saúde e paz no Senhor, tá bom? Queremos aí enviar um abraço para toda essa indiada. Mas agora já anunciei a Alice, vamos de Alice com os atuais. E depois temos outras aí para atendermos ainda, botando ânimo e disposição. Lasca de fogo aí, 18 com 18:30, meu irmão.

0: 18 horas 21 minutos.
1: Confira a temperatura.
0: 15 graus, mano.
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1: Beleza, meus amigos, boa tarde, boa noite a vocês que estão trafegando, né? E já tramelaram as portas do rancho, travancaram a estopa nas frestas para não entrar o frio e deixar o frio lá fora. E um abraço a vocês que estão viajando ainda com a gente. Obrigado. 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Um abraço, galera. Um abraço que nos espera. Vamos em frente porque temos mais recados. Recado é musical para entreter quem tá em casa, bem legal. 18 horas 27 minutos e meio. Olha aí, ó, a rapaziada cantando.
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1: O Dacir Carvalho de Castro de Mariano Moro, viajando com o Wilson, oh, gente, lá no norte do estado, na barriga do Uruguai. Ele quer. É, um grande abraço para você também e obrigado por nos estar participando. Ele quer Lourenço Lourival. Anjo Negro. Negro. Anjo Negro. Para todos os amigos, seu Dacir. E para vocês também. E nossos queridos amigos que nos participam aqui. O Ernischer Becker de Formigueiro também. Vai para vocês, então, esta música lá, que o Dacir Carvalho de Castro, de Mariano Moro, está pedindo.

Muito bem, meus amigos, estamos antes de finalizar. Olha, 18h31, falecimento. Nota de falecimento. Filhas, Ana Lúcia, Marisa e Ângela, genro, netos e demais familiares, comunicam com pesar o falecimento de Horaci Roque Bortolin, ocorrido nesta quarta-feira, dia 10, na Clínica Geriátrica Nosso Lar, em Camobi, aos 82 anos. O corpo será velado no cunhado de Nossa Senhora da Saúde, Colônia Borges, a partir das 19 horas de hoje. A cerimônia de despedida será nesta quinta-feira, dia 11, às 9 horas e logo após o seu sepultamento no cemitério da mesma localidade. A família enlutada antecipa agradecimentos. Noticiamos com profundo pesar o falecimento de Horaci Roque Bortolin, aos 82 anos. E o corpo será velado na comunidade de Nossa Senhora da Saúde, Colônia Borges, a partir das 19, dentro de meia hora, portanto. E a cerimônia de despedida será às 9 horas, nesta quinta-feira, dia 11, logo após seu sepultamento no cemitério da mesma localidade. Serviços da funerária, serviços fúnebres a cargo da funerária Caminho da Luz. 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E agora são 18 horas 33 minutos e meio e a temperatura em 15 graus. Seguimos ainda com o Viajando.

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1: Meus amigos, estamos aí, lembrando que amanhã tem Molho Vivo a partir das 6 horas da manhã, com muitas informações, entrevistas e tudo mais, tá? E nós estamos ainda na reta final do Viajando, né? Viajando com o Wilson, um abraço aos meus amigos. Vamos chamando aí uma gostosa do nosso cardápio. Carlito Baduí, Voninho, gostei da morena, é isso? Vamos lá então, vamos lá, jovens.

Muito bem, meus amigos, estamos com 18 horas 42 minutos. Temperatura, estamos com 15 graus. Um abraço a vocês e vamos nos despedindo e tramelando as portas do rancho e prometendo voltar amanhã. Aquelas dos olhos negros. Aquela dos olhos negros com a o grupo Corpo e Alma canta e nosso tchau, Michael, a todos que participaram, nosso muito obrigado. Tenha uma boa noite de paz, de saúde. Até amanhã. Boa noite, turma.

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1: Estão abertas as inscrições para o curso técnico em administração na Escola Estadual Érico Veríssimo, em Restinga Seca. Esta é a segunda turma que será formada no Educandário, com as aulas previstas para iniciarem no próximo dia 3 de agosto. O curso oferta conhecimentos nas áreas de recursos humanos, finanças, produção, logística e marketing, apoiando a gestão empresarial. Além disso, ensina a elaborar relatórios e planilhas, controle de estoque, entre outros. As inscrições, que encerrarão no dia 29 de junho, são realizadas via internet, bem como o candidato pode contar com auxílio diretamente na secretaria da escola. As artesãs de Restinga Seca deram um importante passo rumo à formalização do grupo. Em parceria com o curso de Direito da Universidade Federal de Santa Maria e projeto vinculado ao 4ª Colônia Geoparque Mundial da Unesco, teve início o processo de criação da Associação das Artesãs de Restinga Seca. Com apoio jurídico e contábil gratuito de profissionais e acadêmicos, com a formalização, o grupo estará cada vez mais preparado para participar de editais estaduais e federais, além de ampliar as possibilidades de receber incentivos financeiros. Na última segunda-feira, a enfermeira do Posto de Saúde de Paraíso do Sul, Mara Drescher, ministrou palestra aos funcionários da empresa Paraíso Calçados com o tema "O que é importante para mim? Prevenção para a saúde física e mental". A atividade faz parte da programação da Semana Interna de Prevenção de Acidentes do Trabalho. Durante o encontro, foram discutidos aspectos relacionados à prevenção ao autocuidado e a importância da atenção à saúde física e mental, incentivando a adoção de hábitos que contribuam para a qualidade de vida e do bem-estar dos trabalhadores. Na última segunda-feira, foram entregues novos equipamentos ao Hospital Municipal Dr. Pedro Jorge Calil de Formigueiro, adquiridos por meio de emendas impositivas apresentadas por vereadores. O hospital foi contemplado com novas poltronas destinadas pelos vereadores Gilson Severo, Marcos Oliveira, Valdo Bortoluzzi e Fernando Ferreira. Os equipamentos contribuirão para proporcionar mais conforto aos pacientes e qualificar ainda mais o atendimento prestado à comunidade. Também foram entregues computadores e uma mesa adquirida por meio de emenda impositiva destinada pelo atual secretário de Planejamento, Pablo Milani, que à época exercia o cargo de vereador. Os equipamentos foram direcionados para a vigilância ambiental em saúde, no combate a endemias e para a vigilância sanitária, fortalecendo a estrutura de trabalho das equipes e auxiliando no desenvolvimento de ações de prevenção, fiscalização e promoção da saúde no município. A Prefeitura de Faxinal do Soturno recebeu na última segunda-feira uma nova escavadeira hidráulica, um investimento no valor de R$ 801 mil, que foi adquirido por meio de financiamento do Banco Regional de Desenvolvimento do Extremo Sul, o BRDE, viabilizado pelo programa Avançar Mais Cidades do Governo do Estado. Além da renovação da frota, a nova escavadeira hidráulica fortalece a capacidade da Secretaria Municipal de Obras em executar serviços essenciais, como a abertura e manutenção de estradas, obras de infraestrutura urbana, apoio em projetos de drenagem e agilidade em atendimentos emergenciais. Previsão do tempo, quem traz os detalhes é Luiz Fernando Nartigal, meteorologista da Metsul.
2: Amanhã nós começamos um dia com frio, em Restinga Seca a mínima amanhã deve ficar ao redor de 10 graus, mas só que amanhã o tempo vai mudar, né? Amanhã durante o dia as nuvens vão aumentar e a chuva retorna no decorrer da tarde. Tem risco de chuva localmente forte. As áreas do centro da metade norte do estado são as áreas com maior risco para terem chuva forte, com raios trovoadas e também de temporais localizados, seja com vento forte, seja com alguma queda isolada de granizo.
1: A Secretaria da Agricultura de São João do Polesne, em conjunto com o projeto de extensão, pesquisa, desenvolvimento e inovação em floricultura da Universidade Federal de Santa Maria, por meio da equipe Fenoglad, projeto Flores para Todos, está realizando um trabalho contínuo de revitalização paisagística urbana em São João do Polesne. Desde o mês de abril, as equipes se dedicam ao plantio e ao cuidado diário da vegetação local, respeitando a variedade natural de cada espécie e garantindo que os espaços públicos permaneçam sempre vivos, floridos e bem cuidados. Nas atividades são realizados os manejos nos canteiros de ruas e praças, com orientação do professor Nereu Streck, coordenador da equipe Fenoglad. Desde o início, em 2018, o projeto Flores para Todos já alcançou mais de 300 municípios em 21 estados brasileiros, mais o Distrito Federal com as ações. O projeto de extensão busca contribuir com a população e o desenvolvimento local, visando novas alternativas na economia de forma sustentável e com a conservação do patrimônio local. 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
0: 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Confira nesta edição.
4: CCJ da Câmara aprova a redução da maioridade penal para 16 anos.
5: Comissão quer ouvir governo sobre tarifas dos Estados Unidos e classificação do PCC e Comando Vermelho como terroristas.
4: Lula diz que não vai aceitar novas taxações do governo Trump por respeito aos trabalhadores.
5: Governo gaúcho anuncia a aprovação de 612 novos leitos federais para reforçar a rede hospitalar durante o inverno.
4: Este é o correspondente Guaíba, editado pelo Departamento de Jornalismo com chefia de reportagem de Sinara Félix.
5: O advogado Fábio Machado assumiu a presidência da Portus RS no lugar de Cristiano Klinger. Machado chega com a missão de dar continuidade ao fortalecimento da gestão portuária, contribuindo para o desenvolvimento da infraestrutura logística do estado.
4: Também pretende ampliar a competitividade, além do avanço de projetos estratégicos para modernização e eficiência operacional. Antes de assumir o cargo, Machado era coordenador de assessoria jurídica da Secretaria de Habitação e Regularização Fundiária.
5: O governo gaúcho anunciou a aprovação de 612 novos leitos federais para reforçar a rede hospitalar durante o inverno. O aumento no número de vagas de suporte ventilatório e terapia intensiva é uma das ações do programa Inverno Gaúcho com Saúde.
4: Os leitos financiados com recursos federais ampliam a capacidade hospitalar e se somam às 600 vagas estaduais habilitadas anteriormente, totalizando 1.216 leitos. A distribuição deles, segundo a Secretaria da Saúde, considera critérios técnicos e organização regional do sistema para reforçar o acesso local e reduzir a sobrecarga nos grandes centros.
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6: Atenção, motorista que deixa o Centro Histórico sentido Zona Norte pela Protásio Alves. Vários pontos com retenção e já começam a partir da Barão do Amazonas. É importante salientar o motorista que alguns pontos críticos, principalmente próximo a Antônio de Carvalho, onde há bastante retenção. Também, seguindo pela Protásio Alves, o motorista deve ficar atento a partir da rótula da Manuel Elias, onde o trecho apresenta movimento intenso. 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Com o trânsito, Dani Pita.
5: O governo federal registrou o PIX
6: como marca de alto renome no Instituto Nacional da Propriedade Industrial em meio aos ataques dos Estados Unidos. A medida foi anunciada pelo ministro do Desenvolvimento, Indústria, Comércio e Serviços durante reunião do Conselho de Desenvolvimento Econômico Social Sustentável.
4: Márcio Elias Rosa ressaltou que na forma da lei da propriedade industrial é a maior proteção que se pode conferir a uma marca. As chamadas marcas de alto renome são conhecidas pela população por terem reputação, prestígio e confiança. Com isso, recebem proteção especial estabelecida pela LPI.
6: O governo cubano denunciou que a falta de combustível provocada pelo cerco petrolífero dos Estados Unidos impede a ONU de distribuir 170 contêineres de ajuda humanitária na ilha comunista. Desde janeiro, Washington também decretou várias rodadas de sanções contra empresas e dirigentes cubanos, agravando a crise econômica e energética que a ilha já enfrentava sob embargo americano em vigor desde 62.
4: A diplomacia cubana destacou que o bloqueio energético tem impacto real e grave sobre a população. Os contêineres de produtos essenciais são avaliados em mais de 6 milhões de dólares. O presidente dos Estados Unidos, Donald Trump, considera que Cuba representa ameaça extraordinária à segurança nacional americana e já ameaçou em diversas ocasiões assumir o controle da ilha.
6: O dólar fechou o pregão desta quarta-feira em queda, com inflação dos Estados Unidos e tensão no Oriente Médio no radar. A moeda norte-americana encerrou o dia com recuo de 0,10%, cotada R$ 5,17.
4: Na parcial do mês, no entanto, a divisa registra alta de 2,57. Já no ano, acumula perdas de 5,77%.
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7: Nas próximas horas, a previsão é de instabilidade na parte norte do Rio Grande do Sul, onde algumas pancadas de chuva ocorrem. E para amanhã, com a formação de um segundo ciclone extratropical na altura do Rio Grande do Sul, a expectativa é da chuva se espalhar pelo estado. Alguns eventos de chuva forte e temporais poderão ocorrer, especialmente na metade norte e leste, incluindo trechos da Serra, Planalto, Missões e até mesmo Grande Porto Alegre. Da Metso Meteorologia, está Elcias.
6: Em Porto Alegre, tempo nublado. Agora, na rua Calda Júnior, 14 graus.
4: O ministro da Fazenda afirmou que o debate sobre o fim da escala de trabalho 6x1 deve avançar imediatamente no país. Dario Durigan ressaltou que a medida é importante para a geração de empregos, valorização do trabalho e do salário mínimo. A manifestação do ministro foi feita durante discurso na reunião do Conselho de Desenvolvimento Econômico, Social e Sustentável, mais conhecido como Conselhão.
6: Atualmente, a proposta está em tramitação no Senado. Mais cedo, o presidente da Câmara defendeu a autonomia da casa na condução da matéria.
4: O presidente Lula afirmou que não vai aceitar as últimas taxações dos Estados Unidos sobre produtos brasileiros por respeito aos trabalhadores. Lula disse desejar ter um estudo sobre quanto ganha um trabalhador dos Estados Unidos para comparar com a realidade brasileira. A intenção do petista é evidenciar que os norte-americanos não possuem direito de taxar o Brasil por supostas práticas comerciais desleais e facilitações para a comercialização de produtos feitos com trabalho forçado.
6: A Comissão de Relações Exteriores e de Defesa Nacional da Câmara aprovou requerimentos para ouvir ministros e assessor do presidente Lula sobre os desafios na agenda diplomática brasileira. Os convites aprovados em reunião extraordinária abrangem temas como as novas tarifas americanas sobre produtos brasileiros e a classificação do primeiro comando da capital e do Comando Vermelho como organizações terroristas pelos Estados Unidos.
4: O ministro das Relações Exteriores, Mauro Vieira, foi requisitado para falar sobre as taxas impostas pelo governo de Donald Trump e o impacto da medida para a economia brasileira. O chanceler também deve falar sobre a determinação da Controladoria Geral da União para que o Itamaraty divulgue informações sobre hóspedes oficiais em representações brasileiras no exterior.
6: O assessor-chefe da Assessoria Especial da Presidência da República, Celso Amorim, também foi convidado. Os deputados querem ouvi-lo sobre as declarações do governo contrárias à equiparação das facções criminosas brasileiras ao terrorismo.
8: Os parlamentares querem ouvir ainda o ministro da Defesa, José Múcio. Os deputados querem esclarecimentos sobre os impactos do bloqueio no orçamento das Forças Armadas e os programas estratégicos de defesa nacional.
4: A Comissão de Constituição e Justiça da Câmara aprovou nesta quarta-feira proposta de emenda à Constituição que reduz a maioridade penal de 18 para 16 anos. A aprovação na CCJ é apenas a primeira etapa jurídica de uma PEC. A comissão analisa apenas a admissibilidade, se o texto viola ou não a Constituição.
8: A PEC segue agora para uma comissão especial. Segundo fontes, já há um acordo entre os deputados para alterar a redação e retirar os trechos relativos à obrigatoriedade do voto e à alteração da idade mínima exigida para candidatura a cargos políticos. Cabe ao presidente da casa, Hugo Mota, instalar a comissão para o debate sobre o mérito da proposta.
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0: Maravilha Bailão da 98, chegando nessa quarta-feira, dia 10 de junho. Que beleza, hein? Estamos com vocês em mais uma noite. Hoje, quarta-feira, 19 horas 5 minutos, 19 com 5, a hora do rádio do Bailão e do Chimarrão. Para vocês aí que estão na companhia, levando aqui sempre o recado. E a galera vem conosco, vem na companhia, vem de boa, vem aqui com o nosso Bailão desta quarta-feira. Você participa pelo nosso WhatsApp, tá? Está liberado aqui pro Bailão para você mandar seu recado. 3261-1270, pode mandar seu WhatsApp aqui. Liberado já o WhatsApp pro Bailão. Galera, já estava mandando recados aí pro Viajando com o Wilson. Já ficou conosco aqui também no nosso Bailão da 98. Já na sequência, vou trazendo aqui sucessos para vocês aí, tá bom? Eu tenho Nave Som por aqui, tem música boa do Nave Som. Já tem os atuais antes de ir embora. Já vou começar com essa aqui também, galera gosta dessa aqui. E já vou trazer esse sucesso aqui que roda muito no Sertão e Querência também. Que maravilha no Domingão aí com Chico Bolzan. Que beleza, hein? Vou trazer o recado aqui também pra galera aqui na companhia. Eu já tenho uma das bandas que vai estar, além dos atuais, que vai estar na abertura da Volksfest em Agudo. Eu tenho outra banda que vai estar também lá em Agudo, é, lá também na Volks, que é o Paulinho Fábio, PF do Bailão. Alô, Paulinho, alô, Fábio, galera aqui do PF do Bailão. Já tenho lado a lado com eles aqui também, já vou trazer o recado com eles e já vou com lado a lado. Galera gosta muito da Separação, né, que é a música também deles, do trabalho aí do lado a lado, né, e eu tenho aqui o trabalho deles aqui com vários sucessos aí, eu vou trazer já na abertura aqui, o Lado a Lado, tá bom? Lado a Lado é o nome da música que também dá o título a esse trabalho do Paulinho e Fábio aí com várias canções aí, vários sucessos aí, tá bom? O recado por aqui, enquanto a galera vem chegando, meu amigo Cláudio, homem das rapaduras, já mandou seu recado, já confirmou sua presença aqui. É, galera que passa por Agudo lá já sabe, né? Galera visita o Cláudio lá sempre, o homem lá, o homem das rapaduras aí, né? Ei, Cláudio, abraço! O Juliano também já chegou conosco, a galera chegando aqui na abertura. Alô, Nave Som! Traz sucesso por aqui! Pintou!
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0: 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Na voz dela, no sucesso que roda no Bailão da 98!

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0: Maravilha! Aqui no nosso bailão da 98, galera curtindo por aqui. O nosso bailão foi aí, Musical Calmon. Olha só, o Musical Calmon cantando por aqui também. Banda modelo da Moro Sacanagem. Pintou na nossa programação de hoje o recado do ouvinte. Em seguida já trago também pelo 3261-1270. E eu já vou aqui com os recados chegando, já vou com a participação por aqui através do nosso WhatsApp. Boa noite a todos os ouvintes do Bailão da Integração. Aqui é o Marcelo, representante da Soltura Energia Solar e da Eco 7 Colchões. Na estrada, voltando da estiva, em visita aos clientes, retornando ouvindo aqui o nosso Bailão da 98. Daqui a pouco ele vai falar por aqui, eu vou trazer o recadinho dele aqui também na nossa programação. Galera, vai conferindo aqui o recado, você pode entrar em contato aí com o Marcelo. Em seguida eu já vou passar o recadinho dele aqui também pra galera aqui da nossa região central do estado. Aqui o Bailão da 98, e capo aqui tem um recadinho aqui também. 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Alô, clientes aí da região, galera aqui curtindo a 98. Alô, boa noite, manda uma música pra nós, fazendo janta e ouvindo o bailão. Obrigado aqui o Wilson e a Ana Paula que mandou um recadinho. Alô, Ana Paula, um abraço aí pra você, pro Wilson, pro Ariel, galera aí, Nova Boêmia Agudo, obrigado pela companhia, uma boa janta pra vocês aí, preparando a janta com o rádio ligado. Alô, meu amigo, é o Wagner Faria, o Wagner tá sempre lá na Gustavo Cate aí, ou tá preparando a janta, ou tá aí também, né, no chimarrão. Um abraço pra ele, é, tá dando um jeito nas panelas por lá. Eu disse, tá preparando a janta aí, já tá se mexendo nas panelas por lá. Alô, Wagner Faria, um abraço pra vocês aí. Meus amigos aí de Formigueiro, Ana Gustavo Cate, obrigado por estar conosco aqui também na companhia, tá sempre aí na semana. Galera que curte aí, é verdade, né? Um abraço pra ele. Alô, Sobis, um abraço aí pros amigos aqui na companhia da 98. Tem mais um recado chegando. Olá, boa noite, eu sou a Elisandra do Passo da Serraria. Gostaria de ouvir uma música pra homenagear minha sogra pelo aniversário hoje, com a música Voarei dos Atuais. Tá bom, Voarei, obrigado aqui a Elisandra, lá do Passo da Serraria, tá homenageando a sogra dela aí, pelo aniversário, né, hoje, completando mais um ano de vida, hoje dia 10 de junho. Vou trazer com certeza Voarei, depois trago os Atuais, mais uma deles aqui também. Alô, boa noite, gostaria de ouvir a música Vestido Azul. Um abraço aqui pro meu amigo que já mandou um recado lá, o Eroni Bolzan. Alô, Eroni Bolzan, um abraço pra você, obrigado aí os amigos de São Miguel, obrigado pela companhia, Eroni, um abraço pra você, ele gosta muito das bandas, né? Vou trazer o Vestido Azul com certeza aí do São Francisco, música boa essa aqui, ó, galera gosta aí do São Francisco, com certeza gosta aí também do Vestido Azul, vou carimbar em seguida. Manda um abraço aí pro amigo, os amigos, né, o Mauro, Marli, Cavalheiro, que estão aí escutando a integração. Alô, Mauro, alô, Marli, um abraço pra vocês aí, obrigado pela companhia. Obrigado pela companhia dos amigos aí também, estão pegando essa carona legal aqui conosco aqui também com o nosso bailão. Um abraço, Marcelo me avisou aqui, ó, manda lá pro Mauro e pra Marli, galera aí com o rádio ligado, tá certo? Deixa eu ver quem mais aqui, meu amigo lá em São João do Polesne, o Gilberto Dalmolin. Alô, Gilberto, A Procura da Felicidade, roda aí com o JM, A Procura da Felicidade. Ontem eu rodei A Procura da Felicidade, viu? Música boa essa aqui do JM, essa aqui a galera gosta, viu? É, a galera regravou esse trabalho bacana. A gente tá trazendo com certeza aqui para os ouvintes. A gente já traz aí pro amigo Gilberto, que tá mandando aí para todos os torcedores do Brasil, que amanhã começa a Copa. E dale Brasil, um abraço! É, um abraço, Gilberto Dalmolin, um abraço para vocês aí. Sabe que eu tô participando daquela brincadeira que o pessoal tá fazendo do bolão, né? Eu fiz um bolão aí que tem até as... vai até a final o bolão, né? É, tem que fazer as trajetórias, né? E eu fiz a trajetória que deu Brasil na final com a Espanha, viu? Vamos ver se vai dar certo. Vamos ver se confirma meu bolão. É, verdade. Vamos ver se sou pé quente nessa aí. Vamos ver. vamos ver o que vai dar. Vamos ver se eu tenho sorte nessa ou não. É, meu bolão deu aí nos cruzamentos, foi. E na semifinal deu Brasil e Argentina. É, e França e Espanha. Olha só, rapaz. Vamos ver o que se cria. Estamos na área, só na escuta das mais ouvidas da 98. Alô, meu amigo Everton. Um abraço pra você, Everton. Obrigado pela companhia. Na Rincão do Mosquito Agudo, né? Um abraço aí, Rincão do Mosquito Agudo. E o recado aqui também para os amigos que estão por lá, né, o Jair, todo o pessoal, né, uma boa noite para vocês aí, obrigado pela companhia. Cadê o Éder? O Éder, vamos estar sempre na estrada ouvindo, né, um abraço aí pro Éder, também se liga por aqui, né. O recado aqui também, alô, boa noite, banda Doce Pecado, você chegou a música deles aí, depois vou mandar aqui, ó, na estrada e sempre ligado na integração, meu amigo Cristiano Cassol. Ô Cristiano, um abraço para você, meu amigo, obrigado pela companhia. Cristiano Cassol tá pegando uma carona aqui com o nosso Bailão da 98, tá sempre ligado na integração aí, tá na estrada aí pegando também essa carona, legal, hein, um abraço pra vocês aí, obrigado. O nosso amigo, depois eu vou carimbar isso aqui, ó, do Doce Pecado, já vem na sequência aí também, viu? Eu vou rodar aqui também pra galera aí na companhia. Quem mais aqui? Eu vou dando um giro. Meu amigo Valdoirco Maceto já mandou o rádio aqui, ó, na frequência 98.5. Um abraço aí, Valdoirco Maceto. Depois eu vou trazer teu áudio aqui. Ele mandou um áudio aqui, ó, pra carimbar a participação também. A Eliane também mandou um recado lá em Paraíso do Sul, peguei o São Francisco. Um abraço aí pra vocês aí também de Paraíso do Sul. Obrigado aqui a Eliane, que está com o chimarrão na mão. O meu amigo que mandou aqui, o Lorivo, é isso? É o Lorivo que mandou o recadinho. Alô, Lorivo, um abraço aí na Afonso Germano Peter. Tá aí ligadinho conosco. Um abraço aí, tá na eletrônica aí, né? Na companhia da 98, amigo Lorivo. Obrigado. Quem mais aqui também na companhia? Tem vários recados aqui, ó, chegando, meu amigo Juliano, depois vou trazer teu recado também de áudio lá de Agudo, né? O Juliano tá trabalhando aí com o rádio ligado. Ele já mandou também o toque pra nós aí. Meu amigo José lá do Porto Agudo, José também, ó, carimbando aqui o recado. Ele e a dona Noeli, que estão por lá também no chimarrão. Abraço aí, José. Obrigado pela companhia. Galera aí lá no Porto Agudo. Quem mais aqui? Alô, Silma Prats. Alô, Silma. Boa noite pra vocês aí, pro Lucas. Obrigado pela companhia. Ontem eu vi o Lucas, né? É, tá sempre gremista o Lucas, viu, Silma? Não tem jeito. Um abraço aí, amigo Destino. É verdade. Um abraço, Destino, que ela pediu. Depois eu vou rodar pra vocês aí também o recado musical aqui também pra cima e pro Lucas, tá? Pra toda a família. O recado, tentei convencer ele, mas não deu, viu, Silma? É, não tem jeito, né? Ei, não quer saber, né? É, não quer saber do vermelho. Diz que só azul, não tem jeito vermelho. É, então tá. Deixamos, né? Assim. Um abraço aqui para os amigos. Vamos com música. E eu já vou trazer aqui o recado com o, vou com uma delas, que é uma banda Doce Pecado, né? Vou trazendo Doce Pecado já na sequência aqui. Já vou carimbar eles. Alô, Tandara Duarte. Alô, Doce Pecado. Galera do Doce Pecado. E eu vou trazer aqui, ó. Você chegou também. Um toque com eles. Já vou trazer o Voarei também, já na sequência. Vou carimbar o Voarei por aqui. E já vou trazendo mais música no nosso bailão. Enquanto que eu trago música, você pode mandar também seu recado, seu pedido musical.
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0: Maravilha, Bailão da 98, já vou trazer os recados por aqui, tem mais participação, tem mais recados chegando. Deixa eu mandar um abraço aqui, eu acabei não banando ontem, um abraço, deixa eu mandar aqui pra galera aqui na companhia. E já vou com música aqui, já vou com o toque musical e a sequência aqui na nossa programação. E eu vou mandar um abraço aqui para os amigos aí que estão sempre na sintonia do nosso bailão. Um abraço aí para os amigos aqui. Alô, Mauro Rodrigues. Alô, Cláudia Medianeira Franco. Um abraço para vocês aí na Bela Vista. Um abraço aí, o Mauro Rodrigues. E a Cláudia Medianeira. Um abraço para vocês aí no bairro Bela Vista, aqui em Restinga Seca. Estão sempre aí na companhia do bailão. Um abraço para vocês aí. Obrigado pela companhia. O Mauro foi um grande artilheiro aí, né? É, do Municipal aqui de Restinga Seca. É, vários anos aí defendeu as cores do Seco, né, Mauro? Um abração pra você, meu querido. Alô, Nélio e a Júlia, um abraço aí, o Nélio e a Júlia, um abraço pra vocês, estão sempre curtindo o bailão. É, eu vi eles aí no sábado, né, no sábado, um abraço pra eles aí, o seu Nélio, a dona Júlia, um abraço aí pros amigos e obrigado pela companhia também de curtir o nosso bailão. Nélio disse assim, ó, manda um abraço pra Júlia, que ela tá sempre acompanhando o bailão aí da 98. Eu agradeço aí também a participação de vocês. Muito obrigado aí também pela companhia. Ontem eu esqueci, mas vou mandar hoje pro nosso amigo, o Jorge Sabin. Ele tava lá na fazenda Santa Isabel. Eu acho que ele tá sempre na correria aí, né? Tá trabalhando, mas ontem ele tava na panela lá, fazendo a refeição da noite aí, né? Preparando, né? Depois das 20 horas aí, 20h30 aí, mais ou menos, a hora que ele tá por casa aí já no preparo aí da janta, né? Tá trabalhando aí. Um abraço pro nosso amigo Jorge Sabin, obrigado pela companhia sempre, né? O Danilo e a Gislaine aqui em Restinga Seca também, aí na Augusto Rossi, né? Lá também, né? Na esquina da Augusto Rossi aqui. Um abraço aí ao Miorgo, né? Eu passei por ali, o Miorgo disse, ô, galera, tão sempre mandando recado aí também. Abraço, Miorgo, também, hein? Tá sempre com o rádio ligado, né? Um abraço pra ele aí também. É, eu passei por ele, tava na frente da casa aí, já mandou um abraço aí, um abraço pra ele aí também, pra toda a família, né? O recado aqui, eu tenho São Francisco, tem mais uma de São Francisco, eu rodei o vestido azul, vou trazer a dor bandida, né, do São Francisco, eu peguei da Eliane aí, que pediu lá em Paraíso do Sul, já tenho aqui também, né, eu tenho uma lista aqui de alôs, né, a galera vai mandando aqui o recadinho, que eu vou trazendo o seu recado aqui também, né? Um abraço lá pro nosso amigo, que eu vou mandar um abraço agora aqui, ó, a galera participando, 3261-1270. Meu amigo Ernie Becker, taxista em Formigueiro, ligado na 98.5, sempre na carona. Um abraço, meu amigo Ernie Becker. Eu vou pegar teu gancho aqui, ó, pra ti. Nosso amigo Ernie, que tá sempre de carona aqui. Com a 98, lá no táxi, né? Eu mando aquele abraço a todos os nossos amigos taxistas. Um abraço pra vocês aí, o pessoal do Uber também. O pessoal que estão levando a 98 de carona. Muito obrigado por você levar a 98 aí também, pros seus clientes aí que estão tanto no táxi como no Uber. O pessoal que estão levando de carona aí no carro, no caminhão. Muito obrigado aí nas rodovias. Muito obrigado aí o pessoal aqui da nossa região central do estado, acompanhando aqui o bailão ao vivo, que estamos com vocês aqui, sempre ao vivo, segunda a sexta aí das 19h às 21h, aí com o melhor das bandas por aqui, tá bom? Meu amigo Brian Fernandes pediu Brilhação. Ele pediu Brilhação, ele faz aí, ele gosta muito de Brilhação, hein? Ô, meu amigo Brian, um abraço pra você, viu? Obrigado pela companhia do amigo. Ele gosta muito aí dos sucessos do Brilhação, né? Bom, vou trazer uma do Brilhação aqui também pra vocês aí. Ele tá pedindo uma aqui pra ouvir e pra curtir, hein, né? Um abraço pra ele aí, tá bom? Aí, ó, tá na companhia, nosso amigo Brian. Ei, maravilha, hein? Galera que gosta do Brilhação, hein, galera? Tem muitos que gostam aí do sucesso do Brilhação, né? Galera aí, as bandas aí, galera tem a sua preferência, né? Tem várias bandas boas aí e principalmente a gente traz aí vários sucessos aqui. Galera acompanha tanto sucessos que já passaram, dos antigos, que muitos se lembram ainda, né? A galera que é da época antiga e se lembra muito dos sucessos antigos aí das bandas que a gente roda aqui e também dos mais recentes aí que o pessoal acompanha aí também nesses lançamentos de agora aí, que o pessoal gosta também desse lançamento aí de várias bandas que estão sempre pintando aí com novos trabalhos aí. Falando novos trabalhos, quero mandar um abraço aqui pro meu amigo, o Paulo Roberto Santos, de Santa Maria, pediu uma música com som 7. É, um bom abraço pra ele lá, pro nosso amigo Sadi, da banda Som 7. Alô, Sadi, aquela voz aí de anos, né, na banda, essa voz marcante aí, é a voz do Som 7. A gente fala em Sadi, é a voz do Som 7, né? É, já vem de anos aí, né, Sadi? Oh, maravilha, né? Galera que Tem o vocalista lá, o Sadiq, que é o homem do... som certo aí também. Deixa eu ver quem mais aqui. Eu tenho destinos aqui com San Marino, né, pra Silma? É isso? E eu tenho a participação dele aqui, ó. Fala aí, garoto!
1: Muito boa noite, meu amigo Alexandre Carlos, da rádio mais ouvida da região, rádio 98.5, rádio Integração, Derechinga Seca. Aqui é o José da Rosa do Porto Agudo. Roda para mim uma música aí da banda Cosmo Express. Banda Cosmo Express. Roda para mim. Eu daí ofereço para minha mãe Nelly da Rosa, pro meu amigo Juliano de Lanço Serviço, pro meu amigo Jair Mate, pro meu amigo Cláudio Chifre Banho, o homem da rapadora, pro meu amigo Renato e a esposa dele, a Miguela, pro Cláudio Miro das Facas, pro meu amigo Alberi Clavas Cardoso, Cardozinho. Pra minha tia Joaninha, que mora na Boa Vista, Paraíso do Sul, pro meu primo Francisco Adair da Silva, que mora na Boa Vista, Paraíso do Sul. Pro meu amigo Jorli Mate. Pro meu amigo Email. E pra toda a equipe do Mercado do Corvinho. Pra toda a equipe do Mercado do Corvinho. É pra toda a mulherada solteira da região central do estado. Aquele abraço pra você, valeu. Tô na sintonia do...
0: do bailão, um abraço pra ele. Cortou o finalzinho aí, ô José, um abraço pra ti, viu? O homem lá do Porto Agudo. O homem que quer casar, tá procurando uma prenda. Vamos ver se ele acha aí, encontra a prenda, né? Fica uma do Cosmo Express. Eu tenho uma nova do Cosmo aqui que eu recebi essa semana, né? Eu vou trazer aqui com certeza pra galera aí na companhia, né? Cid! Hoje o homem tá com toda a corda, é quarta-feira, viu? Ele tá procurando a prenda aí pra esse inverno, né? Não ficar com frio o homem, né, Cid? Um abraço aí pro Cid, pro Renan, pra Eliane, né, pro Clóvis. Pessoal aí no Posto Charru, um abraço pra vocês aí. Bom trabalho, né? Ei, maravilha, um abraço aí pros amigos que estão por lá. O Renanzinho, que tá atendendo aí também, né? É verdade, um abraço aí pro Cid. A Eliane aí na conveniência, né? O pessoal chegando por lá também, aproveitando aí o pastel lá do posto, né? Da Eliane lá, um abraço pra vocês aí. Obrigado, Cid. O recado por aqui também, deixa eu ver quem mais. Galera que vem conosco, né? Tem muito tal aí já acompanhando aí o Viajando com o Vilso, já ficaram conosco aqui também, já no nosso Bailão da 98. E eu já vou trazendo um abraço aqui pros amigos aí na companhia, meu amigo Joacir. Eu mandei um abraço pra gurizada lá, que estão no táxi, no Uber, o pessoal que estão lá trabalhando, né? Meu amigo Joacir também lá em Socebé, né? Roda uma pra nós aí dos atuais. Estamos aqui levando a 98 de carona. Um grande abraço, meu amigo. Um abraço aí pra vocês. Obrigado, Joacir. Tá no trabalho aí, né? Galera, estão pegando essa carona aí também. Obrigado pela companhia. Ele também tá sempre lá. É no São Cepé, né? Atendendo aí os clientes aí, né? Um abraço aí pro amigo. Quem mais aqui? No táxi aí, né, Joacir? Um abraço. Quem mais aqui na companhia? Meu amigo Juliano Cardoso, lá em Santa Maria. Um abraço pra vocês aí que estão na companhia. Pegou aqui Rogério Magrão e banda o Chá de Amor. Um abraço aí, Juliano Cardoso. Tá oferecendo aí pra esposa Silvana. Daqui a pouquinho eu vou trazer o Rogério Magrão e banda aqui pra vocês também na sequência aqui do nosso bailão. Tem mais um recado chegando. Alô, Juliano, lá em Agudo. Galera participando, recado aqui na região. Eu tenho aqui o primeiro Valdoir Comaceto, boa noite.
2: Boa noite, Rádio Integração. Boa noite, meu amigo Cirolini, aí na escuta. Apresentando esse baita programa, que chega a ser um show de programa, hein?
0: Olha aí,
2: parabéns,
0: garoto.
2: Muito bom, muito bonito, bem tocado, um show de bola. Estamos ligadinhos na escuta, na estrada do Arenal, se deslocando para o Pasto da Capivara, sempre na escuta. Se der para tocar para nós aí uma música, uma bandinha bem animada, bem de kerb, um baile de kerb daqueles de dançar com os dois pés de baixo, eu te agradeço. Forte abraço, Valdoir Comaceto.
0: Valeu, meu amigo. Depois vou puxar uma daquelas da banda Chopão. Pelo seguinte, eles vão estar em Agudo na Volksfest. Também vou trazer eles aqui na 98, com certeza. Alô, Juliano!
3: Olá, gente! Muito boa noite, amigos. 98.5, Juliano Fontoura de Agudo, Alexandre. Você me dá escuta aí. Toca aí, Alexandre, a banda Marco Polo. Pode ser Perdido Santo Antônio, tá bem? Se não tiver essa aí, bota um outro deles aí. Chove, chuva, se não tiver, tá? Vai, bota a primeira pedida de Santo Antônio. E manda aí pro meu amigo José da Rosa, do Porto Agudo, no Ilha da Rosa. Será que nosso amigo José da Rosa vai entrar o junho aí, os dias namorados, Alexandre, dia 12 de junho, amando? beijando, abraçando. A exagero José da Rosa, rapaz. O homem veste tá com aí um engatilhado aí, não quer dizer pra nós, pra falar no dia. E se não tiver também as mulheres solteiras que tiver solteira na região Agudo, Paraíso, aí, Restinga, Santa Maria, Polesne, Faxinal, Soturno, Ivoral, José da Rosa, busca e busca pra casa. E tá cheio de amor pra dar o José. Homem boa pinta aí, trabalhador, bonitão. Tá solteiro José da Rosa, que quer arrumar uma namorada. A mãe dele disse que é uma nora, José, que é uma nora pra mãe dele. Tá bem, pessoal? Vamos que vamos. Manda um alô também pro Jorli Mate.
0: Valeu, Juliano. Um abraço. Os
3: demais amigos aí, de ouvintes da programação do Xandão.
0: Ô, meu querido, valeu. Vamos ver se vai dar tempo de arrumar uma namorada até o dia 12, né? Tá muito em cima, eu acho. Eu acho que tá muito em cima do prazo. Eu não sei não, hein? Tá meio complicado, esse tempo tá correndo muito, viu? É, hoje é quarta-feira, amanhã é quinta, sexta-feira é dia 12. Eu não sei se vai dar tempo, José, mas eu acho que até a Vox ele consegue, viu? Se ele for dançar lá com a banda Chopin, né? Ou com os atuais, com o Porto do Sol, né? Talvez aí com a gurizada do Paulinho Fábio lá no bailão. É, talvez ele arrume uma prenda ainda esse ano, né? Um abraço. Um abraço aqui, Anderson. Já vou trazer pra ti, vou trazer aqui, ó. Tá na mão. Vou carimbar essa aqui. Essa aqui não é das novas, mas essa aqui é uma dos sucessos aí da banda Modelo, que eu vou trazer, que eu sei que ele gosta aí dos sucessos aqui das bandas. Vou mandar pra ele e pra Vanessa aí, que estão na companhia. Oferece lá pra Vanessa e pros amigos do grupo. Do grupo do Trago. Gurizada não bebe muito, viu? É só chá e água com gás. Deixa eu trazer. É verdade, vou trazer agora. Tá no ponto, já vou carimbar. Pra iniciar mais um bloco musical, é com eles, banda Modelo. Alô, Joel Carlo. Alô, Joel Carlo. Um abraço, banda Modelo. Tô trazendo pra iniciar mais um bloco musical. Direto ao assunto.

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1: Maravilha, Bailão da 98, já vou trazer por aqui a procura da felicidade, já vou carimbar, Musical JM!

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0: Marlon Copalo, pedido da Santo Antônio. Alô, Santo Antônio. É verdade, vamos casar o José, Santo Antônio. O recado por aqui, já vou trazer música. Mais recados e mais música chegando na sequência. Alô, compadre, tá por aí na estrada ouvindo, pegando uma carona e voltando pra casa. Tá de carona aqui com a 98. Alô, boa noite.
1: Alô, Alexandre. Alô, amigos ligados aí na 98.5 no bailão. Aquele abraço, já a caminho de Restinga Seca. Pois as atividades lá no município de Lindolfo Collor, hoje tive a conferência municipal da saúde lá no município, onde eu tenho o privilégio aí de atuar como advogado do município já há 8 anos. Então, um abraço aí, Alexandre, amigos ligados, e curtindo o sonzão aí da 98, sempre com uma super seleção musical feita por ti. E se der pra rodar, toca aí o guardanapo. Som legal, né? Do Rainha Musical. Rainha Musical que é lá da minha região, onde eu trabalho, no caso. De Ivoti, eu trabalho em Lindolfo Collor, que é o município que se emancipou, então, de Ivoti. Um abraço aí. Valeu, Alexandre. E até logo, até mais aí, aos amigos de Restinga Seca.
0: Valeu. Um abraço, comunicador, né, também, doutor, né? Né, advogado aí, é o Castro Júnior, tá por aí, Ciroline, um abraço pra ele, narrador aqui da 98.5, ele é narrador esportivo, estamos sempre junto aí na nossas jornadas esportivas, né, e tá por aí, um abraço pra ele aí, sempre jornadas esportivas aqui no microfone, é atuante, vibrante, né, do esporte sempre. Né, na narração aí do Itaboraí, sempre nas jornadas esportivas. Em breve teremos aí jornada para estar junto aí também, novamente aí, tanto, né, pra galera aí conferir também a emoção do futebol por aqui. E a gente trabalha aí também nas jornadas aí com o Itaboraí, né? O compadre Itaboraí tá aí de viagem e ele pediu essa aqui, ó, que eu também sou fã demais. Maurício Limo, César, galera do Rainha Musical. E essa música aqui pegou, viu? Essa aqui a galera gosta muito, canta com eles. E essa aqui é o guarda-dapo, porque a galera gosta, pede e ouve por aqui.

0: E esse guardanapo amassado diz como é que eu tô. Novo sucesso no sul. A galera lá em cima também, ó, mais forte, mais forte. Esse guardanapo amassado diz como é que eu tô. Casinho. Sofrendo por amor. Obrigado, gente.
1: Alexandre do Céu, boa noite. Temos na escuta, graças a Deus, Alexandre. Temos aqui Mariano Moro, sintonizado na 98.5. Alexandre, eu não conheço o José da Rosa aí, mas tô na torcida, viu? Tô
2: aí,
1: na torcida,
2: garoto.
1: Que ele arrume uma namorada, arrume uma prenda aí, case e faça um festão aí, convida nós ali que temos torcendo por ele, né?
2: Tamo junto!
1: Tu sabe que eu já parei de procurar. Procurei, deu tudo errado, parei de procurar. Mas temos aí na luta, né? Quem sabe é o destino de acabar sozinho nesse mundo velho. Mas um abraço ali para todos vocês da rádio ali, para todo o pessoal de Restinga Seca. E roda aí rumo às estrelas com os atuais. Quem sabe, né, que sirva de inspiração aí pro José da Rosa arrumar uma prenda e sair rumo às estrelas com ela. Tá bom, Alexandre, abração ali, tudo de bom.
2: Ô, maravilha, não sei se ele vai rumo às estrelas, mas que ele vai ver estrela, vai. Deixa eu trazer o recado, Dacir, um abraço pra você lá do Mariano Moro, um abraço pra ele, né? É verdade, deixa eu trazer aqui o recado, galera, tá na torcida aí, viu, José? Eu acho que não vai ter jeito, em 2026 tu vai conseguir, viu? É, rapaz, eu acho que vem, esse ano é o ano, é verdade, vou trazer aqui então... Simbora rumo às estrelas, então, os atuais!

0: Olha aí, meu amigo Odacir mandou lá especialmente aí pro seu José da Rosa. Eu quero mandar um abraço aqui, galera. Eu tinha pedido aqui mais uma dos atuais. Eu tenho mais uma ainda pra atender aqui. Eu tenho mais uma pra rodar. Essa aqui é pra a sogra Tânia, lá de Paraíso do Sul, né? Um abraço aí pra galera que mandou lá pra sogra. Está aniversário hoje, né? Um abraço aí pra vocês. Obrigado aí pela companhia. Um abraço aí. Os amigos aí na companhia aqui do nosso bailão, meu amigo Diego Vieira, que está ouvindo lá no fundo do formigueiro. Alô, Diego Vieira, um abraço pra você aí, Diego, obrigado pela companhia, galera aí de formigueiro. Alô, formigueiro, um abraço pra vocês. Quem mais aqui? Daqui a pouquinho eu vou dar um giro nos recados que eu tenho do Sidney aqui. Eu vou liberar o áudio do Sidney aqui, depois vou trazer mais música, que eu tenho aqui um bloco comercial me chamando, né? Depois eu volto com mais sucessos, porque eu tenho mais música e uma delas é lá pro meu amigo Jorge Sabim, que tá sempre na companhia. Ele tinha pedido Rio Azul, fiquei devendo ontem e vou rodar hoje. Alô, Sidney!
1: Roda a música do Indústria Musical pra nós aí. Eu de você e você de mim, tá? Que é o Sidney de Lomba Alta. Valeu, amigo. Obrigado.
0: Valeu, meu amigo. Um abraço pra vocês aí, pra família toda. Obrigado aí, Sidney. Rodei aqui o recado dele também, Jacarimei. Depois tem Indústria Musical. Tô devendo Pássaro Livre também. Olha só, o nosso amigo Joacir já pegou Pássaro Livre também. Olha só, tem. Hoje não tem jeito. Os atuais hoje vai dominar. Eu tô devendo a música do Brilhação aqui pro Brian, viu? O Brian agora me lembrou aqui, ó. Eu tô devendo, Brian, pra você que o Brilhação. Vou trazer já na sequência. O recado tem muita música, tem o Som 7 aqui também. Olha só quantos pedidos. Vou liberar aqui logo o nosso bloco comercial e depois tem música até as 21 aqui, tem mais sucessos por aqui também no nosso bailão desta quarta-feira.
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4: Simbora, bailão da 98, pra galera curtindo por aqui. Nosso bailão vem chegando com mais música e mais pedidos. 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Um abraço aqui também pros nossos amigos aqui na região, galera que curte aqui também a 98.5. 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

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Vou trazendo música. Eu tenho outdoor, é isso? É Brilha Som. Vou pintar por aqui pro Brian. Eu tenho Rio Azul aqui pro meu amigo Jorge Sabin, tá aí agora, viu? Depois ainda vou trazer o Pássaro Livre aqui pro Joacir, que pediu também os atuais. Eu tenho Banda Som 7 nesse bloco, eu vou carimbar eles. Tem música rodando. Bailão da 98!

Maravilha! Aqui pra reta final do nosso Bailão da 98. Agradecendo a todos vocês pelo carinho, pela companhia, pela audiência. Em mais um Bailão, hoje, quarta-feira, dia 10 de junho. E nós aí com vocês, com o nosso musical, trazendo sempre o sucesso por aqui. E você manda sempre o seu recado aí pro 3261-1270, não só no Bailão da 98, como amanhã também, no Integração Regional aí, no programa que é de bandas e bandinhas, a partir das 10h30 da manhã. Pode pedir seu sucesso aí com o Luiz Carlos Martini. E também, principalmente, da 1 até as 15 horas, o melhor das bandas também passam aqui na tarde com o Michael, das 13 às 15. Das 13 às 15 horas. Pode pedir bandas aqui no Show da Tarde, tá bom? É, o Michael traz pra vocês aí. Essa semana você participa com ele, além de você pedir sua música, você participa também do Amor Está No Ar, é isso, né? Amor Está No Ar aí, da integração do Show da Tarde com o Michael. E teremos aí sorteio na sexta-feira aí pros casais apaixonados, pros casais aí, pra galera que estão participando. É verdade, pra galera aí que vai participar aí, vai concorrer a prêmios aí, tá bom? O Michael aí já lançou essa promoção segunda-feira, vai até sexta aí no Show da Tarde pra galera acompanhar aí, tá bom? Eu volto amanhã depois do Viajando com o Wilson, vem aí o Viajando no Bailão. É, ou Viajando com as Bandas, eu trago por aqui também na 98.5, aqui pra galera uma seleção de músicas de bandas também na sua noite na semana, tá bom? Galera, vai curtindo por aqui. Muito obrigado mais uma vez pelo carinho, pela companhia, pela audiência. Fica aqui na companhia do Naná a partir das 22 horas com ele, o Emerson Popular Naná, que tem um musical bacana aqui na noite pra galera. O quê? Só sucesso. Como é que é, Naná? Só sucesso, ele diz. Ele, sucesso! Sucesso de agora, de ontem. É, como é que se diz? De ontem, de hoje, de sempre. Sucesso que marcou, sucesso que roda hoje também. Sucesso da atualidade, sucessos antigos. Todos, aquele misturadão gostoso, viu? Pra galera ficar e relembrar, viu? Ou desse momento agora, ou do momento antigo. É, rapaz, é bom demais. Quarta-feira, galera, estão aí na companhia, né? Galera vai curtir na companhia depois das 22, né? Pessoal, vão curtir, né? Maioria acompanhado. É, ou não. Um abraço aí pros amigos e segue firme, porque vem aí a reta final do nosso Bailão com as últimas de hoje, já tendo o Cosmo Express, que eu fiquei devendo pro José, que vai casar em 2026, e também vou trazer Morena Misteriosa, as duas que eu fecho o Bailão da 98. Até amanhã, eu retorno com vocês, valeu! Uma ótima noite de quarta ou finzinho de quarta, a partir das 22, o musical do Emerson do Naná. E essa aqui é sucesso do Cosmo Express, lançamento, Fivela e Chapéu. Vamos com eles, Cosmo Express, pra fechar. Depois vem Morena Mistura.